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10: 9:35.

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6: 10 e 12.

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1: 10:39.

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1: 1:32.
2: Trinta e dois.

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1: 6h53.
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12: 3:59.

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1: 4:24.
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7: 4:29.

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1: Essa é uma história que já deixou muita gente comovida. Fala sobre um homem que achava que na sua vida muitas coisas pra ele não fazia sentido. É a história de um fazendeiro, um homem sem coração, mas que um dia pagou caro pelo seu desprezo e a sua ingratidão. Dos quatro filhos que teve, três ele trazia na palma da mão, com carinho e muita bula, e o outro era a caçula, que seria sua sina. Só porque ela era menina, ele não escondia sua decepção. E para todos ainda dizia que filho tinha que ser homem, que era para ajudar o pai na lida, e que um dia seria dono do seu próprio chão. E que filho e mulher era um atraso de vida, além de não servir para a lida, não saberia dar ordens e jamais poderia um dia ser um patrão. Em todo canto que ia, os três filhos ele levava, só que a menina ele desprezava, e ela entristecida chorava escondida, em seu canto ficava, sabendo que o maior erro da sua vida era ter nascido mulher. Essa era a única culpa que ela carregava. Mas um dia, já cansada do desprezo que ela sofria, chamando seu pai de um lado, a verdade ela dizia: meu pai, o senhor me viu nascer, mas nunca me considerou. Eu já ouvi muito o senhor dizer que o seu maior orgulho é a sua fazenda de gado, e ver os seus filhos do seu lado, no lombo de um cavalo ou em cima de um trator. Mas é só dos meus irmãos que o senhor tem falado, porque comigo o senhor nunca se importou. E nesse momento, dos olhos da menina, uma lágrima rolou. Mas ela continuou seu pensamento e, mesmo chorando, ainda falou: eu podia muito bem ter nascido menino, talvez tenha sido esse o erro do meu destino, que eu acho que ele não me ajudou. Mas agora eu vejo que ter nascido a sua filha foi mesmo um engano. Eu já tenho 12 anos e nunca ganhei um beijo e um abraço do senhor. E é com a alma ferida e com o coração queimando em brasa que eu vou embora desta casa. Eu vou sair de vez da sua vida. Ele ouviu as palavras daquela pobre menina, mas não se comoveu com as suas lágrimas e ainda falou: eu nunca ouvi tanta bobeira, tanta coisa para eu fazer, e eu aqui perdendo tempo com as suas besteiras. E se você quer saber, filho mesmo eu só tenho três, e já que você quer ir embora, pode ir embora de uma vez. E ela se foi, pegou a estrada e foi embora, só levando uma sacola com as roupas que ela usava. Nunca mais mandou notícia e nunca mais voltou. Alguns anos se passaram e o fazendeiro começou a ver de perto a sua sina. Dos filhos que sempre adorava, não foi bem o que ele esperava, e começou a sua ruína. E mais um tempo depois, o fazendeiro foi perdendo seu dinheiro.

o que tinha. O fazendeiro foi ficando desesperado, seu sangue fervia nas veias, gastando com advogado pra tirar seus filhos drogados da cadeia. Depois de velho e cansado, ele se viu um homem derrotado. Abandonado pelos seus próprios filhos, ele se viu só, num buraco negro e profundo, desprezado por todo mundo, completamente só e endividado. E a sua fazenda, que já foi um dia o seu reino encantado, ele teve que vender para um comprador de um outro estado, que cobriu a oferta que foi dada e aceitou as condições que ele pedia, que ele só venderia a propriedade se ele pudesse continuar ali na fazenda, mesmo que fosse trabalhando de empregado, para poder viver ali o resto de seus dias. E com o orgulho ferido, reconhecendo seu fracasso, vendo que tudo aquilo que foi construído agora já não passava de um sonho perdido, que foi destruído pelos seus filhos e que fez dele um simples empregado, velho e cansado. Um certo dia ele estava sentado debaixo de uma árvore, admirando tudo aquilo que já foi seu. Foi quando ele recebeu o recado que ele ia ser dispensado, e no escritório da fazenda compareceu. Quando ele foi chegando, já foram lhe falando: já está pronta a papelada e só falta a assinatura do senhor. E ele, nervoso, já foi respondendo: fique sabendo, sua secretária, que tudo isso aqui um dia foi meu, e que no dia em que eu vendi essa fazenda, o comprador estava sabendo que eu ficaria aqui trabalhando de empregado, e o corretor me avisou que ele tinha concordado. Disse que ele morava em outro estado, sendo que na verdade eu ainda nem o conheço, porque nem sequer aqui ele nunca apareceu. E pode dar um recado para esse seu patrão, sua secretária: diga a ele que nesse chão ainda vou ser enterrado, e eu não vou assinar nenhum papel de demissão. E ela então respondeu: o senhor está muito enganado na sua decisão. O senhor entrou aqui me chamando de secretária, não sabe nem o que está dizendo. Eu é que sou a proprietária dessa fazenda e você é meu empregado. Nisso, ele abaixou a cabeça e ficou calado, mas depois respondeu: eu nunca na minha vida me senti tão humilhado. Pode me dar a papelada que eu assino minha demissão. Eu prefiro pegar a estrada do que ter que chamar uma mulher de meu patrão. Aí ela tirou da gaveta os papéis e uma caneta e colocou na sua mão. Depois que ele assinou, ela então se levantou e disse assim para ele: o senhor parece que está chorando. Se o senhor quiser agora, pode ir andando, que eu tenho mais o que fazer. Ele foi saindo cabisbaixo lá para fora, sabendo que ia embora, mas sem ter o rumo certo. Sua vida virou um deserto e ele se sentia agora realmente um velho desamparado. E nisso foi chegando um garotinho do seu lado e foi dizendo: por que é que o senhor está aí parado chorando, enquanto a minha mãe também chora lá de dentro te olhando? Eu nunca vi ela maltratar o empregado, mas o senhor pode ficar sossegado e não precisa chorar mais não, que ela já está vindo aí e na certa vai lhe pedir perdão. E ele, quando viu ela se aproximando, já foi dizendo: eu não preciso do seu consolo e muito menos do seu perdão. A senhora é rica e fazendeira, e eu sou velho que já não tenho mais nada na vida. Mas eu vou sair daqui de cabeça erguida, e ao cruzar aquela porteira que por mim foi construída, eu quero ouvir o som da sua batida, que sempre foi o sinal da minha chegada, mas que hoje me aponta a estrada que por ironia será o meu ponto de partida. Eu já tô indo embora, já até peguei minha sacola, e a senhora já pode ir cuidar dos seus empregados, que eu não

na sua decisão, porque com desprezo e humilhação ninguém alcança a felicidade. Mas eu vejo que o Senhor já aprendeu bem a lição, e só uma coisa o Senhor ainda não percebeu: que durante 30 anos eu sempre acompanhei os seus passos, eu vi a sua glória e o seu fracasso. E se o Senhor ainda não está me reconhecendo, eu vou te contar toda a verdade. Um dia eu também fui tão humilhada e desprezada pelos meus pais e meus irmãos, que aos 12 anos de idade eu tive que pegar a estrada, só levando amargura e solidão. Eu fui dizendo para mim mesma que um dia eu me vingaria, que quando eu vencesse na vida, eu voltaria e mostraria para todos o meu valor. Mas eu já estou vendo nos olhos do Senhor, nas lágrimas que estão caindo, que o Senhor agora já sabe quem eu sou e a dor que eu estou sentindo. Mas hoje eu aprendi que a vingança não é uma boa aliança e só aumenta a nossa dor. E por favor, meu pai, chega de chorar, não vamos mais sofrer. Me dê um beijo, um abraço, que um abraço e um beijo eu também quero te dar. O mundo me ensinou a viver e a vida me ensinou a perdoar. Por isso o Senhor não precisa mais ir embora, o Senhor já tem a sua fazenda de volta para cuidar. E para o Senhor melhor entender, eu faço questão de lhe mostrar que os papéis que assinou agora há pouco na minha mesa, e que nervoso o Senhor nem leu antes de assinar, não era sua demissão, era a escritura da fazenda que eu estou lhe devolvendo em suas mãos. Esse é o presente que eu queria te dar. E comigo o Senhor não precisa se preocupar, que eu estarei aqui bem perto, em outra fazenda que eu acabei de comprar. E já que o Senhor não vai mais embora, me dê então sua sacola, que o seu neto também quer lhe abraçar. E ele, que andava se sentindo tão sozinho, quando aquele menino abraçou, beijando seu rosto e chamando de avô, se ele tinha algum resto de mágoa no pensamento, naquele momento se acabou.

0: finalmente fez sentido.
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2: 5 e 3.
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3: 5 e 10.

0: aqui cantando com a gente, nosso grande amigo Benito de Paula.
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1: 5:34.
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1: 6:11.
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1: 7 horas.
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1: 7:22.
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3: Ah, bem te vi. Bom dia, meus amigos, bom dia, minhas amigas. Começando mais um dia, né? Hoje é uma sexta-feira, né? Dia 10 de julho, né? Mês 7 de julho e o dia 10, né? É, mas vamos aí, né? Vamos aí, tal, tocando a vida, né? Numa mais uma sexta. Mas vamos aqui ao nosso Salmo número 91. Aquele que vive protegido pelo Altíssimo, guardado pelo Todo-Poderoso, pode dizer ao Senhor: o Senhor é a minha proteção e a minha fortaleza, o meu Deus em quem confio. Ele salvará das armadilhas e do veneno mortal. Ele te protegerá debaixo das suas asas e lá você estará seguro. A sua fidelidade protegerá como um escudo. Você não terá medo da noite nem da flecha que voa durante o dia e não ficará assustado com a peste que se espalha sorrateira nas trevas nem da praga que devasta ao meio-dia. 1.000 pode cair à sua esquerda, 10.000 à sua direita, mas nenhum mal o atingirá. Você olhará tranquilamente e verá Deus castigando os pecadores desobedientes. Tudo isso acontecerá porque você disse: o Senhor é a minha proteção, o Altíssimo é a minha morada segura. O mal não me apanhará de surpresa e meu lar não será atingido pela desgraça, porque o Senhor dará seus sonhos especiais aos seus anjos para proteger em todos os seus caminhos. Eles apoiarão com as mãos para que você não tropece em alguma pedra no caminho. Você enfrentará sem medo o leão e a cobra venenosa, matará o leão e pisará a serpente. Assim diz o Senhor a seu respeito: ele se entregou a mim de todo o coração, por isso eu o salvarei. Ele me conhece pessoalmente, por isso colocarei num lugar alto e seguro. Ele pedirá ajuda e eu responderei. Quando tiver dificuldade, estarei ao seu lado, resolverei seus problemas e lhe darei uma posição de honra. Darei a ele uma vida longa e feliz. Lhe mostrarei a minha salvação. Amém. Começa agora o programa Liderança Pessoal no Horário.

0: Fala, Renato!
1: Ah, eu estou falando, né? Dando bom dia a você, meu amigo, minha amiga, meu irmão, minha irmã, papai, mamãe, titia, titio, vovô, vovó, essa rapaziada toda que nos ouve, é você que abre o celular, né? Para estarmos juntos, você que está ligado através da internet também, muito obrigado, está sintonizado aqui conosco, através do nosso aplicativo, também através do, ouvindo de forma direta, né? No seu celularzinho aí, ó, ligado conosco, mas muito obrigado mesmo. De qualquer forma, que você esteja conectado na 88,5 Educador FM, eu só faço dizer assim, gratidão, forte abraço e desejando a vocês uma bela sexta-feira nesse dia 10. 10 é uma data que é forte, marcante, né? É, rapaz, dia 10, tem umas coisas aí. Hoje mesmo é dia 10, é dia de eu pagar uns 3 boletos, é por isso que é marcante. Oh, Deus do céu! Mas é isso mesmo, a gente vai levando a vida e tocando barco, né? Embora aqui nós não tenhamos rios que possamos navegar, né? Aqui só tem o Rio Pujuca. O Rio Pujuca não é navegável. E também aqui na nossa região, engraçado, teve um estudo numa época que eu não esqueço dessas coisas, para que me marca, porque eu acho assim um absurdo, e fica por isso mesmo, nosso dinheiro vai, se esvaia. É. Teve uma época que teve um estudo. Desculpa aí falar logo assim, estou abrindo esse negócio para não esquecer, como eu esqueci ontem de falar de uma notícia, né, sobre a rádio Água Fria FM 104,9, mas eu vou falar hoje, porque chega uma notícia, outra vai atropelando, mas a dinâmica do programa é assim mesmo, né? É assim mesmo, tem horas que engarrafa, tem horas que corre demais, corre de menos, e a gente vai tocando a vida. E daí, rapaz, houve um projeto aí, inclusive do governo do Estado, né, envolvendo aí uma liderança política, né, que estava no meio dessa história, sobre a questão da região metropolitana de Feira de Santana, que, por sinal, vou ser sincero a vocês, eu sou assim e acabou. Eu não tenho orgulho nenhum de dizer que nós fazemos parte da região metropolitana de Feira de Santana. Porque o que nós ganhamos, nós municípios, a última vez eram 6 municípios, né? Tinha uma época que queriam 14, 16, acabou no governo de Jacques Wagner, quando foi fundado, que foi no papel, nem papel existe mais, de tão amarelo e velho que já está. Mas está em algum lugar aí, vamos dizer assim, deixa eu ver, rapaz, notebook, não sei o quê, computador, pronto, da vida, não é? Então, veja só, fizeram essa história toda, conversaram pra caramba, não sei o quê, porque vai beneficiar, vamos ter uma relação mais integrada, e isso e aquilo. Como a região de Salvador tem alguns benefícios, e outros que, com o tempo, a tecnologia acabou... E outros que, com o tempo, a tecnologia

Tinha umas quatro ou cinco coisas que eram interessantes, porque eu trabalhei lá e vivi nessa região e vi que até funcionava. Mas aqui eu nunca vi benefício nenhum. A gente fala assim, a região metropolitana Feira de Santana, e daí? Nós ficamos parecendo, nós ficamos como um apêndice, mas que sem benefício nenhum. Aí, na época, onde eu quero chegar, fizeram uma pesquisa, eu estou falando porque eu vi a documentação da época, de 4 milhões de reais, que é uma fortuna hoje, imagina naquela época, tem alguns anos atrás, já estava aqui no ar, já até citei essa reportagem. E pegaram a equipe para fazer pesquisa e não sei o quê, não sei o quê. Aí fala em transporte de trem, que aqui não tem trem nenhum, nem carroça, nem charrete, quanto mais esse trem. Falou-se também na pesquisa, que eu vi a pesquisa, estava um cidadão, um senhor, com aqueles carrinhos pequenos fechados, com as meninas, com a camisazinha. Eu sou repórter, fui para cima, né? E aí comecei a conversar e ele aí começou a me falar, falando sobre a pesquisa, ele acabou dizendo um bocado de coisa. E daí, quis ir mais informações, não procure ser assim, me deu até umas dicas, tanto que eu cheguei nos 4 milhões, né? Desse projeto. De uma pesquisa naquela época, eu imaginei 4 milhões de reais. Hoje é uma fortuna fazer uma pesquisa dessa, Ave Maria. Imagina a pesquisazinha. Aí, para ver se aqui tinha tipo rios e tudo mais, barcos, tal, tal. Aqui não está tendo transporte rodoviário decente, quanto mais o resto. Me deixa, não tem estrada decente também, quanto mais o resto. E falar nisso, quando eu falei que uma. Ah, depois eu falo isso. Me lembre, viu, meu querido, você que passou para minha informação, era em torno de umas 10 horas da manhã, que a pista que foi aberta em Simões Filho tinha aberto para o trânsito, né, passar e tal, tal, que fecharam, que, rapaz, coisa ridícula, rapaz, que nível nós estamos chegando, rapaz, uma pista dessa, uma BR dessa, desmoronando, desabando, rachando no meio, parecendo um terremoto, que coisa feia, velho, ridículo, rapaz, ridículo isso. Mas voltando assim, dando um bom dia a você que está aí, ó, meus amigos taxistas, meus amigos mototaxistas, meus amigos também condutores dos buzuis, principalmente os amarelinhos aí da nossa região, transportando gente para tudo quanto é lado. Eu vi aqui um vídeo, rapaz, que usaram, inclusive, um movimento político. Eu tenho um vídeo aqui, viu, gente? Quando estou falando que eu tenho um vídeo. E não é fake news, não, nem aquele negócio de, como é que fala, que está na moda, né? Que tudo isso faz um bocado de coisa, é tudo mentira, né? É IA, isso, é o IA. Não é IA, não, tá? IA não é, me lembra de IA, já foi. E aí, rapaz, fizeram aí, rapaz, o pessoal entrando no ônibus, cadê um amarelinho, né? Que não deveria estar sendo usado para isso, sendo usado para reunião de políticos, de campanha de política. Que vergonha, rapaz. Cadê a justiça eleitoral, rapaz? Essa justiça eleitoral não funciona, não? Porque está nos vídeos, rapaz. Se está nos vídeos, aí é verdadeiro, a zorra, só é fácil constatar tecnicamente que o vídeo é verdadeiro, é original. Que não tem montagem, não tem zorra nenhuma. E cadê o Gé agir, rapaz? Bora trabalhar, rapaz. Vai deixar virar manga essa zorra? Que é cada coisa, cada barbaridade que eu vejo, tanto de um lado como de outro, como de cima como de baixo, cada barbaridade, cada atropelo, rapaz. Meu Deus do céu, isso aqui continua no Nordeste mesmo, né, velho? Como acho que o Sul-Sudeste deve também ser a mesma porcaria, problema é o país. Mas o Nordeste tem uns atrasos de política, uma prática feia, ainda lembrando os coronéis, usando as pessoas como fosse boiada, todo mundo entrando nos ônibus e tal, tal. Onde que eu não deveria estar em função disso? Esses amarelinhos é para trabalhar com educação. Outro dia teve um que foi preso aí, a Polícia Rodoviária Federal acabou prendendo e deu problema e tudo mais, que estava leve, sabe o quê? Foi colocado para ir o pessoal para um enterro. Foi, deu bode. Não foi um município aí que eu acabei nem falando essa notícia, é que estou me lembrando agora. Mas você que está trabalhando aí, meus amigos taxistas, forte abraço, meus amigos motoristas do Buzus, como o cara acabei de falar em cima disso, caminhoneiros aí, ó, que levam e trazem a riqueza do nosso país. Para cima e para baixo, né? Esses homens que realmente. Pensa que é brincadeira, rapaz. Vá dirigir caminhão nessa estrada do Brasil. Começa pela falta de segurança, né? Fala segurança de ter que se pode ser assaltado a qualquer momento. É complicado. Às vezes tem até assalto quando o caminhão está estacionado num pátio de posto. Porque eu já falei tanto de vários crimes desse tipo. Minha carreira aí de 200 anos de vida na área de comunicação, pois é, tais antigas mesmo. E aí, rapaz, simplesmente,
simplesmente...

0: Os pessoal tá dormindo ali, os caras chegam metendo e acabar até em morte, rapaz. Negócio pesado, não é brincadeira não. E as estradas? Vai para. Aqui já é ruim, tem lugar aí que, do norte aí, do nordeste. E aff, mas tu é doido. Sim, mas voltando aí, meus amigos, dos caminhoneiros que estão aí, ó, batendo o pneu para ver se tá bacana. Um bom dia, rapaz. Vai para sua vida, sua luta. Porque você gosta. Porque tem com esses caras assim que tem o maior amor à profissão. Isso é bacana, né? Isso é muito bom. Conheço vários amigos meus caminhoneiros, amigos mesmo das infâncias e tudo mais, das estradas da vida. Aí eu venho para aqui, para onde? Para os taxistas, um abraço também, meus taxistas de toda a região, né? É daí. Oswaldo até mandou um áudio para mim, eu acabei não botando também no ar. Vai que eu vou falando e a memória vai dizendo: ó, Renato, não botou no ar o áudio do meu amigo Oswaldo, grande taxista aqui também. Tem vários, tem Totti, tem Pinto, tem vários e vários e vários, vários figuras, tudo muito, mas muito interessante mesmo. Aí eu saio daí, eu vou para onde? Aí eu vou para você, meu amigo da van, que o condutor da van é o que está na sua, tal, tal, levantando esses passageiros. Forte abraço para todos os passageiros, tanto de táxi, como de ônibus, de caminhão, de moto, mototaxista. Forte, mas forte abraço mesmo. A você, homem do campo, né? Homem do campo que nesse momento, da área rural, também as mulheres, e me ouve, ó, forte abraço, mas forte abraço. Obrigado pelo carinho da audiência. Que Deus abençoe a todos vocês e a todos nós, que temos um dia muito melhor. Vamos fazer o dia. É, vamos. O problema você tem, eu tenho, mas eu tenho cada um que só Deus salve e me salva. É ele, somente para segurar a onda. Então estamos aí em plena cidade, no suor da felicidade. É, você de palhaço, você de careta. A verdade eu guardei na gaveta. Isso é uma música de Gilberto Gil do carnaval passado. Então é a letra dele, da poesia dele. Então vamos andando, andando com muita fé. Você também que está no seu carro aí, ó, me dando o carinho da. Está sintonizado na 88,5, né? Obrigado. Os carrinhos normais, os automóveiszinhos e tal, tal. Em falar nisso, rapaz, rapaz, ontem eu estava. Fui fazer um serviço no Calhambeque, né? É, na Berimbau Autocentro ontem à tarde, que aí, porque tá. Até tem que marcar horário, rapaz. Tudo tá complicado. Vai marcar horário para ontem. Foi à tarde, ontem fui no hospital para cuidar do paciente, a fobica, né? E aí, quando eu estou assim do lado de fora, que eu fui dar uma ré, deixar estacionado o carro, quando eu vejo, bibi, bi, bi, quando eu olho, rapaz, quem ia passando? Vadinho da Gameleira, ele estava na sua chana, com a sua chana. Eu digo, é, falei, e a chana dele é toda branca, vem branquinha. Rapaz, pois é, rapaz. Hein, Vadinho? Gostei. Eu não conhecia, não sabia que você tinha aquele carro. Não tinha visto, eu tinha visto, eu acho que um Gol antigo, sei lá, uma coisa dessa, também branco. Mas a chana dele, pô, bacana, passou numa pose, rapaz. Você fez assim, bibi, e ó, eu digo, rapaz, ó, quem vê Naninha, né? Também ele tava montado na chana, né? Que é o quê, rapaz? Me deixe, viu? Aí eu saio daqui, eu digo aonde, assim, ó, bom dia, essa cidade que pulsa, cidade que caminha com suas próprias pernas, sabe? Essa cidade que as pessoas têm um empreendedorismo dentro de si. Tanto que é a cidade mais rica da Bahia, viu, gente? Você tá pensando que o Beré é brincadeira? Biriba, birimbibau, a construção de aqui. É grande toda, não é brincadeira, não. É uma cidade que pulsa, é uma cidade pujante de um povo que gosta de trabalhar. Tem a banda do Puxa-Saco, Baba-Ovo, né? Principalmente da área pública, aí faz parte do show, né? Fazer o quê, rapaz? Saindo daqui, eu vou para. Alô, Coração de Maria, meus amigos aí, ó, que também estão aqui na fila aí, que tem uns que mandaram ódio, mandaram alô. Hoje sai, viu? Eu falei que sexta-feira é dia da gente ver o que joga pro ar numa boa, certo? Fazer tentar fazer uma limpeza aqui na agenda, né, dos nossos ouvintes. Né? E aí vamos seguindo, Coração de Maria. Eu vou falar também um abraço pessoal do Picada, que é o São Jacuípe, você também do Bessa também, outro abraço, forte abraço. Aí eu pulo para onde? Eu pulo para Coração de Maria, né? Coração de Maria tem aí, ó, o São Simão, né? O São Simão aí tem um amigo meu, Armando Xavier, que outro dia conversando com ele, Renato, ele ouço todo dia, velho. Todo dia ele ouço. Eu digo, é mesmo, Armandão? É Armandão, doutor Armando Xavier. Ele já aposentado aí, ele é agrônomo aposentado. Trabalhou no Ministério do Trabalho durante muito tempo, tanto que aposentou-se, está aí, ó, de barriga para o ar, sentado na rede, esperando o passarinho cantar, né? É, a sabiá, né? No condomínio. Um condomínio que fica aí perto da entrada dos Abelê, né? É, perto da entrada dos Abelê, da frente dos Abelê aqui de Coração de Maria. Ele até falou que o condomínio é bacana, tem todos os lotes vendidos, blá, blá, blá. Embora ele não é o dono, não, mas ele mora por lá, né? E fica nessa ponte, né? Aí, Coração de Maria, Conceição do Jacuípe e Feira de Santana. Grande Armandão, forte abraço, meu irmão. Que Deus lhe dê vida e saúde, né? Pois é, rapaz. Deixa eu mandar também um beijo para esse camarada que me deixou mais bonito ontem. Eu ando, rapaz, agora eu ando na minha, rapaz. Por isso que, às vezes, eu fico... nem sabe o que eu sou, graças a Deus. Eu fico na minha só corujando. Sou corujão. E aí eu fui passando, rapaz, era em torno de umas 6 horas da noite, aqui na 7 de setembro, na rua 7 de setembro, quando eu vejo, rapaz, uma motocicleta na porta, ou duas motos. Aí eu digo, rapaz, quando eu olho, está meu amigo Lula ainda trabalhando. Como meu cabelo já tinha uma cara, eu sou de Veneta, né? Eu fico, depois, vou cortar meu cabelo agora. E aí não tem jeito, sai para cortar onde for. Eu sou assim, eu sou meio azoado, meu, tem que cortar. Não quero nem saber. Ah, mas tá bom. Não, eu vou cortar. Aí eu parei assim, e aí, velho, como é que é? Que dia você vai me deixar bonito? Ele, rapaz, tem 2 cortes de cabelo aí e tal. Se você quiser esperar e tal, tal, tem um que tá cortando, outro esperando. Rapaz, eu saí de lá quase 7 horas da noite. Ele aí, deixou um cara todo bonito, todo arrumado, pegou outro também. Aí eu fui para a fila, né? Eu tô mais bonitinho hoje, viu, gente? Cabelo cortadinho, né? Obrigado, Lula. Você é um cara fantástico, né? Tesoura de ouro, viu? E a resenha também foi boa, rapaz. Conversamos sobre um bocado de coisa. Um até funcionário da Mundi, o outro não sei de que era, tal. O pessoal jovem, na faixa de 26, 28 anos de idade. O pessoal da responsa, do trabalho. Isso aqui é bacana. E aí eu cheguei em casa, era quase 7 horas. Foi aí que, quando eu cheguei em casa, a França estava dando 2-0 em Marrocos. Vocês viram isso? Viram? É? Pois é. Hoje é sexta, vamos nessa pegada mesmo, solta e leve, né? Rapaz, eu vou dizer uma coisa. Eu já tinha sentido. A França, porque futebol é complicado, sabe? Até aquele dia que, por mais que você tente, é difícil e tal, e a zorra na bola não entra, não dá certo, o outro vai lá, faz um gol e pimba e dá 1-0. Tem isso no futebol, não é? Muitas vezes o melhor não sai vitorioso, né? Não consegue o triunfo, não consegue a vitória, não é? Mas a França está sobrando, gente. A França está jogando futebol fantástico, certo? Não tem negócio de pressão com eles, não, nem se abala em nada. Aí, ó, pegou ontem, jogou de uma forma tranquila, sabe? Porque eu vi os lances. Deu 2-0, no Marrocos, que o Brasil tomou um baile de Marrocos em alguns momentos naquele jogo, do 1-1 e 2-1 a virada, aquela coisa toda. Foi Marrocos? Foi? Ah, não, foi outro time. Marrocos foi... Eu nem sei quanto foi, mas foi 1-1. Foi que não tinha ainda, foi na fase da classificação. Foi a primeira fase da Copa do Mundo, né? Aí não é nada, não. Aí eu estava olhando assim, está sobrando, gente. Hoje pode até acontecer da França, que já está na semifinal, com a vitória de ontem, cair, não ser o campeão na semifinal ou na final, né? Mas está difícil. É um excelente time, está jogando um futebol de excelência. Eu vejo ele lá em cima, no patamar muito mais alto, não é? E vem aqui embaixo, né? Aí vem a Argentina, aí vem a Noruega, vem a Inglaterra e mais uns 2 ou 3 times aí. E ele está lá no topo, né? Mas isso são o quê? É plantar. Quando eu falei aqui sobre futebol brasileiro, que as pessoas ficam naquele sonho, ou você planta, ou você tem organização e seriedade, ou o futebol brasileiro vai demorar muito tempo para voltar a ser o que era, ou até nunca mais voltar a ser o que era. Porque pode acontecer isso. Não pense que nós somos maiorais, não, que nós não somos, nós já fomos. Hoje o Brasil não faz parte de uma prateleira nem mediana, está de médio para baixo. A qualidade dessa seleção. E não adianta ouvir dizer, que é bacana, não é bacana coisa nenhuma, e o Antelote só vem para aqui comer o dinheiro nosso e acabou. Não vai acontecer nada. Por que eu digo isso? O que eu estava vendo aí é que tem 4 ou 6 cargos da CBF, cargos fundamentais, que tem um ministro do Supremo, que é o filho desse ministro do Supremo Federal, que coordena esses cargos. Aí fica difícil, gente. O Supremo está até metido na CBF, menos. Mas eu tenho uma reportagem, eu falei que ia futucar e futuquei e achei. Não é? Quer dizer, isso é complicado. Futebol é para quem é boleiro, quem gosta de futebol, quem ama o futebol, e não gente que introduz-se no ambiente que não é dele só para ganhar grana, só para ganhar dinheiro. Aí não dá. Aí não dá e não dá mesmo. Que só a grana sem amor não tem tesão. Sabe? Tem aquele momento esporádico de um falso prazer, mas também não tem. Não é? Porque amor é futebol, é paixão, é amor, isso é história verdadeira e acabou, gente. Então, ó, por isso que nosso futebol hoje é um futebol ridículo, feio e ordinário. E aí você vê outras seleções bem melhores. É. A França está assim, porque a França, desde um bom tempo, vem formatando grandes gerações de jogadores. Jogadores comprometidos naquilo, quando eles entram em campo, de defender. Vocês veem, eles trabalham bem com categoria. Pô, sabe, é um time que não se abala, porque sabe o que quer, sabe qual é o objetivo. É. Ontem mesmo eu vi a entrevista do Mbappé, que tinha perdido um pênalti, logo depois fez um grande gol, visão de gol aquilo ali. É o que o atacante tem visão de gol. É. E simplesmente, Mbappé como é e tal, tal. O senhor falou, e seu amigo? Ele disse, não, não tem nada a ver não, meu papel é ganhar. Quando eu entro em campo é para ganhar. É, então está embutido na seleção francesa entrar em campo para ganhar. Pode até vir a perder o título, mas lá dentro deles tem isso. Isso que é importante, né? Não é entrar em que nada, entra lá e vou jogar minha bola e acabou, rapaz. Então eu vejo hoje, mesmo que não venha a ser campeão ou campeã dessa Copa do Mundo de 2026, a França com o melhor futebol acima dos 3 degraus dos outros que estão no outro patamar embaixo, como a Alemanha, a Argentina, Noruega, a Espanha e outros, tá bom? Até a Suíça aí que está no meio é fraquinha, não é? E é isso aí mesmo, e é o que eu tenho para falar, não é? Mas aí, ó, deixa eu ver aqui, ó, saindo aqui de Coração de Maria, dando um abraço nesses corações maravilhosos que compõem, né? Tá chegando um novo pároco aí, viu? Eu tenho até aqui já a foto dele, o nome dele, é um cara jovem, né? O que vai assumir aí a direção, a administração da Igreja Católica, Coração de Maria. Vou ver se no intervalo eu pego aqui o nome dele para falar para vocês. Não é? Aí eu saio e vou para onde? De Coração de Maria, abraçando a todas as fazendas, do Retiro, São Simão, eu vou dar um pulo para Irará, velho Irará, de Irará é das antigas, né? Isso. Aí eu vim ver, rapaz, que esse atual prefeito de nome Nazará, sei lá, uma coisa dessa, outro dia eu vi uma entrevista dele num site aí da vida, ele é da família, herdeiro da família Santana. Aí a gente vai vendo que, no fundo, as árvores são as mesmas nos municípios, né? Determinadas famílias tomam conta do poder e aí vai. E o povo, não sei, tá? Para não falar que eu não devo. Aí eu vou aqui, ó, vou para Biritinga, chegando em Biritinga, eu passo por Água Fria, eu vou para Uriçangas, Pedrão, Teodoro Sampaio, Terra Nova, Amélia Rodrigues, daí, ó, São Sebastião do Passé, Candeia, Santo Amaro, Feira de Santana, São Gonçalo dos Campos, tem aí Conceição da Feira também, outros municípios que compõem o nosso projeto de comunicação. Olha aí, ó, 9203-6677, é o nosso WhatsApp. Vou falar com calma, né? 9203-6677, tá? Liga para cá, manda mensagem, manda vídeo, né? Manda texto, tudo mais. Fique à vontade, né? Deixa eu abrir aqui logo esse negócio aqui desse WhatsApp, para ver se eu vou dar conta hoje, se Deus quiser. Daremos, né, gente? Juntos, né? Já tem aqui uma figura com mensagem de voz aqui falando com a gente. Cleide Nilson mandando. Olha a voz cavernosa desse cara aqui, ó. É uma voz cavernosa. Vou botar ele como meu repórter, né? Hein? Repórter da noite. E agora é a notícia da noite, Cleide Nilson, foi o que aconteceu da madrugada. Ele entra com essa voz aqui, invocada. É meu amigo, viu? Se fosse meu amigo, eu não brincava, não. O que não é meu amigo, eu não dou ousadia, não. Viu?
1: Bom dia, Renata, seu barriga. Mandou uma pessoa ali na Cajá e Matias no Viseiro. Todo mundo chama de Água Fria. E bom dia para vocês todos aí.
0: Que voz, viu? Que voz. É, voz da night, né? Pode acontecer durante a madrugada, não é, seu Barriga? É uma figura, viu? Ele está aí assando as carnes, né? Ele trabalha num restaurante, né? Na área das carnes, né? Chega lá, um fumacê retado. Deixa eu ver aqui também. Rapaz. Vou colocando logo aqui os áudios. Daqui a pouco tem notícias, viu? Vai ter notícias também. Mas a população é a notícia. Vamos logo aí, essa mulher pequenininha retada, rapaz. É gracinha, 2 de julho.
2: Bom dia.
0: Bom dia.
2: Nossa Senhora das Candeias, que leve tudo que é ruim.
0: Amém.
2: O Renato Ademaro tá diferente. Estou sentindo falta dele.
0: Tá vendo aí?
2: Dia de sexta-feira, Amado Batista.
0: Não é você somente não, Vadinho chora. Usa, ele não usa toalhas não, ele usa lençóis para chorar. Outro dia, Batista, Amado Batista, caiu de uma apresentação, hein? Rapaz, Vadinho da Gabriela ficou arrasado, preocupado com o estado de saúde do ídolo dele. Foi mesmo, ficou terrivelmente preocupado. Agora, ô querida, deixa eu falar, a de Mário teve, como eu tive também, né? Agora a dele foi até mais fraca, né? Porque a minha foi terrível, né? Eu até falei com ele, rapaz, tomei todo tipo de chás, líquido pra caramba, comprei uma farmácia pra dentro de casa, né? Tomei 200 tipos de xarope, foi uma zoa. E também azitromicina, não sei o que, sina, foi uma sina, né? Eu tentar curar, eu e minha veinha, né? Os dois, oh Deus do céu, de um lado ela do outro. Mas estamos bons, graças a Deus. E a de Mário teve recuperando, ainda não está 100%, para voltar às atividades, porque aqui você tem que falar, você tem que forçar, é garganta, é respiração, enfim, tem umas questões técnicas, né? E daí, segunda-feira, se Deus quiser, ele volta, está de volta, né? Ele está se restabelecendo plenamente, 100%, para voltar ao ar, 5 horas da manhã, aqui com o Admar Reis, até 7h20, se eu não estou enganado, com o programa dele aí, belíssimo, né? Com toda a movimentação. Tanto aí, ó, a saudade bate, o pessoal liga, né? E comenta, quer saber o que é que está acontecendo. Eu até não sabia, né? Mas depois eu fiquei sabendo essa semana e eu também esqueci de comentar para vocês, ouvintes, né? Admar Reis, segunda-feira, vai estar aqui a partir de 5 da manhã, se Deus quiser, Deus adquirir, no comando, né? Do programa, né? Das manhãs até abrindo logo de manhã cedo a nossa programação e começando com a liderança de audiência, né? Ele, quando entra, já puxa e a gente vai tocando o barco, né? É assim que se funciona um veículo de comunicação. Eu tive até conversando com ele ontem, acho que foi ontem. É tanta coisa da cabeça que eu não sei se foi ontem, foi até ontem, pelo telefone, né? Deixa eu ver aqui, rapaz. Aí, ó, eu acabei de dizer, ó, e tem uma amiga nossa aqui, ó, rapaz, Meire do Picado. Meire do Picado, bom dia, Renato. Essa gripe é ruim mesmo, Renato. Agora eu gostei da linguagem dela, olha que massa, essa linguagem eu conheço. Até hoje eu estou aqui barriada, Renato. Está barriada. Barriada está quebrada, rapaz, aquele cara está barriado. Está meio caído, né? Meio caída, né? Que ótimo. Ela botou uma figurinha dando risada, adorei essa figurinha. Vou colocar aqui para mim como favoritas, viu? Gostei, Deide. Meire do Picado, adorei. E aí, ó, bom dia, Renato, essa gripe é ruim mesmo, até hoje estou aqui barriada, mas estou aqui presente ouvindo o seu programa. Obrigado, minha querida, obrigado mesmo. É boa, faça aquele chazinho logo cedo, bem quentinho, antes do programa, aí tome bem quentinho mesmo, que aí dá aquela suadeira, né? Aí essa suadeira é bom, tá botando as coisas ruins. E aí, ó, eu também, aí, ó, ela tá dizendo, Renato, uma tosse de cachorro retada, eu tô. Ela está com tosse de cachorro. Eu não tive tosse de cachorro, não. Eu tive tosse de raposa, de cachorro, de tamanduá, de tudo quanto foi bicho, rapaz. Tinha hora que até eu mesmo tinha medo. Quando eu tinha dentro de casa, tipo, rapaz, que zorra é essa? Tu tá morto. Eu digo, tá morto não, eu tô vivo. Agora eu tô morto vivo. Oh, Deus do céu, que maravilha, viu? Mas tosse de cachorro é bravo. Então, eu tomei até aquele negócio que é farinha com... É mingau de cachorro mesmo, é o nome? É esse? Farinha com alho, que é ruim, é estranho, mas eu tomo tudo, velho. Eu tomo alumã dando risada, acho ótimo, quanto mais o resto, chá de alumã, né? Pois é. Ela disse também que tomou. É brincadeira, velho. Oh, meu Deus do céu, rapaz. Eu não entendo. Mas sabe o que é isso, velho? É a sociedade que a gente está vivendo, cada dia é pior, rapaz. As viroses, os vírus criados. E falar em vírus, rapaz, cadê o vírus da Covid? Esse ano aí, até agora, ó, a dengue matou mais do que a Covid, viu? Aqui no Brasil, estou falando fato, dados, né? Dados. A Covid matou menos do que o negócio que eu falei aí, certo? E gripe também, H1N1 mata, viu? Pois é. De que a dengue, sim, a dengue. está matando mais. E outra, vi uma reportagem dizendo que os mosquitos da dengue estão tão invocados, os mosquitinhos, que aquele negócio de botar repelente, eles não querem nem mais saber de repelente. Repelente para eles não repele mais nada. Ele vai lá e tchuque, e tchau, e larga a zoa lá e vai embora. Foi isso que eu vi a reportagem também. Vou tomar uma água e volto daqui a pouco.
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0: Deixa eu ver aqui, ó. Eu estava ouvindo aqui o áudio Glorinha, né, nossa querida Glorinha, nosso ouvinte aqui da Curitiba. Ela falando que esteve aqui ontem com o irmão dela para me visitar e tudo mais, fazer a visita, inclusive deixou um abraço para minha mãe e tudo mais, né? Ô, Glorinha, obrigado, viu, nega? Obrigado, mas obrigado mesmo pelo seu carinho. É, também um abraço ao seu irmão. É. Vamos marcar uma hora dessa, viu? Uma hora dessa aí você liga para mim e tal, que a gente marca um horário. Isso tem que ser após o programa, né? Tá bem assim? Tá ok? Beijo nesse coração maravilhoso, minha linda e querida amiga Glorinha da Curitiba. Não é? Pois é. Eu tava ouvindo o áudio dela aqui, não é? Pois é. Mas deixa eu ver aqui, rapaz. Mas quanto mais a gente mexe para lá, mexe para cá, parece problema, né? O Ministério da Cultura, né, nega a irregularidade em contratação de Margarete Menezes na Lei Rouanet para o Carnaval de Salvador. Quer dizer, a própria ministra, que é cantora, usando a própria lei do Ministério em benefício de um projeto dela do Carnaval da Bahia, né, que é o chamado Bloco dos Mascarados. É, pode ser legal, mas é meio chato, né? É meio complicado. E está aqui, ó. O Ministério da Cultura negou irregularidades envolvendo o uso de recursos da Lei Rouanet na apresentação da cantora e ministra da Cultura, Margarete Menezes, no Carnaval de Salvador. O Ministério Público Federal iniciou a investigação para apurar... Aí foi o Ministério Público Federal que começou a investigação. Né? Não sou eu nem ninguém, não. Ministério. O Federal iniciou a investigação para apurar o suposto uso de verba pela empresa Palviola, que é a empresa dela, o nome é Palviola Cultura e Entretenimento, no desfile que aconteceu no dia 12 de fevereiro no circuito Dodô e Osmar Barrondina. E por meio de nota, a pasta afirmou que a contratação da artista foi realizada sem qualquer participação do Ministério da Cultura. Eu não consigo entender. Porque essa Lei Rouanet é ligada ao Ministério da Cultura, como é que não tem participação? Ah, tá bom. Brasil brasileiro. Ainda segundo o comunicado, também não há projeto aprovado no Programa Nacional de Apoio à Cultura, PRONAC, para a realização do Bloco dos Mascarados do Carnaval de 2026. Né? Não há projeto aprovado no programa. Né? E fala mais. Em 2025, a Bahia se pronunciou em audiência pública na Câmara dos Deputados, negando a irregularidade em um caso semelhante. Na época, a artista estava sendo... investigada pela contratação para participar de shows financiados por prefeituras durante o carnaval em Fortaleza e Salvador, Bahia. As apresentações realizadas durante as férias da ministra, né? Ela tira férias nessa época, não sabia, viu? Custaram R$ 640 mil entre cachê da artista e gasto com a produção dos eventos, né? É, mais de R$500 milhões, tá bom. Eu queria saber se ela teria isso aí, se ela não fosse ministra, né? Tá bom. Ah, mas me deixa, viu? Eu acho assim, meio antiético, né? Você está exercendo uma função pública, tudo bem, sua função é ser cantora, mas naquele momento você está exercendo uma função pública. Quando é um show que você é contratado da área privada, tudo bem. Da área privada não, porque você é ministro, mas está ali, saiu do seu gabinete, dos que ele é horário de precisar fazer, ele pode ir lá, subir no palco, cantar, rebolar, fazer o que quiser, é um direito seu. Mas sendo palco, a área privada. Mas com a Lei Rouanet já deixa de ser privado, já entra pelo governo, porque a Lei Rouanet é uma história ligada ao governo. Ah, me deixe, viu? Não sei não, viu? É, rapaz. Aí, ó, a Polícia Civil deflagrou. Hoje pela manhã, tá, dia 10, sexta-feira, 2026, 10 de julho, a Operação Muralha, com o objetivo de cumprir mandados judiciais decorrente de uma investigação que apura uma tentativa de latrocínio ocorrida em março desse ano no município de São Sebastião do Passé. São Sebastião do Passé, me lembra, o nome dela é Nilza. É, a prefeita Nilza, o que? É invocada, divertidíssima, mas por outro lado também não é boba não, viu? E de acordo com a apuração, a vítima foi abordada por dois homens armados no bairro 4 da etapa da Urbis e atingida por um disparo de arma de fogo durante o roubo de seu aparelho celular. As medidas judiciais pedidas pela terceira vara das garantias da Comarca de Salvador estão sendo cumpridas na na 37ª Delegacia Territorial, com apoio de guarnições do 26º, do 26º Batalhão de Polícia Militar. Estão atrás dos caras lá, viu? Estão agindo, viu? Em São Sebastião do Passé. O pessoal gosta, vai onde? O Passé? Bastião, né? O pessoal de lá gosta muito, tanto de Candeias, vai para Bastião. Não fala São Sebastião, é Bastião. Eu acho isso muito interessante, né? Olha outra coisa que bonitinha, né? Aí quando eu vejo isso, eu dou risada, rapaz. Essas coisas eu já sabia há tanto tempo, para mim não é novidade, não. O Tribunal o Tribunal da União, o Tribunal da União multa ex-diretores da NTT, imagine. A NTT é um organismo federal, gente. E o TCU, o TCU que é o Tribunal da União, multa ex-diretor da NTT, que não sei o que lá, Nacional de Transporte Terrestre e tal, uma coisa dessa aí, né, essa sigla, por irregularidades e revisões do contrato da Via Bahia, aí, ó, e cita benefícios a agentes públicos. Rapaz, a Via Bahia foi embora e a lama continua, viu? Olha só, o Tribunal de Contas da União aplicou multas em 3 ex-dirigentes da Agência Nacional de Transporte Terrestre, que é a entidade ligada ao governo federal, só de funcionários, ao julgar, na época, ao julgar parcialmente procedente uma representação que apurou indícios de irregularidades na 7ª revisão ordinária e na 10ª revisão extraordinária do contrato de concessão das rodovias BR-116, BR-324 e das BAs 526 e 528. Essas duas BAs são chamadas da estrada ali do Derma, lá em Salvador, que eram, na época, administradas pela Via Bahia. A decisão foi tomada por unanimidade, foi unânime a decisão, viu? Pelo plenário do TCU durante a sessão realizada agora no início do mês de julho. No julgamento, a Corte acolheu parcialmente as justificativas apresentadas por Elizabeth Alves da Silva Braga e Marcelo Vinaldi Prado. Como resultado, o tribunal aplicou multas aos seguintes ex-dirigentes da NTT. Rapaz, quando um cara desse toma multa dessa, que eu vou falar aqui, é porque eles meteram a mão e não sei quanto, meu amigo. Mas sabe como é, né? Fica tudo lindo e tal, paga tua multinha. Aí, ó, Luiz Fernando Castilho, ex-dirigente da Agência Nacional de Transporte Terrestre, uma multa no valor de R$50 mil, Sérgio de Assis Lobo, uma multa de R$40 mil, e Mário Rodrigues Júnior, uma multa de R$25 mil. Isso quer dizer o quê, gente? É nosso dinheiro, rapaz, sendo roubado por esses caras. Porque quem alimentar a Via Bahia éramos nós, e a Via Bahia, juntamente com eles e tudo mais, da NTT, sendo alimentados. Meu Deus, que roubalheira, que safadeza. Os responsáveis terão um prazo de 15 dias, contado da notificação, para comprovar o recolhimento dos valores ao Tesouro Nacional. Vou ter que chegar lá e botar. Mas para eles é besteira. Quando está tendo uma multa de 50, é porque eu não quero nem imaginar, nem dizer aqui quanto é que eles levaram. Bota dinheiro nisso. Entendeu? E há muito tempo deviam vir operando, né? Ou vinham operando. O TCU também autorizou o parcelamento das multas. Aí não vale. Eu pensei que os caras iam chegar lá, com a notificação, tinha 15 dias para botar 50 mil, 40 mil, 30 mil, cada um desses três aí, que coisa nenhuma. Parcelar, aí coisa bacana, como eles são, aí parcelar em 36 prestações, a perder de vista, 3 anos para eles pagarem. Aí, meu amigo, sai na urina. Só naquele copinho de cerveja que você toma fim de semana, conforme previsto na legislação, além da cobrança judicial dos débitos, em caso de inadimplência. Tá bom. Os caras, cadê o boleto? Todo mês, ó, passa o Pix e tchau. A Operação Infinita Highway, que foi conduzida pela Polícia Federal, revelou evidências de que a concessionária Via Bahia, teve coisas aqui piores aqui, ó. Aí, ó, evidências. Através da Polícia Federal, sei que é a história da Polícia Federal, na Operação Infinita, Highway, dizendo que concedeu, a Via Bahia concedeu presentes, coisa bonitinha, e benefícios indevidos a agentes públicos da Agência Nacional de Transportes. Ou seja, a corrupção funcionando através dos benefícios, através dos presentes. Mas uma coisa que eu citei aqui, continuo, acho vergonhoso, é quando, um tempo atrás, eu passando pela BR-324, eu vi Eu vi aqui num pedágio um bocado de carro exposto, propaganda, né? É que a Via Bahia doou esses carros à Polícia Rodoviária Federal. Esse tipo de relação, num país sério, não acontece. Não acontece. Que cheira com padrio, gente. Não acontece. Né? Num país sério. Mas nós não somos sérios. Né? Então, fica até difícil aí, ó. Aí, ó, presente, benefícios indevidos, né? Os agentes públicos. Cara, agente público, funcionário público da Agência Nacional, governo federal. E em razão dessas evidências, o TCU determinou que a Controladoria Geral da União, ou CGU, e a Corregedoria da NTT fossem informados para que pudesse adotar medidas disciplinares contra os envolvidos. Ah, tá. Depois, meu amigo, de pegar e passar lá 3 anos para pagar essa safadeza, me deixe, viu? Ai, ai. E tem mais aqui, ó. No mesmo acórdão, é assim que se fala, né? No mesmo acórdão, o TCU determinou o envio de informações à Controladoria Geral da União e também à Corregedoria da NTT sobre evidências de presença e outro benefício. Meu Deus do céu, rapaz. E segundo a decisão, os indícios foram obtidos no âmbito da operação, eu já falei antes, Highway, conduzido pela Polícia Federal. Não tinha nada com isso, não. Para mim, Polícia Federal, com vocês aí, com essa roubalheira, essa safadeza que impera muitas vezes nos nossos organismos públicos. Só uma delas aí. Tá bom? NTT. É elemento. Está aprovado aí, eu não estou inventando nada. Ah, para não dizer que vai procurar conversa comigo. Vai procurar conversa em outro lugar, rapaz. Comigo não, viu, violão? Vá tocar tua música em outro lugar, viu? Eu sempre digo, olha, meus programas eu quero todos gravados, porque o que eu falo é a minha defesa, como já aconteceu. Em situação. Ah, bebê, tá aqui, ó. Gravação aí, ó. Original, tal, tal, de mandar investigar se houve alguma armação ou não armação. É original, tá? Cada uma, rapaz. É, mas é isso mesmo. Vamos pra frente que atrás vem gente. É, deixa eu ver aqui mais. Aí, ó. Olha pra aí, ó. Aí. Prefeita Baiana, prefeita da Baiana. Aí me lembra aquela música, essa menina da Baiana, da Baiana, vai entrar na roda de samba e remelixa de odó, né? Prefeita Baiana, marido e filha têm condenações mantidas na justiça. Aqui a família toda tem condenação, mas tá aí, velho. É, olha, e ela tá aqui, velho, com a mão fechada, com a cara de raiva, um copo plástico de água, a foto tá aqui. Olha aí, ó. O Ministério Público Federal submeteu um parecer conclusivo ao Tribunal Regional Federal da Primeira Região, aqui no caso, posicionando formalmente contra os recursos apresentados pela prefeita de Cansanção. Mas Cansanção, af, Maria, virou um antro, né? Aquele lugar perto de Cansanção também, Queimadas é outro, vixe Maria, é complicado, mas o povo é que elege esse tipo de gente, então é igual. Quando você, eu sempre digo e repito, não vou dizer, quando você vota numa pessoa séria, você é um eleitor sério. Quando você vota num político vagabundo, você está sendo vagabundo também. Quando você vota num político ladrão, você também é ladrão, tá bom? E quando você vota num cara sério, competente, você também é esse perfil, tá? Quando vota naquele cara que é competente, mas que gosta de passar a mão, você é igual, né? É assim que toca a banda comigo. Né? E o nome dela é Vilma Rosa de Oliveira Gomes, do MDB 15. E o marido dela também envolvido, Ranulfo da Silva Gomes. E a filhinha, Poliana Oliveira Gomes, né? A família tenta reverter na segunda instância, porque foi na primeira, né? Condenações pelos crimes de lavagem de dinheiro e ocultação de bens, dinheiro, direitos e valores. Como eles estão no poder, também eles têm dinheiro, né? Porque chega lá, tem dinheiro, né? Prefeito, prefeita, tudo mais. Isso aí vai rolar, primeira instância, segunda instância, vai para o Supremo e muitas vezes morre e a condenação não sai, né? E é, tanto que a família tenta reverter. Na segunda instância. No documento assinado pelo Procurador Regional da República, de nome Bruno Caiado de Acioli, o órgão ministerial recomenda o total desprovimento das apelações feitas pela equipe de defesa técnica dos réus. Quer dizer, o Procurador Regional da República, Bruno Caiado, está retado aí, viu? Dizendo que nada, né? Total desprovimento das apelações, não há fundamento, né? Vamos dizer assim. O Ministério Público sustenta que a engrenagem financeira ilícita Está vendo? A engrenagem financeira, linguagem bonita, né? A engrenagem financeira ilícita, quer dizer, o roubo, a roubalheira, foi amplamente comprovada no decorrer das investigações, que contaram com o trabalho de campo da Polícia Federal da Bahia e um extenso rol de testemunhas arroladas. Você vê como são cara de pau e como as leis não são frouxas, que depois, gente, eu fico retado da vida, fico puto da vida. Veja só, o Ministério Público, que a maioria dos seus componentes são sérios, não vou dizer 100%, mas a maioria são sérios, são profissionais, inclusive, libados, a maioria, tá? E nesse caso aí está sustentando que houve uma engrenagem financeira ilícita, uma roubalheira. Amplamente comprovada essa roubalheira no decorrer das investigações, que contaram com o trabalho de campo da Polícia Federal da Bahia, tá? E um extenso rol de testemunha. E eles vão com direito à defesa, está com seus advogados, querer descaracterizar toda essa investigação, como está aqui comprovada que eles meteram a mão no dinheiro público, sabe? E outra, aí se eles conseguem derrubar uma história dessa, da segunda, terceira, sei lá onde for, no Supremo, onde for, isso mostra, sabe o quê? É jogar fora o trabalho do Ministério, no caso do Ministério, é desacreditar a Polícia Federal que atua na Bahia, também dizer que as testemunhas arroladas que foram ouvidas também são mentirosas. Quer dizer, isso é uma vergonha, isso é uma podridão. Essa turma devia estar era na cadeia. Isso sim, tá? E o principal argumento da Procuradoria para rechaçar essa apelação é a magnitude e sofisticação do esquema. Esquema pesado, sofisticado, certo? Ladrões refinados, ladrão de coralinho branco, refinados, né? E de acordo com o parecer, pode gravar essas horas e mande para lá, para a sanção, se vocês quiserem, tá? E de acordo com o parecer, os réus operavam um complexo circuito financeiro que movimentou milhões de reais. Não se rouba mais nesse país mils, não. São milhões e bilhões. Um país, um município como Cansanção, que é o país pobre, ou o país o quê? Me perdoem. Um município pobre do sertão, pobre, pobre, demais desse. E os caras roubando milhões, uma família roubando milhões. Não é? E para o Ministério Público Federal, o volume expressivo de capital ocultado, certo? O volume de... Olha como é a linguagem que eles usam. O volume expressivo de capital. O volume do dinheiro, certo? Roubado, certo? Justifica o rigor das sanções aplicadas em primeiro grau para o Ministério Público Federal, funcionando como uma resposta penal estritamente proporcional à gravidade e ao impacto da conduta do grupo. Isso aí não é um grupo, isso aí é uma quadrilha, certo? É um grupo criminoso organizado roubando dinheiro público lá nas bandas de Cansanção. O procurador destaca também no texto que a sentença original não apresenta qualquer desproporcionalidade ou falta de fundamentação jurídica. O documento pontua que o juiz agiu dentro dos parâmetros legais e que o abrandamento das punições violaria os princípios constitucionais da individualização e da inderrogabilidade das penas. A garantia de que a sanção imposta seja, de fato, cumprida pelo infrator, certo? E aí vem o caso aqui, é extenso essa história, certo? E aí, ó, para concluir, não é? Para você entender melhor o caso, em novembro de 2014, a prefeita reeleita, a maioria do povo descarado, não são todos, não, a maioria desses eleitores, povo não, dos eleitores descarado, reelegeu. Ela foi à reeleição e reelegeu a Vilma Rosa de Oliveira Gomes, do MDB 15, e foi condenada na Justiça Federal. A sentença apontou que a gestora integrou uma organização criminosa e cometeu fraudes licitatórias entre os anos 2011, olha só, desde quando ela já atua na área da criminalidade. Que está aqui, ó, falando que a gestora integrou uma organização criminosa. Então, criminosa. É. Então, ó, quantos anos ela pratica a criminalidade? 2011 e 2015. Com o objetivo de desviar verbas da Secretaria Municipal de Saúde. Na época dos fatos, Vilma chefiava a pasta e era casada com o então prefeito Ranulfo Gomes. Ele foi prefeito. E já meteu na mão. É, e agora ela é a prefeita. Que vergonha, viu, sociedade? Para a maioria da sociedade cansaçaense, sei lá como é que fala, de Cansanção, município de Cansanção. É. E a pena fixada pelo juízo foi de 9 anos, 4 meses e 25 dias de reclusão. além do pagamento de 285 dias multa, a sanção deverá ser cumprida inicialmente em regime fechado. Contudo, o tribunal, aí vem, aí, ó, para aí, ó. Aí, aí me deixa, rapaz, aí, pô, nem Teseus levanta, pelo amor de Deus, rapaz. Aí fica broxa, né, gente? Contudo, o tribunal concedeu à prefeita o direito de recolher, de recorrer em liberdade, aí, sob a justificativa de que não estão presentes os requisitos legais que autorizaria a decretação de uma prisão preventiva. Pô, chama uma mulher de criminal, chama ele tudo, tudo. No final, é, concedeu à prefeita o direito de recorrer em liberdade. Aí a prefeita está sendo cara, não mais em liberdade, sob a justificativa de que não estão. Ah, sei não, viu, gente? Sei não. Aí é complicado, né? E essa condenação. E tem mais, viu? Devia estar preso e presa, tanto a mãe, a filha e o pai. É, devia estar preso. É, cumprindo aí, ó, esses 9 anos. É pouco, 9 anos sai logo, não passa muito tempo, não. Quer vir condicional, vem relaxamento, não sei o quê, não sei o quê, não sei o quê. Afinal, as leis daqui, penais, rapaz, são relaxadas demais. Pelo amor de Deus, né? São muito relaxadas. A condenação são frutos do desdobramento da Operação MacOff, defragada pela Polícia Federal, e por aí vai, né? O ex-prefeito Ranulfo estruturou um esquema corporativo familiar para assumir o controle das contratações públicas do município, anulando concorrência, direcionando certame de empresa, enfim, para a empresa do próprio casal ou parentes. Está aí, ó. Estão no poder. Estão no poder. Num país sério, não estariam no poder. Estariam na cadeia, trancafiados, vendo o sol nascer quadrado no xilindró. Mas aqui, né? Brasil brasileiro. E tem aqui também o caminho do dinheiro. É reportagem extensa. Eu vou parar por aqui. Aí tem o caminho do dinheiro e tudo mais, por onde andou determinado dinheiro, não é isso? Teve uma empresa mesmo, a GS Informática, registrada em nome de um sobrinho da prefeita, que foi uma das principais beneficiadas. Só de uma porrada só, recebeu, gente, uma pequena quantia. O sobrinho da titia da prefeita, 1.700.000 dos cofres públicos. Chega, gente, chega, senão eu vou passar o dia todo falando dessa corrupção do município de Constituição, porque tem coisa aqui, viu? É um catatau de sujeira. E tá aí, né? Só recorrer, responder livremente, barará, barará, e por aí vai. Deixa eu falar, meu povo, para descansar e relaxar, que é melhor, viu, gente? Porque realmente, viu? Esse negócio, rapaz. Ah, tá bom. Ah, tá certo. Ah, Deus do céu. Deixa eu ver. De pronto, vou colocar meu amigo Valinho da Gameleira para falar que é melhor, viu? Vamos voltar à normalidade.
1: Bom dia, meu amigo Renato Dantas. Eu vim de 88,5. Um abraço de azeite para não esquecer de você. Sextou. Estou ouvindo, Renato, tá aqui hoje na minha chana, no rádio da chana. Um abraço de azeite para não esquecer de você. Calma, Renato. Você fala. Triste Bahia.
0: Oh, quando é semelhante, triste estou. Ah, mamãe, estou recebendo aqui um bocado de mensagem, viu? Deixa eu mandar aqui um alô pro meu amigo Rocão, né? Meu amigo Rocão é a melhor do que tá me ouvindo. Rocão, como é que tá você, meu velho? Vou ver se hoje eu tenho tempo de passar aí 5 minutos aí, viu? Porque aí, ó, panela, panelinha, panelão, na pressão e tudo mais, né? É, tesoura, tesourinha, tesourão, alicate, facão, azurra toda, certo? É, liquidificador, lá na tenda do Rock. A mágica do conserto, viu? Pois é. E fica aqui, né, na antiga rua do Patronato, né? Meu amigo Rock, Robson, Buda, essa turma toda aí da tenda do Rocão. Eu sempre eu digo, não esqueço de dizer, coitada das mulheres e dos homens também de Amélia Rodrigues, quando o Rocão dizia assim, ó, chega, não quero mais trabalhar, não sei o que há de ser. Não é? Porque o que escreveu não leu, tem que partir lá. São 8h35, gente. Vou tomar uma água e volto.
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5: Ah, eu tô falando, né? São 8h42, né? 8h42, estamos indo no último bloco do programa, né? 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É, rapaz. Deixa eu passar aqui, deixa eu limpar aqui um bocado de coisa, certo? É, tá bom. Olha aqui, ó. Eu estava falando, pronto, eu até aquele Fernando José.

Zé, grande comunicador, tudo mais, era sucesso de audiência na sociedade. Depois foi candidato a prefeito, foi um péssimo prefeito, da época de Pedro, Luiz Pedrujo. Aí foi embora para São Paulo e morreu até por lá. É no ostracismo, não é? Olha aqui, quando eu falei sobre a questão da CBF, o nome de Francisco Mendes, o nome de Francisco Mendes, que é filho do ministro do Supremo Tribunal Federal, Gilmar Mendes, que está aqui na foto, tá bom? Desponta como principal favorito para assumir a presidência, sabe de quê? Da CBF, da Confederação Brasileira de Futebol, na eleição marcada agora para abril de 2028. Só que a eleição, geralmente, eles fazem antes. O da Bahia mesmo teve uma reeleição que foi um ano antes. É. Ronaldo, na época, queria até ser candidato da CBF. Ronaldo, jogador, e desistiu por causa disso. Pô, o cara faz eleição agora para assumir daí um ano, então não vou nessa, não. Caiu fora. Ele fez certo, senão ia se regalar, se ele for honesto, achar o mau rumo. Aí ele ia estar lascado, né? Pois é, olha só aí, ó. E essa informação, gente, eu estou dizendo que quando eu futuco tem, colunista Lauro Jardim de O Globo, né? Apesar de ocupar oficialmente apenas o cargo de vice-presidente da Federação Mato-Grossense de Futebol, porque esse Gilmar Mendes é do Mato Grosso, né? Desse ministro. Ele é apontado nos bastidores como uma das figuras mais influentes. Olha, ele está aqui, viu? É. Olha só. O filho do Gilmar Mendes, né? É o vice-presidente da Federação Mato-Grossense. Mas vice-presidente do Mato Grosso é um futebolzinho, né? Pífio. Rapaz, que figuras são essas, né? Ele é apontado nos bastidores como uma das figuras mais influentes da atual estrutura política da entidade, ainda de acordo com o jornalista. Rapaz, o Lauro Jardim. É? A movimentação ganhou novos capítulos após a eliminação da seleção brasileira da Copa do Mundo, enquanto surgiram rumores sobre uma possível queda do Samir Chaudhry, que é o atual presidente lá, que veio do norte, não tinha nada a ver. Então, gente, estamos fufu, viu? Já viram como para onde a água corre, qual é a pedra que a onda do mar bate, alisa e lambe? Pois é, tá bom? Aí. Tá aí, o filho do ministro Supremo é favorito para ser o novo presidente. Ô, meu Brasil brasileiro, rapaz, não sei não, viu, gente? Não sei não. Sai daqui essa porcaria, rapaz, negócio de abrir, rapaz, eu quero é fechar. Ah, tá bom. Tem horas que eu me perco nesse negócio. Rapaz, mas deixa eu ver aqui, rapaz, como é que eu faço aqui, né? Rapaz. Ufa, fazer ufa porque é cada uma, rapaz. Ô, Deus do céu. Olha que notícia maluca, rapaz. Essa é maluca mesmo, viu? Ô, Deus. Mulher é resgatada em casa, tomada por lixo. Isso aqui aconteceu na Bahia, viu, gente? Ô, Deus. Uma operação integrada da Prefeitura de Coxim-Coité, foi realizada ontem após a identificação de uma mulher vivendo em condições de extrema vulnerabilidade em uma residência no bairro do Açudinho. A mulher é identificada apenas pelo inicial de B, tem cerca de 36 anos e foi encontrada em meio a uma grande quantidade de lixo acumulado dentro da casa. Segundo a administração municipal, é brincadeira, velho. Ela tem problema de saúde mental, né? E o caso envolve questão relacionada à saúde mental, assistência social, saúde pública. Toma conta, prefeitura. Não pode deixar ela chegar a esse nível que chegou, não. A ação reuniu equipe diferente e tudo mais para poder retirar a moradora do imóvel, né? Meu Deus do céu, rapaz. Imagine que foram usadas durante o trabalho duas caçambas com resíduos que foram retirados nas primeiras horas da operação, sendo necessário dar continuidade ao trabalho devido ao grande volume de materiais acumulados. Duas caçambas, não conseguiu retirar tudo, teve que dar continuidade. Inclusive usaram, inclusive, carro de lixo, aqueles compactadores. Que loucura, rapaz. A mulher criou um lixão dentro de casa, rapaz. Aí demoraram, viu? O setor público demorou muito para tomar uma atitude, rapaz. Tu é doido, rapaz. E a vizinhança, rapaz? Por que também não chegou junto? A vizinhança tinha que chegar junto. O Junho de mim, oxe, nem chega lixinho. O pessoal, ó, veja o que é ser humano. Uma época,
Eu vim ver que os cachorros de rua pegam, quando se bota o lixo no chão, né, pega e rasgam o lixo e tudo mais, e aí piora a situação. É ruim para o profissional que trabalha na limpeza pública, né, e tudo mais, essa coisa toda. Aí eu falei com um amigo meu, eu trabalhava nessa área, ele me fabricou uma cesta bacana, disse, olha, Renato, esse produto aqui é antiferrugem, tal, tal, tal. Eu botei a cestinha legal para poder colocar os sacos de lixo daqui de casa. Você sabe o que aconteceu? Veja o que é o ser humano, veja o que é o povo. Porque tem uma parte do povo que são ordinários mesmo. Rapaz, começaram a fazer um lixão na porta aqui de casa. Tanto que no início a gente começou a levar na sacanagem, brincando com a minha mãe. Ó, Joanita, o lixão da Joanita aqui na rua, ó, tá vendo? Ó, o lixão da Joanita. É. E aí não é nada não. Quando, chegou ao ponto de quando eu acordo cedo, né, e quem coloca o lixo para fora sou eu, quando eu saía para colocar o lixo, já não tinha mais onde colocar na cesta. Daqui a pouco começaram a colocar, a cesta já era tomada, e aí em volta da cesta, aí criou-se em cima cheio de sacos, e embaixo, ao redor da cesta, um bocado de saco, um bando de vizinho, filhos de pererê, pererê, pererê, que eu não quero dizer, certo? Saía, chegou ao ponto de eu dar um flagrante, a figura pegando o saco, vindo passeando, atravessando a rua para colocar. Eu digo, ô, minha filha, que negócio é esse, querida? Qual é a sua? E pegou, largou o saco e saiu rebolando. Rapaz, é brincadeira. Veja o que é uma parte do povo. Sabe o que eu fiz? Só teve um jeito. Chamei meu amigo Gilme, ele tinha lá uma zorra de massagem, sei lá, de cortar. O Gilme, corta aí, que estava no chão ali pregado legal. E foi lá e cortou, acabou. Aí acabou o lixo da porta lá de casa. É brincadeira, rapaz? Para vocês verem como age o ser humano. Uma situação dessa aí, ó, a vizinhança tinha que ter procurado os órgãos públicos para denunciar. Se os órgãos públicos não tomassem atitude, ligar para a rádio lá, como poderia, se fosse aqui, ligar para o rádio daqui, que eu sempre estou na madeira. É assim que funciona, gente. Meu Deus do céu, rapaz. 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Tá bom? Rapaz, deixa eu abrir esse negócio que meu povo está falando aqui comigo, que sou azul, rapaz. Deixa eu falar. Que negócio é esse aqui, rapaz, que está empatando aqui? Negócio de Starlink, eu sei lá que é Starlink, rapaz, essa zorra, que nada, mas... sai daqui, vai, fantasma, vai abusar em outro lugar. Embaixo eu tenho um X, eu estou tentando sair daqui de um negócio, daqui a pouco aparece uma zorra de Magalu, rapaz, eu tenho nada a ver com Magalu, eu conheço lá quem é Magalu, Maria Luísa, oh, Deus do céu. Estou todo atrapalhado aqui, querendo abrir essa zorra. Sabe o que eu vou fazer? Eu vou desligar, depois eu ligo essas outras. Para poder ir aqui para o Zap, viu? Que tem um bocado de gente falando comigo. Aí desliza para desligar. Vamos aí, pronto, cadê? Ah, desligou. Daqui a pouco. Enquanto isso, deixa eu falar aqui, ó. Pronto, está aqui, ó. Cadê, rapaz? Vamos aqui avançando, né? Olha uma notícia que é complicada. É complicada, se refletir até internacionalmente aí. É complicadíssima. Caso de raiva bovina é confirmado em queimadas. Oh, meu Deus, queimadas. Sempre, né, nas matérias, com coisa negativa. Um bovino morreu recentemente de forma misteriosa em uma propriedade queimadas. O caso passou a ser investigado e, na quarta-feira, anteontem, por meio de nota divulgada, a prefeitura confirmou se tratar de raiva bovina, doença constatada por exame laboratorial. Uma coisa séria. Segundo informações, o caso positivo foi confirmado no dia 1º deste mês. Assim que o município foi notificado oficialmente, 2 dias depois, uma equipe conjunta foi para lá, a sanitária, a vigilância, a imunização, aquela coisa toda, né? E disse que estão tomando, estão adotando as ações, aquela coisa toda, né? Eu espero que essa coisa não vá à frente, porque é complicado, viu? É muito complicado. Com quem? O que eu estou falando, né? É pessoas que trabalham na área com boi, vaca e tudo mais, sabe muito bem o perigo que é uma raiva bovina, e se for passado lá para fora, chinês, americano, japonês, ninguém vai querer comer a carne brasileira, né? É difícil. Olha aí, deixa eu ver aqui, Binho Galinha
O deputado Binho Galinha é condenado a 36 anos e 9 meses de prisão. Vamos lá ao conteúdo, não é? O deputado estadual Binho Galinha do Avante foi condenado a 36 anos e 9 meses de prisão após decisão proferida em julgamento da vara criminal de Feira de Santana. Isso aconteceu na tarde de ontem, esse julgamento, né? A sentença considerou o parlamentar culpado por crimes relacionados à posse irregular e adulterado. Deixa eu voltar. A sentença considerou o parlamentar culpado por crimes relacionados à posse irregular e adulterado de armas de fogo. Né? Na decisão, a juíza afirmou que foram encontrados armamentos e munições em diferentes imóveis vinculados ao parlamentar. A sentença cita, entre outros materiais apreendidos, fuzil, pistola, espingarda, revólveres, né? E, além de armas com sinais de adulteração, numeração suprimida ou registro em nome de terceiros. A magistrada entendeu que a condição de Binho Galinha como colecionador, atirador e caçador chamado CAC não afastava a tipicidade das condutas. Para a Justiça, a autorização administrativa não permite manter armas e munições em locais diversos dos declarados aos órgãos de fiscalização, nem conservar armamentos sem registro ou adulterados. Na sentença obtida pelo portal, está nos informando sobre isso agora, a juíza Márcia Teles Simões afirmou que a quantidade de armas, a distribuição de diversos imóveis, a existência de armamentos sem registro em nome do réu, artefatos adulterados e munições em locais distintos demonstram atuação consciente e compatível com a tese de erro ou simples irregularidade administrativa. Não é? A sentença também condenou a esposa de Binho Galinha, Maiana Cerqueira Silva, além de condenar Jackson Macedo Araújo Júnior, Roque de Jesus Carvalho e Thierry Figueiredo Silva. Já em relação a Kleber Herculano de Jesus, conhecido como Charutinho, a juíza declarou extinta a punibilidade em razão da morte do acusado. A Maiana Cerqueira da Silva foi condenada a 3 anos e 6 meses de reclusão, em regime inicial aberto, por crime previsto no artigo 16 do Estatuto de Desarmamento. Segundo a sentença, ela teria mantido fora do local autorizado e transportado irregularmente uma pistola calibre 9mm, de uso restrito. O Thierry Figueiredo Silva foi condenado a 6 anos e 9 meses de reclusão, além de onde detenção em regime inicialmente aberto. Deixa eu ver aqui também, o Roque Jesus Carvalho, policial militar, recebeu pena de 3 anos, 4 meses e 15 dias, além de 1 ano de detenção também em regime semiaberto. Já o Jackson Macedo Araújo Júnior, também policial militar, foi condenado a 6 anos e 9 meses de reclusão, em regime semiaberto, posse ilegal de munições e de uso restrito. Decisão também aponta que parte do material apreendido pertencia a lotes institucionais vinculados à Polícia Civil, Polícia Federal e Polícia Rodoviária. O processo foi ajuizado pelo Ministério Público da Bahia por meio do Grupo de Atuação, o GAECO, a partir de investigações da Operação El Patrón. A ação trata de apreensão de armamento de fogo, munições e acessórios encontrados durante o cumprimento de mandados de busca e apreensão em dezembro de 2023. Segundo a sentença, Binho Galinha foi condenado pela prática de crimes previstos no artigo 12 e 16 da Lei 10.826, 2003, Estatuto de Desarmamento. A magistrada reconheceu 7 infrações relativas à posse irregular de arma de fogo de uso permitido e outras 7 infrações envolvendo arma de uso restrito, sinais identificadores adulterados, suprimidos, fornecimento ou facilitação de acesso de arma de fogo a menor de idade. Deixa eu ver mais aqui. A pena referente às 7 infrações do artigo 12 foi fixada em 10 anos e 6 meses de detenção, além de 105 dias de multa. Já em relação às 7 infrações do artigo 16, a pena total chegou a 26 anos e 3 meses de reclusão, também com 105 dias de multa. O regime inicial da pena de reclusão foi fixado como fechado. Está aí a história do julgamento que foi realizado ontem, né? Já a defesa do Binho Galinha, liderada pelo advogado Gamil Fopel, alegou incompetência do juiz de primeiro grau sob o argumento de que ele é deputado estadual diplomado em dezembro de 2022 e que os crimes de posse e porte de armas teriam natureza permanente. A tese buscava atrair a competência originária do Tribunal de Justiça, né? A juíza rejeitou o argumento
E na decisão, ela afirmou que o fórum para a prerrogativa de função exige que o crime tenha sido cometido no exercício do cargo e tenha relação direta com as funções desempenhadas. Para a magistrada, né, os fatos apurados não têm pertinência com atitude legislativa, de fiscalização ou representação política. A sentença também registra que a matéria já havia sido analisada pelo próprio Tribunal de Justiça da Bahia em reclamação anterior, no qual foi rejeitada a incidência do fórum especial. Ele estava querendo, porque como deputado, ter o chamado fórum especial. O Binho Galinha está preso desde outubro do ano passado, quando se entregou a sede do Ministério Público de Feira de Santana, após ser considerado foragido. O deputado também é acusado de liderar uma milícia envolvida em lavagem de dinheiro, jogo do bicho no município, e ainda aguarda julgamento sobre o caso. Aí fica a cargo dos senhores advogados, né, o que pode vir a acontecer. Tá bom? Aí eu não tenho nada com isto. Deixa eu ver aqui, rapaz. Deixa eu ver se eu consigo abrir. Que ainda não sei, a atualização do software concluída. Tá bom. Tá certo também. Que negócio é esse, rapaz? O negócio aqui tá bravo, viu? Então manda continuar. Ah, tá certo também. Não é? Tá tudo errado. Ó, deu pau aqui o celular e eu não vou ter condições de estar colocando as mensagens e textos que chegaram de vários ouvintes, graças a Deus. Mas na segunda eu vou colocar no ar, tá bem? Aqui são pertinentes, que não ficam velhos, tá bom? Um abraço para minha amiga Ana Pereira, que está me ouvindo. Aonde, rapaz? Aqui na volta. Vamos embora? Vamos embora com nossa luz divina, que é melhor, não é não?

Ah, muito obrigado, gente. Mas muito obrigado. Mais uma semana, dia 10 de julho, segunda-feira, se Deus quiser. Ele há de querer, né, gente? Que é bacana, né? Ó, beijo no coração a todos vocês, mas beijo mesmo, amor no coração, respeito ao próximo, que a gente constrói uma sociedade melhor. 7:30, segunda, viu? Bom fim de semana para todos. Tchau.

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1: Muito bom dia, gente. Bom dia com alegria, com um sorriso na cara. Bom dia nesse dia lindo, sexta-feira, dia 10 de julho de 2026, onde você estiver ouvindo a gente. Aquele abraço mega especial nessa oportunidade. Estamos começando mais um dia, começando mais um Manhã Total. Você através do rádio, através da internet, pelo aplicativo, pelo site, a você que está no carro, em casa, no trabalho, em qualquer lugar, vou ficar contigo até meio-dia, levando para você a música, levando para você a alegria, fazendo com que o seu dia seja muito mais alegre, muito mais feliz. Hoje, dia 10, comemora-se Dia Mundial da Lei. Hoje também é dia da pizza em São Paulo, tá, gente? Dia da pizza em São Paulo. Hoje é dia da saúde ocular. E aí, você tem que cuidar dos olhos direitinho? Hoje também é dia do engenheiro de Minas, né? Engenheiro de mineração. Também é o meu dia, é o seu dia, é o dia de cantarolar, é o dia de viver, é o dia de agradecer a Deus e ter a certeza que teremos um dia cheio de alegria, cheio de paz, contagiante. Manhã Total é assim e a Educadora FM não fica atrás. É a sua rádio.
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1: Oi, menina, vai me dizer o quê?
0: Sextou, Zé.
1: Pois é, sextou com S de simplicidade, com S de surpresas, com S de solidariedade. Eu te convido a ficar com a gente até o meio-dia. Eu vou te contar uma fábula. Você já ouviu falar no banquete das tartarugas? Conta-se que certa feita, uma família de tartarugas decidiu sair para um piquenique. As tartarugas, sendo naturalmente lentas, levaram muito tempo para chegar no lugar e preparar tudo. Somente um ano depois da viagem, encontraram o lugar ideal. Ao desembalarem a cesta de piquenique, descobriram que tinham esquecido o sal. Um piquenique sem sal seria um desastre. Todas concordaram após uma longa e descansada discussão. A tartaruga mais nova foi escolhida para voltar em casa e pegar o sal. A pequena tartaruga concordou, mas com uma condição: que ninguém comeria até que ela retornasse. 2, 3, 4, 5, 6 anos depois, claro, é uma fábula, a pequena tartaruga não tinha retornado. A tartaruga mais velha reúne todas e argumentou o seguinte: eu vou comer um sanduíche. Não aguento mais esperar esse sal chegar. Foi nesta hora que a pequena tartaruga saiu de trás de uma árvore e gritou: viu? Eu sabia que vocês não iam me esperar. Agora é que eu não vou mesmo buscar o sal. Ela nem tinha saído do lugar. Sabe qual é a moral dessa história? Descontando os exageros da fábula, na nossa vida as coisas acontecem mais ou menos da mesma forma. Nós desperdiçamos nosso tempo esperando que pessoas vivam à altura das nossas expectativas. Mas é preciso aprender e saber viver. Nove e 14, gente, Titãs, é preciso saber viver. Com essa que a gente começa o dia.

0: Grupo Menos é Mais, Simone Mendes, Pede Pecado. Você ouviu também Titãs, É Preciso Saber Viver. Agora são 9:21 no som da 88,5, a sua companhia todo dia. Gente, nós vamos para o nosso primeiro giro astral de hoje.
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2: Olá, e aí, tudo bem com você? Por aqui, tudo maravilha! Hoje é sexta-feira, sextou, turma! Dia 10 de julho, muito prazer, eu sou o Silva Júnior e a partir de agora você fica por dentro das previsões para o seu signo. E eu começo o nosso giro astral com Áries. Alô, ariano e ariana! A acidez das suas palavras pode não agradar a todo mundo. Mesmo assim, mantenha o tom certo, porque você não perde nada com isso. Você está mais sintonizado com o clima ao redor. E soltar um pouco o controle vai fazer bem. Número da sorte é o 7, Áries. Alô, Touro! Tudo de bom para você. A energia fica dinâmica conforme você avança em ritmo acelerado. Suas trocas trazem paz interior. Só não se desdobre demais pelos outros, porque preservar sua intimidade será importante para recarregar as energias. Número da sorte é o 20. Alô, Gêmeos, para fechar esse bloco, você não vai hesitar em dizer algumas verdades a quem duvida de você por inveja. Ao mesmo tempo, não leve ao pé da letra conselhos que não foram feitos para a sua realidade, viu, Gêmeos? Escute melhor o seu corpo e o que ele precisa. Número da sorte é o 31. E daqui a pouco eu volto com as previsões para Câncer, Leão e Virgem. Tá só começando, pois só o primeiro bloco do nosso Giro Astral.
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0: Já de volta aqui, Manhã Total, até meio-dia, levando para você música, alegria, um brilho alto astral. Tudo lá em cima, né? De verdade, vamos seguindo a nossa programação. Mas deixa eu te falar uma coisa. Você vai participar comigo ou não vai? Claro que vai, né? Tô esperando a sua participação. Alô, alô, alô, Prolígia. Obrigado, tá? Bom dia, com fé, saúde, livramento e um bom final de semana, José Luiz. Música, o Amor Livre, Roberta Miranda, Prolígia. Obrigado, Pro, pela sua participação. Está faltando a sua mensagem de áudio, sua mensagem de voz, a sua homenagem ao aniversariante do dia. Vamos fazer uma sexta-feira cheia de brilho, cheia de alegria. Eu volto com música, Fernando Sorocaba, Madrid, 9:24.

0: Daí a rainha Roberta Miranda, Que Amor É Esse, Fernando Sorocaba, Madrid. 9h30, nós vamos ao intervalo e volto já.
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4: 9:39 aqui na 88,5, a sua companhia de todo dia.
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4: Muito bem, gente. Bom dia pra você, minha amiga, dona de casa, cuidando do lar, arrumando a casa, lavando roupa, lavando louça, preparando o almoço, pensando na janta da tarde. Pois que correria, hein? A você, meu amigo, trabalhando, você no comércio, você na indústria, você na fazenda, no sítio, aquele bom dia cheio de alegria, aquele abraço super mega especial. 9:39, manda sua mensagem, 759-9203-6677. Eu quero ler seu recado, ou a gente roda aqui o seu áudio, parabeniza o aniversariante, pede música. Vamos nós dando sequência à nossa programação tão especial aqui da 88,5, que é o meu e o seu e o nosso. De segunda a sexta, no mesmo horário, 9 da manhã.
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4: 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Pastelaria Tia Rai, sabor e simplicidade que conquistam você. 9:41, gente. Tá música chegando aqui no som da 88. Sorriso Maroto e Dilcinho, 50 vezes.

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1: Agora são 9 horas mais 50 minutos.
2: Israel Rodolfo, falando de amor.

0: 9h51, gente, nós aqui, você do outro lado acompanhando a programação mais querida. Pois é, gente, Manhã Total, levando para você o melhor da música, né? Tocando aquilo que vai tocar você, tocar o seu coração, deixar seu dia mais alegre e muito mais feliz. Você acompanhou o Zeneto e Cristiano, Cadeira Cativa. Também João Gomes, Lembrei de Nós, Sorriso Maroto e Dilcinho 50 vezes. 9h52, nós vamos para o nosso segundo giro astral de hoje.
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2: Alô você, legal, ótima sexta-feira, estamos de volta com mais um bloco do nosso Giro Astral desta sexta-feira, dia 10. E claro, agora mais um bloco destacando Câncer, Leão e Virgem. E eu começo o bloco com Câncer. Há grandes chances de descobertas apaixonantes no campo das relações, Câncer. Não se deixe levar pela preguiça. Essa energia sobrando pode voltar e se voltar ela contra você em forma de nervosismo. Então use bem esse impulso, cara. Número da sorte é o 13. Alô, Leão! Você terá ideias positivas e cheias de força, mas ainda não é hora de agir. Primeiro, coloque um plano no lugar. Você pode virar um verdadeiro rolo compressor. Então, enfrente as rivalidades sem esperar mais. Mas, ó, com direção, não esqueça. Número da sorte 26, Leão. Alô, Virgem. Este dia, essa sexta-feira, pode trazer conforto, tanto no lado profissional quanto no afetivo. Talvez você sonhe com uma fuga para horizontes mais distantes. O diálogo está aberto e agora suas opiniões encontram mais espaço em vez de baterem no muro. Número da sorte é o 2, Virgem. E no próximo bloco, tem previsões para Libra, Escorpião e Sagitário. Segura aí que eu vou ali e volto já.
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0: Pois bem, nós já estamos de volta. Foi rapidinho, como eu disse, gente. Daqui a pouquinho tem a sua participação aqui. O pessoal já está mandando mensagem. Já já tem a sua música, tem a sua mensagem lida ou ouvida aqui, tá? Assim nós vamos fazer, tá bom? Agora são 9h53, chegando essa, porque eu vi o nome da música assim, assim, e é assim, né? Assim mesmo. Chegando essa, ó. César Menotti, Fabiano e Gustavo Lima. Assim Você Me Quebra. Bom dia!

0: Ferrugem, Sorriso Maroto, Apaguei Pra Todos, Antes César Menotti, Fabiano, com participação de Gustavo Lima e Semiquebra. 9h59, aliás, 10, né? 10 da manhã, vamos ao nosso intervalo e eu volto já.
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5: Esse é o som da alegria, o som da festa, o som que deixa a sua casa, o seu ambiente onde você está ligado, acompanhando a gente, cheio de muito equilíbrio, de muita paz, de muita alegria, brilho e sorriso no rosto, minha gente. E amanhã continua, né? Continua aí, cheia de música. Música que toca você, né? Como se dizia antigamente, música é o presente que mais toca. Mas fala sério, toca mesmo. E assim a gente prossegue a nossa programação, agradecendo a Deus e agradecendo a você pelo carinho da audiência.
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5: 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Tem gente aqui mandando recado, vamos lá. Ai, ai, Renilda, bom dia, José Luiz. Gostaria de ouvir a música com Bruno e Marrone, Amor de Carnaval. Manda um alô para Roxinha do Cedro e todos os ouvintes de Renilda da Coreia. Pois é, todo mundo aí ligado, gente. É você aqui próximo da rádio. Alô, Dona Ninha, Deus abençoe. A você em toda a região, ouvindo a gente. O pessoal do Bessa, o pessoal lá de Coração de Maria, Irará, onde você estiver, receba o nosso carinho, o nosso abraço. Você da região de Alagoinhas, os nossos sons chegando aí. O nosso bom dia, alô, Feira de Santana. Forte abraço também a todo mundo, meus amigos motoristas de van, acompanhando a programação. Aos taxistas também, um forte abraço, gente! 10 e 10, Bruno e Marrone, Amor de Carnaval, pedido aí da Renilda.

0: Angá de Jegue, Mexang Mandi, My Love, Isabelle Taviani Digitais, Bruno Marrone, Amor de Carnaval. Agora são 10 horas mais 19 minutos aqui no som da 88,5 Rádio Educadora FM. Vamos para mais um Giro Astral de hoje.
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2: Muito bem, estamos de volta com o nosso Giro Astral nesta sexta-feira. Mais um bloco, e agora tem previsões para Libra, Escorpião e Sagitário. E eu começo com Libra. Ô Libra, você está cheio de ideias novas hoje, mas organize seus projetos antes de contar vitória. Os esforços têm um preço e a fadiga é real. Você tirou força das reservas, então agora precisa descansar, cara. Número da sorte é o 16. Alô, Escorpião! Um programa à altura das suas energias em crescimento pode colorir o seu humor e fortalecer suas motivações. Haja com prudência, mas sem hesitar. Siga em frente com confiança. Acredite em você e evite ficar olhando para trás. Número da sorte 28. E para encerrar este bloco, alô Sagitário, você precisa tomar uma decisão difícil envolvendo alguém da família ou uma pessoa querida próximo de você. Ao mesmo tempo, aproveita com prazer a companhia dos seus próximos. Só cuidado para não carregar sozinho a organização dos problemas deles. Número da sorte é o 4. E daqui a pouco eu volto com o último bloco. E terá Capricórnio, Aquário e Peixes.
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0: 10 horas mais 21 minutos, 10h21. Bom dia, meu amigo, que está acompanhando a programação no sítio e na fazenda, cuidando do quintal, cuidando do gado, cuidando das galinhas aí no campo. Que coisa boa! Recebe também o nosso abraço e o nosso carinho, tá bom? Alô, você nas BRs da nossa região, você na 116, na 101, na 324. Alô, meu amigo caminhoneiro e caminhoneira! Deus abençoe a sua viagem. Olha, cuidado, hein? As nossas estradas andam como andam. Então, vamos aí ter muita atenção. E você também que dirige, que não é caminhoneiro, que não é caminhoneira, mas dirige pelas nossas estradas, muita atenção mesmo. Chegando essa com Natiruts Reggae Burn.

0: E Ferrugem é dor que não passa. Fernando Sorocaba com Tarcísio Acordeon, só não divulga. 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
0: Ah, minha gente, 10h29, nós vamos ao nosso intervalo e eu volto já já, é bem rapidinho. Quero sua participação no próximo bloco, tá bom?
2: Deu certo, né?
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7: 10:37, meu Deus, como o tempo tá passando rápido, tá voando, mas vamos nós aqui. Tem um bom dia de Dona Conceição Aires. Bom dia, Dona Conceição.
8: Bom dia, meu amigo. Como é que tá?
7: Tudo em paz, a senhora.
8: Manda um alô aí pra o povo aí do picado.
7: Certo.
8: Pra acordar, pra escutar a rádio.
7: Tá certo.
8: Deus te abençoe, te guarde.
7: Amém. Tá aí então, ó, o pessoal do Picado, na Conceição, tá mandando todo mundo acordar para acompanhar a Educadora FM, gente, tá? Mandando todo mundo acordar para acompanhar a Educadora FM, gente, tá?

0: Cure, gente, verdade. O nosso bom dia aqui para o pessoal aí, Salão de Beleza. Né? Salão de Beleza, deixando todo mundo bonito, lindo, belo. Um abração para vocês, tá? Cabeleireiros, cabeleireiras, manicures, pedicures, todo mundo se cuidando, gente. Na verdade, não se trata nem de beleza somente, né? É aquele tapa no visual, mas o cuidado diário. 10 mais 39, chegando essa daqui, ó. Telegrama. Zé Cabaleiro.
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0: Alex e Ronaldo, sexta-feira, sua linda. Antes você ouviu o Sampa Cria, o fim de tarde, 10 horas mais 51 minutos, aqui na Educadora FM, a sua rádio, a sua estação de rádio. Você não precisa mudar de lugar, tá bom? Aqui você tem as melhores músicas em todos os momentos, em toda a nossa programação, porque a gente faz rádio com amor, faz com carinho, faz pra você, ouvinte. Vamos ao nosso último giro astral de hoje.
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2: Legal, turma! Estamos de volta, reta final, último bloco de hoje do Giro Astral desta semana.

0: sente mais facilidade para cuidar da forma e, de verdade, também precisa de uma folga mental, viu, peixes? Número da sorte é o 18! E assim, a gente vai fechando o nosso Giro Astral edição desta sexta, dia 10. Gente, eu sou o Silva Júnior, grande abraço para você, um ótimo início de final de semana e amanhã tem mais Giro Astral.
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2: Pois é, gente, tá aí o nosso último Giro Astral de hoje. Agora são 10 horas mais 53 minutos. Tem recadinho chegando aqui. Vamos lá, vamos ver quem mandou o recado. Alô, alô, vamos ver aqui. Bom dia, meu amigo Zé Luiz. Estou aqui ligado na Educadora, diretamente da capital baiana. Manda um alô para minha esposa Noélia e toca aí Henrique Juliano, Tem Amores da Vida. Tem uma outra aqui no ponto de Henrique Juliano, a gente vai tocar para ti, tá bom? Alô, Teia da Ilha Curitiba, ouvindo a gente. Bom dia, Zé Luiz. Que Deus nos dê um ótimo dia. Pois é, gente, uma sexta-feira com cara de sexta-feira. Então você pediu Henrique Juliano, tá chegando no seu rádio.

0: Zezé de Camargo e Luciano, irmão da lua, amigo da estrela, Manhã Total e você, esse ponto de encontro com alegria, com sucesso, com a música. 11 horas mais um minuto, nós vamos ao nosso intervalo e eu volto já.
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5: Onze horas mais 10 minutos, 11h10.
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5: Aqui contigo até meio-dia, levando para você a melhor programação do seu rádio. E você acompanhando a gente, feliz da vida. Então, ó, fica bem, tá? Vai ser um dia feliz para mim, para você, para todos nós, nesse dia tão lindo de sexta-feira, 10 de julho. Gente, deixa eu falar uma coisa para você. 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Você vai dizer que ouviu aqui na Rádio Educadora e vai concorrer a prêmios especiais, tá bom? 11 horas mais 12 minutos no Som da Bahia. Ah, tem recado aqui, gente. Alô, Iva, bom dia. Ela diz aqui, bom dia, abençoado, graças e paz a todos nós. Excelente sexta-feira e um ótimo final de semana. Se der tempo, toca Detalhes de Roberto Carlos. Gostei da ideia. Vou tocar no finalzinho do programa, a última de hoje vai ser essa, tá? Alô, seu João Tratorista, bom dia! Ele coloca aqui, bom dia, Zé Luiz, que Deus abençoe o nosso dia e um ótimo final de semana para todos nós. Dona Moça participando aqui também, bom dia! Cadê o som, Dona Moça? Vamos lá, ela vai falar. Ela tem que falar aqui hoje. Vai, ai, vai dar certinho. Agora sim.
7: Bom dia, José Luiz. Deus abençoe nossa sexta-feira. Nos dê um final de semana de paz, saúde, alegria e livramento.
5: Amém.
7: Toca daí que eu escuto daqui. Não vou pedir música não, que as músicas estão todas belíssimas.
5: Que bom saber
7: ofereço
5: disso.
7: Ofereço a todos os ouvintes de uma sempre, para não esquecer de ninguém, todos da Educadora, vocês. E trabalha na Educadora.
5: Obrigado, Dona Moça. E Obrigado pelo elogio, né? Ela disse que não ia escolher porque as músicas estão todas bem escolhidas. Coisa boa, então. 11 horas mais 13 minutos, tá aquele cheirinho de almoço já. Olha, a dona de casa caprichando aí, ouvindo a educadora, arrumando a casa. Alô, você mecânico nas oficinas, funilaria ou pintura ou mecânico geral. Alô, meu amigo borracheiro, cuidando aí dos pneus. Nosso bom dia também especial vai pra você. Chegando essa aqui, ó, fala em fim de semana... Netinho, uma das antigas aí, ó, fim de semana.

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0: Marrone, Jorge Mateus, Surto de Amor, Gustavo Lima, participação de Denner, Vingadora, Zenete Cristiano, Cadeira Cativa, sucessos que tocam no Brasil inteiro, você ouve aqui no Som da Educadora FM todos os dias, lembrando que daqui a pouco tem notícias, tá? A partir do meio-dia tem informação, chegando no seu rádio, deixando você bem informado, e a partir das 14, Lina Santana com Tarde Alegre, show de rádio, no seu rádio, onde você estiver acompanhando a programação. Tenho certeza que você está curtindo o melhor do dia, o melhor do rádio, o melhor da programação, com especialidade para você, ouvinte de todos os dias, ouvinte nosso.
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0: Primeiríssimo lugar em todo o nosso Brasil, Ana Castela, tô voltando, 11:25, Bahia.

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11 horas mais 38 minutos, 11h38, você ligado com a gente, obrigado pelo carinho da sua audiência. Olha, eu quero falar com você algo bem interessante, mas bem interessante mesmo. 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

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Um abraço a todo mundo aí acompanhando a nossa programação no Mega Shop 2025, clientes e colaboradores. 11 horas mais 40 minutos, FM é música e música aqui na 88. Murilo Huff, música Quanto Custa?

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2: Eu acho que você tem que mandar aquela mensagem. Mas manda o que tá no seu coração.
3: Porque se fosse eu falaria mais ou menos assim.
4: Ei, boa noite. Antes de te bloquear, eu só vim te dizer que a partir de hoje pode tocar o terror, fazer o que quiser fazer. A boca é sua, curte sua farra. Sinto mais nada.
2: Não, apaga, apaga, apaga.

Danilo e Davi, apaga, apaga, apaga. Pois é, que será que você já passou por isso aí? Já alguma vez? Mandando mensagem, digita aquele textão enorme e volta apagando tudo. Gente, são 11h48, tô sentindo o cheiro do almoço. Mas ainda tenho mais duas para tocar para você. Canção de Dilcinho e Paula Fernandes, Minha Sina.

0: Agora são 11:54 na Educadora FM.
1: José Luiz.
0: Gente, tá terminando o programa, agradecendo a Deus por mais um dia, por mais uma semana, agradecendo ao Senhor pela oportunidade de poder estar aí bem pertinho de você através das ondas do rádio. A Educadora FM é a nossa sintonia certa.
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0: A sua melhor companhia, não saia da estação. Não desligue o seu rádio, daqui a pouquinho tem notícias e informações. E na sequência tem Tarde Alegre com Lina Santana.
1: José Luiz.
0: Oi, minha amiga, fala.
1: Até segunda, Zé.
0: Até segunda, gente boa. Deus abençoe a todos, nunca se esqueça. Lembre-se sempre, Deus é o nosso Pai. Um abraço, gente. Fique com a última de hoje. 11:55, Roberto Carlos, detalhes. Até segunda, se Deus quiser.

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1: Dias melhores pra sempre, meus amores. Boa tarde, como é que vocês estão, hein? 12 horas e 11 minutos. Estamos começando agora o programa Tô Com Ela, comigo, Amanda Guini. Lina Santana está aqui do meu lado, essa companhia maravilhosa de toda sexta-feira. E até as 14 horas você vai estar com a gente por aqui. Obrigada por nos permitir entrar no seu lar, entrar na sua casa, nesse horário tão importante que é a hora do almoço, onde muitas vezes a família está reunida, ou então você está no trabalho, naquela correria. É sempre um prazer estar com vocês. Hoje o programa está maravilhoso, recheado, com convidados incríveis, os nossos ouvintes especiais de sempre que já estão mandando áudio por aqui. Um beijo, Adriana, que já está participando. Você que não mandou seu áudio, manda agora pra gente. A gente quer falar com você, quer conversar com você, fazer esse programa ainda mais especial. Hoje a gente vai ter a presença do Major da Polícia Militar da Bahia e comandante da 97ª CIPM, Kleber Leal, Major Leal. E também teremos Cris Silva, ela que é empresária da boneca de luxo oficial, que está fazendo um sucesso nessa cidade, nessa sexta-feira. Ela vai vir um pouquinho, contar um pouquinho, né, dessa rotina de empreendedorismo, desafios. Atenção, galera, vai ser um bate-papo muito, mas muito importante. Lina, e esse jogo da Copa, minha filha? Rapaz, gente, que domingo foi esse? Eu passei até mal depois do jogo. Tava ansiosa, agoniada, aquela sensação de mal-estar. Só vinha Haaland na minha cabeça. Meu Deus do céu, como é que a gente caiu assim, Brasil? Eu achei que ia um pouquinho mais, né? Tava lá acreditando na semi, na final, no Hexa. E vocês aí, gente, como é que estão de expectativas frustradas? Bom, eu tô péssima aqui, né? E eu escolhi agora, acho que eu vou torcer para a França, Lina, porque tem que ter um segundo país, assim, para a gente continuar acompanhando, né, a Copa, já que o Brasil saiu. Me contem aí vocês, tem um segundo país que você vai torcer ou não? O Brasil saiu, não vai torcer mais para ninguém, só vai assistir aos jogos mesmo? Me conte tudo. Deixa eu falar, quem está chegando agora no nosso programa está aqui, gente, quem é essa voz diferente no meu rádio? Deixa eu contar para vocês. O programa Tô Com Ela está sendo agora com a minha apresentação, Amanda Guinha, nossa querida Josi da rádio. Ela precisou se ausentar do programa durante um tempo, porque a legislação pede, já que ela é pré-candidata a deputada federal. E aí, meus amores, por enquanto esse encontro nosso vai acontecendo por aqui. É um privilégio para mim, uma honra muito grande estar aqui nesse horário nobre da Rádio Educadora, fazendo programa junto com vocês. Mas agora, vamos de principais notícias da semana, para todo mundo ficar super bem atualizado com a gente. Então, bora, solta a vinheta, Lina Santana.
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0: 12 horas e 15 minutos, começamos agora com as principais notícias da semana do programa Tô Com Ela. E eu vou começar com essa notícia aqui que me tirou a paz essa semana, viu, Lina Santana? Eu quero falar da cratera, gente, que se abriu na BR-324, deixou a BR interditada, provocou congestionamento, foi uma coisa terrível, meus amores. Não acompanhou não? Pera ainda que a gente conta pra você agora. Na terça-feira, no dia 7, o DENIT identificou uma falha estrutural provocada por um problema em um antigo bueiro localizado no aterro da pista. É ali no Alto de Simões Filho, gente. Na quarta-feira, no dia 8, o trecho no sentido Feira de Santana foi liberado após mais de 24 horas de interdição para a obra de recuperação. No entanto, na manhã de ontem, uma nova cratera se abriu no mesmo local, levando a PRF a voltar a interditar totalmente a pista nesse sentido. Segundo o DENIT, o vazamento na manilha que provocou o afundamento da pista foi regularizado, mas os serviços de recuperação da estrutura continuam e sem previsão de conclusão. E aí, acontece que eu estava vindo de Salvador justamente na hora desse bendito engarrafamento, que durou aí o dia inteiro, né, gente? Mas eu peguei aquele pico ali da manhã de 8 horas, nossa, passei horas ali naquela altura de Simões Filho. Só que aí a gente tem uma atualização da situação. Porque o trecho da BR-324, onde aconteceu essa situação, a gente teve uma novidade. O quê? Bom, nessa sexta-feira, uma nova cratera se abriu. Sim, gente, uma nova cratera ali em Simões Filho, na região metropolitana de Salvador, e provocou e continua provocando, porque ainda tá rolando. Então, atenção você que pretende sair de Salvador sentido Feira, você vai pegar um engarrafamento aí, viu? Se prepare logo, porque o congestionamento, gente, é de aproximadamente 4 quilômetros. Segundo a PRF, os motoristas estão enfrentando cerca de 30 minutos de lentidão para passar pelo quilômetro 604 da rodovia. No local, o tráfego está sendo desviado para a via lateral devido às obras realizadas pelo DENIT. No sentido Salvador, permanece interditada a faixa da esquerda. Os veículos estão seguindo apenas pela faixa da direita. Pois é, Lina Santana, dor de cabeça. Mas que resolva logo, né?
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0: Polícia apreende fuzil, submetralhadoras e drogas após fuga de integrantes de facção no bairro de Itapuã, em Salvador. Pois é, galera, a Polícia Militar, por meio do batalhão Rondesp Atlântico, apreendeu fuzil, submetralhadoras e drogas durante a fuga de integrantes de uma facção no bairro de Itapuã, em Salvador. Segundo a PM, os policiais militares patrulhavam na localidade do Alto do Coqueirinho quando avistaram homens suspeitos. Os integrantes da facção correram e conseguiram escapar por uma região de mata. Em um móvel utilizado pelos criminosos, as equipes da Rondesp Atlântico apreenderam um fuzil calibre 5.56, duas submetralhadoras, diversos tabletes de entorpecentes e coletes balísticos. O patrulhamento na região segue reforçado.
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0: OAB pede prisão domiciliar de 10 advogados alvos de operação contra facções por falta de estrutura em presídios na Bahia. E a Ordem dos Advogados do Brasil na Bahia, OABBA, entrou com um pedido ontem, quinta-feira, dia 9, de um habeas corpus coletivo em favor dos 10 advogados presos durante uma operação contra facções criminosas que atuam dentro do sistema prisional do Estado. A entidade pede que eles sejam transferidos para uma sala de Estado-Maior ou, caso isso não seja possível, que a prisão preventiva seja convertida em domiciliar. O pedido estaria de acordo com uma garantia prevista no Estatuto da Advocacia para advogados presos antes de condenação definitiva. A entidade, perdão, argumenta que o entendimento do STF prevê que quando não há esse tipo de instalação, o recolhimento em unidade prisional só é permitido se o local oferecer condições dignas e compatíveis com a preservação da integridade física e moral dos custodiados. A OAB Bahia realizou inspeções através da Comissão de Direitos e Prerrogativas e identificou que as unidades prisionais em questão não atendem a esses requisitos. Diante disso, pediu à Justiça a transferência deles. Os 10 advogados tiveram as prisões preventivas mantidas pela Justiça após audiência de custódia. Eles são investigados por suspeita de integrar um esquema de comunicação entre integrantes de facções criminosas presos e comparsas em liberdade. Inclusive, essa foi uma operação que a gente trouxe aqui nas últimas principais notícias do último programa. A Operação Sintonia de Gravata, que investiga a atuação de grupos criminosos envolvidos com tráfico de drogas, circulação e guarda de armas de fogo, além da articulação entre líderes de facções presos e integrantes em liberdade. Ao todo, nessa operação, foram cumpridos 22 mandados de prisão preventiva e 15 de busca e apreensão nas cidades de Salvador, Lauro de Freitas, Camaçari, Feira de Santana, Serrinha e Barreiras. As investigações apontam que os advogados atuavam em favor de lideranças de facções, como Comando Vermelho, Bonde do Maluco e Terceiro Comando Puro. As operações ganharam repercussão após o Fantástico divulgar vídeos e áudios obtidos com autorização judicial, que mostram conversas entre advogados e presos em parlatórios de unidades prisionais. As gravações registram o repasse de ordens para compra de armas, contabilidade do tráfico, planejamento de homicídios e sequestros. Não é brincadeira, não. A investigação também aponta que bilhetes eram escondidos sobre as roupas para driblar a fiscalização. Rapaz, bora que tem mais principais notícias para vocês.
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0: Olha só o que aconteceu. PF cumpre mandados de prisão em destinos turísticos da Bahia. Operação mira grupo suspeito de tráfico internacional. 6 mandados de prisão preventiva e 6 mandados de busca e apreensão são cumpridos em cidades do extremo sul da Bahia e Caianduba, que fica lá em Santa Catarina, nesta sexta-feira. Segundo a Polícia Federal, a operação tem como objetivo desarticular um grupo criminoso que atua no tráfico internacional de drogas. Na Bahia, os mandados são cumpridos nas cidades de Eunápolis e Porto Seguro e no distrito de Trancoso. Ainda não há informações sobre presos nem sobre itens apreendidos. Segundo as investigações, o grupo enviava cocaína para a Europa através de veleiros e cargas contaminadas em contêineres. Os crimes foram descobertos em 2021, quando um veleiro foi apreendido com 2 toneladas de cocaína.
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0: Médico preso após paciente denunciar importunação sexual durante consulta em Salvador é solto. Galera. A justiça concedeu liberdade provisória ao médico preso em flagrante após uma paciente de 18 anos denunciá-lo por uma importunação sexual durante uma consulta na unidade de emergência de Pirajá, em Salvador. A decisão foi tomada durante audiência de custódia, realizada ontem, quinta-feira, na terceira vara das garantias de Salvador. Conforme informou o Tribunal de Justiça da Bahia, o autuado responderá ao processo em liberdade, mediante o cumprimento de medidas cautelares alternativas à prisão. O tribunal não detalhou quais medidas foram impostas. O ortopedista Alexandre El Sarli, de 49 anos, foi preso na noite da terça-feira, dia 7, após a paciente denunciar o caso à polícia militar. O G1 tentou entrar em contato com a defesa do médico, mas não conseguiu, até a última atualização que o programa Tô Com Ela teve. Segundo o relato da jovem, ela procurou a unidade para uma consulta de acompanhamento de uma fratura em um dos dedos da mão. O atendimento foi realizado pelo mesmo médico que já havia acompanhado o caso anteriormente. De acordo com a denúncia, após retirar a tala e solicitar um exame de raio-x, o ortopedista chamou a paciente de volta ao consultório. Afirmou que ela apresentava sinais de fibromialgia e pediu que retirasse a camisa para uma avaliação. A jovem contou que durante o atendimento, o médico passou a fazer comentários de cunho sexual, a abraçou por trás, abaixou sua calça e encostou no corpo dela sem consentimento. Após deixar o consultório, a paciente procurou policiais militares da 9ª Companhia Independente da Polícia Militar, que estavam nas proximidades da unidade, e denunciou o caso. Os agentes localizaram e prenderam o médico, que foi encaminhado junto com a vítima para a Delegacia Especial de Atendimento à Mulher, a DEAM de Periperi. Na ocasião da prisão, a Polícia Civil informou que o caso foi registrado como importunação sexual e que o suspeito permaneceria custodiado à disposição da Justiça até a realização da custódia, da audiência de custódia. A CESAB, responsável pela unidade de saúde, informou que afastou o médico das funções e instaurou uma sindicância para apurar a denúncia. A pasta afirmou que adotará as medidas administrativas cabíveis caso a prática do crime seja comprovada, respeitando o devido processo legal. O Conselho Regional de Medicina do Estado da Bahia informou que não havia até então denúncias registradas contra o profissional e orientou que pacientes que se sintam prejudicados durante atendimento médico formalizem denúncia ao órgão.
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0: Olha, você que tá aí, ouvindo agora o programa Tô Com Ela, me conte, você tá pretendendo pegar uma praia em Salvador nesse final de semana? Bom, então eu tenho uma notícia pra você, viu? A Prefeitura de Salvador recomenda que cidadãos evitem banho de mar durante esse final de semana em Salvador. Pois é o verdadeiro jogo água no brinquedo. A Salva Mar Salvador, coordenadoria de salvamento aquático da cidade, que atua nas principais praias, recomendou que os cidadãos evitem o banho de mar durante o sábado e o domingo. O aviso foi público para essa sexta-feira nas redes sociais da Salva Mar. Segundo o alerta, a capital baiana receberá o fenômeno Swell, um conjunto de ondas marinhas formadas por tempestades em alto mar. Neste fim de semana, as ondas provocadas por esse processo poderão chegar até 3 metros de altura. Além disso, haverá correntes de retorno intensas, o que pode contribuir para afogamentos. Então, já fica a dica para você. Se atente à recomendação. É uma recomendação, inclusive, em um final de semana com previsão de sol em Salvador. Mas teremos outros, então evite. É sempre bom evitar, ainda mais que a gente está sendo alertado. Então, guarda o banho de mar, vai no shopping, vai passear, vai fazer uma caminhada. Deixa o banho de mar para a semana que vem, pelo menos lá em Salvador.
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0: Agora uma notícia aqui que me animou bastante assim que eu fiquei sabendo. Menina, sabia, Lina Santana, que vai ter seu Jorge aqui pertinho da gente? É uma programação maravilhosa, para que eu te conto aonde já já. Mas olha só, festival terá seu Jorge, Arnaldo Antunes, Baiana System e Edson Gomes. Vamos ver a programação Bora! Pois é, minha gente, nomes aí super importantes da música brasileira como Seu Jorge, Arnaldo Antunes, Baiana System, MC Cabelinho e Edson Gomes estão entre as atrações confirmadas do Cidade Jardim Festival, lá em São Gonçalo, aqui pertinho, é, pois é, linda. 20 quilômetros de Feira, pertinho da gente. O festival, gente, será realizado entre os dias 24 e 26 de julho. O evento é gratuito e integra a programação do tradicional Jardim de Inverno, que é realizado na Praça da Matriz e reúne artistas de diferentes estilos musicais. Além desses nomes que eu já citei, também irão se apresentar Jal, Filhos de Jorge, Devinho Novaes, Quintal da Tia Carla e a banda 80 na Pista. Segundo a Prefeitura de São Gonçalo dos Campos, o festival também contará com atrações gastronômicas, apresentações artísticas e outras atividades culturais. A expectativa é receber milhares de visitantes durante os 3 dias de programação, movimentando a economia local. O Jardim de Inverno faz parte do calendário do Cidade Jardim Festival, que também inclui a Cavalgada Partiu Songa, que foi um sucesso, o Jardim do Forró, que também foi um sucesso, e que integra aí um dos festejos juninos tradicionais do município. Então já fica aí organizado, tá bom? Como eu te falei, de 24 a 26 de julho, a festa é lá em São Gonçalo dos Campos. Já vou chamar a galera e me organizar. Bora, Lina? Pronto, Lina disse que vai se jogar também, acabou. Bora!
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0: Deputado Binho Galinha é condenado a mais de 30 anos de prisão na Bahia. Já tá sabendo? Não? Então você fica sabendo aqui no programa Tô Com Ela. É, o deputado estadual Kleber Christian Scolano, mais conhecido como Binho Galinha, do partido Avante, foi condenado a mais de 36 anos de prisão na última quinta-feira, ontem. A decisão leva em conta crimes ligados ao Estatuto do Desarmamento, incluindo posse ilegal de armas, posse de armas com numeração ou sinal identificador adulterado, e fornecimento ou permissão de acesso de arma de fogo a adolescente. Além do deputado, outras 4 pessoas foram condenadas, incluindo a esposa dele, identificada como Maiana Cerqueira da Silva. Eles podem recorrer, mas o deputado não terá direito a aguardar em liberdade. Um 5º investigado, identificado como Kleber Herculano de Jesus, conhecido como Charutinho, teve a punibilidade extinta pela justiça por já ter morrido. A data da morte, no entanto, não foi divulgada. A condenação está relacionada à Operação El Patrón, que também investiga o envolvimento do baiano com organização criminosa, lavagem de dinheiro e jogos de azar. As ações que apuram esses crimes estão em andamento. O deputado está preso desde outubro do ano passado. Apesar disso, Binho segue no quadro da Assembleia Legislativa da Bahia. Por isso, além da condenação, a juíza Márcia Simões Costa, responsável pelo julgamento, também oficializou o órgão sobre a decisão para adoção de medidas cabíveis. Em nota, o advogado Gamil Fopel, responsável pela defesa de Binho Galinha, afirmou que o cliente é inocente e reforçou que o resultado do julgamento tem uma pena desproporcional e dissociada da realidade dos autos. Disse ainda que confia nas instituições e na justiça e acredita que a inocência do parlamentar será reconhecida pelas instâncias superiores. Em nota, a Assembleia Legislativa da Bahia informou que já tramita na casa um processo para apuração dos fatos envolvendo o deputado no âmbito parlamentar. Segundo a presidência, o caso foi encaminhado ao Conselho de Ética e Decoro Parlamentar, responsável pela instrução do processo e emissão de parecer. A ALBA afirmou ainda que a decisão judicial em primeira instância, será analisada dentro desse processo, respeitando as competências do Conselho de Ética e, posteriormente, do plenário da Casa, quando for o caso. A presidência reafirmou o compromisso com o cumprimento da Constituição, do regimento interno e da autonomia dos órgãos da Assembleia.

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1: Agora uma notícia daquelas que travam a garganta, gente. Olha só. Suspeita de receber dinheiro para permitir estupros contra a filha de 9 anos é presa na Bahia. Uma mulher de 31 anos foi presa, suspeita de ser conivente com abusos sexuais praticados contra a própria filha, uma criança de 9 anos, no município de Valença, no interior da Bahia. Segundo a Polícia Civil, ela também recebia vantagens financeiras para permitir a prática criminosa. A mãe da criança, que era considerada foragida, foi localizada na quarta-feira, no dia 8, em uma via pública do bairro Mochila, em Feira de Santana, após diligências policiais. De acordo com a Polícia Civil, a prisão aconteceu em cumprimento a um mandado de prisão preventiva por estupro de vulnerável. As apurações da Polícia Civil apontam ainda que os crimes eram praticados desde janeiro deste ano por um homem de 56 anos, dito amigo da família da vítima. Amigo da onça, né, gente? O suspeito foi preso pela Polícia Civil no dia 25 de junho, na localidade de Jiquiriçá, na zona rural de Valença, em cumprimento a um mandado de prisão preventiva pelos crimes de estupro de vulnerável e tráfico de pessoas para fins de exploração sexual. Após ser localizada, a mãe da vítima foi conduzida à Central de Flagrantes de Feira de Santana, onde permanece custodiada à disposição da justiça. Tranque e deixa lá. Isso aí, Lina Santana. Pois é. E aí, depois de uma notícia dessa, a gente tem que ir de quê? Tem que ir de momento de fé, tem que se agarrar em Jesus, tem que entregar o dia, a família, a vida, porque é a única coisa que pode salvar a gente, né?
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E eu quero dar uma boa tarde agora para quem está se conectando no programa Tô Com Ela através da nossa live, porque no momento de fé a gente sempre faz uma live especial para conseguir levar a nossa mensagem para ainda mais ouvintes. Tem a galera que nos acompanha aqui através das ondas do rádio, da Rádio Educadora, nossa querida rádio da família. Tem também o pessoal que acompanha a gente no aplicativo da Rádio Educadora e vocês que acompanham a gente através da live. Então, bora lá que eu tenho uma dica aqui especial, uma mensagem de reflexão para vocês. Essa é a reflexão do guarda-chuva. Olha só, em uma manhã chuvosa, uma igreja anunciou que faria uma grande reunião de oração. A cidade enfrentava meses de seca. As plantações estavam morrendo, os rios diminuindo e muitas famílias já não sabiam mais o que fazer. Na hora marcada da oração, o templo ficou lotado. Havia agricultores, comerciantes, idosos, crianças, todos pedindo para que Deus mandasse chuva. A cidade inteira estava lá. O pastor começou a olhar para as pessoas e percebeu algo curioso. Entre centenas delas, apenas uma menina havia chegado. Percebeu algo curioso. Entre centenas delas, apenas uma menina.

0: estavam orando para que Deus mandasse chuva, mas apenas aquela criança tinha ido preparada para voltar para casa debaixo dela. Olha que mensagem especial. Deixa a gente fazer uma reflexão muito interessante nessa sexta-feira. Porque às vezes nós fazemos exatamente isso com Deus. Pedimos uma porta de emprego, mas não atualizamos o currículo. Pedimos a restauração da família, mas continuamos alimentando o orgulho. Pedimos paz, mas insistimos em viver presos à ansiedade. Pedimos um milagre, mas a gente vive como se ele nunca fosse acontecer. A fé verdadeira não aparece apenas quando dobramos os joelhos. Ela aparece quando as nossas atitudes demonstram que acreditamos que Deus já está agindo. Aquela menina não levou um guarda-chuva porque tinha certeza de que choveria naquele minuto. Ela levou o guarda-chuva porque tinha certeza de quem estava ouvindo a oração. O Rei dos Reis, o Senhor dos Senhores. Que hoje a gente aprenda a viver uma fé que não fica apenas nas palavras, mas que também aparece nas nossas escolhas, nas nossas atitudes e na nossa esperança. Porque quem realmente confia em Deus não apenas faz uma oração. Quem confia em Deus já sai de casa com o guarda-chuva nas mãos. Que Deus abençoe a nossa sexta-feira. Que nunca nos falte uma fé que espera, acredita e se prepara para aquilo que Deus vai fazer. Amém? Que Deus abençoe você, a toda a sua família. Esse é o momento de você fechar os seus olhos, orar junto com a gente, fazer aquele pedido que você espera tanto no Senhor. Mas faça o pedido como a menina que levou o guarda-chuva para a igreja. Faça o seu pedido acreditando que Deus já fez acontecer. Essa é a fé verdadeira. E como sempre, como toda sexta-feira nós fazemos por aqui, vamos juntos orar o Salmo 23. O Senhor é meu pastor, nada me faltará. Deitar-me faz em grandes pastos, guia-me mansamente a águas tranquilas. Refrigera minha alma, guia-me pelas veredas da justiça por amor do seu nome. Ainda que eu andasse pelo vale da sombra da morte, eu não temeria mal algum, porque tu estás comigo. A tua vara e o teu cajado me consolam. Preparas uma mesa perante mim, na presença dos meus inimigos. Unges a minha cabeça com óleo. O meu cálice transborda. Certamente que a bondade e a misericórdia do Senhor me seguirão todos os dias da minha vida. E eu habitarei na casa do Senhor por longos e longos dias. Amém. Que momento de fé especial. Eu adorei a nossa reflexão de hoje. Que ela possa ficar na sua mente. Que ela possa fazer a diferença. Que ela possa te transformar. E como toda sexta, após o nosso momento de fé, a gente também tem um momento de louvor, de reflexão com a palavra do Senhor, né? Porque não para, continua. E hoje o nosso louvor vai ser com o Frei Gilson. Fica aí nas ondas do rádio e acompanhe.
1: 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Queremos pedir os anjos de Deus neste lugar para que batalhem conosco.

Ergue os braços mais alto que você pode. São Paulo vai dizer que nós vivemos um combate espiritual. E a nossa luta não é contra homens de carne e de sangue, mas nós lutamos contra principados e potestades. Eu quero ler para você a passagem do Apocalipse, capítulo 12, versículo 7. Preste atenção no poder dessa palavra. Houve então uma batalha no céu. Miguel e seus anjos guerrearam contra o dragão. O dragão batalhou juntamente com seus anjos. Mas olha isso. Mas ele foi derrotado. Ele foi derrotado. Diga comigo. Ele foi derrotado. Ele foi derrotado. E não se encontrou mais um lugar para eles no céu. Foi expulso o grande dragão, a antiga serpente, o chamado diabo ou Satanás, sedutor de toda a terra habitada. Foi expulso. Com essa palavra, eu quero dizer para você, nós vivemos uma batalha no céu contra os anjos do mal. Mas eu quero declarar para você que porque Deus vai à nossa frente e porque nós temos os anjos de Deus ao nosso lado, nós já somos vencedores em nome de Jesus. Você é vencedor. Vai, proclama a tua vitória. Ei, deixa eu te falar, o mal não pode nada contra você, porque Deus é maior que o mal. Deus é maior que a maldição. Deus é maior que o pecado. Deus é maior que a angústia. Deus é maior que a tristeza. Deus é maior que a depressão. Eu quero pedir para que os anjos de Deus agora invadam tua casa. Que agora anjos de Deus invadam tua casa e expulsem todo o mal, todo espírito do mal. Que nessa batalha

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1: O de fé hoje foi mais que especial, viu, gente? Tivemos aqui uma grande mensagem, uma maravilhosa reflexão. Também o nosso Salmo 23. E fechamos, coroamos aqui, né, com o Frei Gilson, com essa pregação maravilhosa. O Anjos em Ordem de Batalha, gente. Que momento especial. E aí, agora, Lina Santana, vamos colocar os nossos parceiros para rodar? Bora lá. Hora de comercial.
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0: São exatamente 13 horas, meu povo. Pois é. Lina, vamos colocar um Fala Cidadão, que está todo mundo já falando com a gente aqui, já entrando em contato. Quero dar um oi para os nossos ouvintes, quero falar diretamente com eles. Solta a vinheta aí do Fala Cidadão para falar com essa galera linda do programa Tô Com Ela.
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8: Boa tarde, Amandinha. Aqui é a Adriana que tá falando. Tô ligadinha no programa, viu? É um abraço pra minha família em Teodoro Sampaio, pra minha família aqui em Conceição de Jacuípe, viu, Amanda? E pra todos aí na bancada. Bota uma música bonita pra gente ouvir aí, Amandinha.
0: Botei agora, Adriana. Me conte se você gostou. Um beijo pra toda a sua família, pra Ayla, pra Dino, pra sua família de Brimbal, família de Teodoro, pra todo mundo. Me conta como é que tá aí nos Carvalho. Eu quero saber de tudo.
9: Boa tarde, Amandinha, minha lindona. Ô, oh, minha lindona, eu tô feliz que você tá aí apresentando esse programa maravilhoso.
0: Obrigada.
9: Que eu me perco, viu? Que Deus te dê saúde, sabedoria.
0: Amém, amém.
9: Viu, minha lindona? Tô com você, tô com ela, o galo cantou, sextou.
0: Sextou.
9: Amandinha, minha lindona, manda um abraço aí pro pessoal de Jaguaquara, pro pessoal da região de Coração de Maria, viu? Para todos os ouvintes de Coração de Maria, das regiões, das 17 regiões da Bahia. Um beijo, um abraço, viu? Que Deus lhe abençoe. Sextou com o galo cantor, minha lindona.
0: Amém, amém, minha nenega linda. Aperta esse galo cantar, nenega. Obrigada pela sua participação. Que Deus te abençoe, abençoe a toda a sua família. Você que está sempre aqui no programa, estou com ela. E agora não poderia ser diferente, né? Falando da galera de Jaguaquara, antes de eu mandar um alô para eles, vamos passar o áudio deles por aqui? Então, bora.
10: Boa tarde, Amandinha. Que fala aqui é seu amigo Meio Quilo. Gostaria de mandar um abraço à minha esposa Eliette, Bitinha, Dona Lina. Nenega, Klebe, meu genro, Josi, minha filha, te amo. Tô sentindo muita falta de você, viu? Um beijo, te amo. Alissa, minha netinha, não falei com você porque não deu, viu? Mas você tá nas minhas orações, meu coração, viu? Valeu, Amandinha, um abraço aí, que Deus continue te abençoando. Aqui tá tudo bem, Jaguaquara, graças ao meu bom Deus, eu tô bem, Liette tá bem, Bitinha tá bem. E o clima aqui tá bom, tá chiado, chovendo. Valeu, Amandinha, um abraço. Sucesso na sua caminhada, garganta de ouro. Você não é 10, é 1000 e Dona Lina aí também, viu? Vocês são a garganta de ouro.
0: Ê, coisa boa esse áudio. Muito obrigada. Obrigada, Meio Quilo, Bitinha, toda a família. Lina Santana tá mandando um abraço, viu? Um abraço apertado. Obrigada por sempre estar aqui com a gente, acompanhando o nosso programa Tô Com Ela, por todas as felicitações, por todo o carinho. Você mora no nosso coração, Meio Quilo, você e toda a sua família. Que Deus continue abençoando todo mundo de Jaguaquara, região, todo mundo que acompanha o nosso programa. Eu tô com ela, gente, através das ondas do rádio. Passei aí por mais de 17 municípios baianos. É uma coisa de louco. Todo mundo acompanha o programa Tô Com Ela. Graças a Deus. Vamos continuar falando aqui com os nossos ouvintes.
5: Olá, boa tarde, Amanda. Tudo bem? Luciana Cerqueira. Tô com ela, viu? Tô com vocês, tô com todas. Deus que eu te abençoe na nossa tarde de sexta-feira, minha querida. Sucesso pra você, tudo de bom, viu? E dá um abraço na minha amiga Josi, minha linda que tá aí perto de você, viu? E diga que eu mandei um beijão. Que Deus cubra de luz todas vocês, todas nós. E chuva de bênçãos pra todos nós, tá bom? Ótima sexta. Fica com Deus, fica na paz.
0: Amém, minha querida Luciana Cerqueira. Um beijo para você e para toda a sua família. Que Deus continue te abençoando. Como Luciana citou aí, né, do afastamento da nossa querida Josi. Josi, gente, para quem ainda não pegou essa notícia, deixa eu contar aqui. Ela é pré-candidata a deputada federal. E como a legislação pede, ela precisa nesse momento se ausentar da apresentação do programa. Então, estou com vocês aqui agora, fazendo essa apresentação, fazendo as honras da casa, enquanto a nossa querida Josi está nesse momento. Mas já já ela retorna. Vamos lá, que tem mais ouvintes querendo falar com a gente aqui.
11: Tarde, minha amiga Mandinha. Como vai? Que Deus te dê muita saúde e paz. Diga, manda um abraço. E um beijo aí para minha amiga Josi também, e todos vocês aí, Elina. Que Deus continue abençoando cada um de vocês aí da rádio.
0: Amém, amém. A toda a sua família também, minha querida amiga Tereza Cristina. Pode deixar que eu tenho certeza que mesmo com a correria que Josi está nos ouvindo agora, ela não perde, né, gente? Não tem como perder. Programa Tô Com Ela. Então, com certeza, o beijo, o cheiro, o abraço já foi dado, viu?
12: Amandinha, minha lindinha, agradeço aí a eles por mim, viu? Diga a eles que a gente também está com saudade. Nós todos estamos com saudade. Viu, minha linda? Que Deus abençoe eles também.
0: Nossa querida Nenega já respondendo aí ao áudio de meio quilo. Eu adoro esse negócio do ao vivo, Lina, porque um ouvinte manda, o outro responde, o outro dá a tréplica. Menina, é um negócio que vai todo mundo conversando e eu adoro isso. E como a gente falou na estante, aqui é totalmente ao vivo, sem o quê? Sem corte, sem edição. Adoro! Essa é a essência do programa Tô Com Ela, que é a vez e a voz do povo desde sempre. 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
0: 13 horas e 12 minutos, minha gente, já na metade do nosso programa. Como é que vocês estão? Conta aí, quem não mandou áudio pra mim, gente, manda aí agora, eu quero tanto conversar com vocês. Hoje, Lina Santana, nem meu pai mandou áudio, viu? Manda toda sexta-feira, tô aqui esperando, menino. Quando é que Josi tá aqui, você manda áudio, meu pai. Já vou fazer aqui, ó, o ciúme pra ver se ele manda nos próximos 2 minutos. Tá faltando áudio aqui. Já chegou de alguns dos nossos ouvintes, a gente já vai colocar pra vocês. Mas antes, deixa eu contar uma coisa. Cris Silva está chegando por aqui. É a nossa entrevistada do segundo momento do programa Tô com Josi. Ela que é empresária da Boneca de Luxo Oficial. Uma caravana que está acontecendo, gente, hoje na cidade, que tá assim, é um babado. Todo mundo aproveitando, mas deixa eu citar uma coisa para vocês, que como eu tinha dito no início do programa, como a gente tinha postado também nas nossas redes sociais, nosso primeiro momento do programa, teríamos uma entrevista com o Major Leal. Só que, infelizmente, no horário da nossa entrevista, ele foi chamado para uma reunião. E aí ele está agora, nesse momento, na reunião. Caso a gente consiga, até o final do programa, conversar com o Major Leal, estaremos aqui, porque é um bate-papo muito importante, uma participação especial no nosso programa. Ele que é Major da Polícia Militar da Bahia e comandante da 97ª CIPM. Pois é, toda a galera aí de Irará, de Ouriçangas, todo mundo aguardando aqui o nosso bate-papo, então nós vamos ficar esperando tentar um contato novamente, né, com o Major Leal quando ele finalizar a reunião. Caso não seja possível durante o nosso programa, que vai até às 14 horas, nós iremos remarcar, porque como eu disse, né, é um bate-papo muito importante. Ele que está chegando aí na região, na 97ª CIPM, região de Irará, Água Fria, Ouriçangas, Santanópolis. Então a gente vai fazer um balanço desses primeiros dias do seu comando, falar também de São João, falar de eleições que está chegando por aí. A gente sabe que tem toda uma questão, todo um trâmite especial, também com a polícia, né, com a PM. Então, já a gente traz novas atualizações para vocês. Vamos falar aqui com o Lindy, que tá mandando áudio, Lindy Moraes, conversando com a gente. Fala aí, Lindy.
14: Oi, Mandinha. Aqui é Lindy Nova de Conceição do Japi. Tá tudo bem, e você? Como é que tá? Tô aqui ligadinha na educadora, viu? Beijo.
0: Oi, Lindy, querida. Boa tarde. Eu tô bem, tô maravilhosa. E você, como é que tá? Graças a Deus, uma sexta-feira especial, né, Lindy? Obrigada pelo seu áudio, obrigada por estar aqui sempre com a gente. Deixa eu mandar um beijo para Diego do táxi, corretor de imóveis. Atualizado, né, Diego? 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Agora, deixa eu falar aqui com Dona Cândida, que ela está mandando áudio para a gente. Fala aí, Dona Cândida.
15: Boa tarde, Amanda. Eu sei que você ia cobrar ciúme. Mas você apresenta o programa tão igual a Josi, que ninguém só vai saber agora porque você falou.
16: Maravilhoso.
15: E você? Um abraço, viu? Eu não tô ligada na empresa, mas tô ligada com o funcionário da empresa.
16: Obrigada pelo seu áudio. Obrigada por...
0: Dona Cândida, ouvir isso é uma honra, viu? A nossa fera do programa, tô com ela por aqui, que já tá com vocês há tanto tempo. Muito obrigada. Obrigada pelo carinho, obrigada. Deixa eu falar uma coisa aqui com vocês. Eu quero mandar um beijo especial pra minha querida Dalice, de lá da Caiçara, minha gente, que com certeza tá com o rádio ligado agora, acompanhando o programa Tô Com Ela, ela que não perde. Aproveitar também e mandar um beijo aí pra Lurdinha do Baldez. Ó, Lina Santana, quando eu desci naquela Caiçara, menina, é tanta gente falando, ó, eu ouvi o programa, eu acompanhei, não sei o quê. Pois é, eu fico assim, ó, Ave Maria, radiante. Aproveitar e falar que você também que tá ouvindo o programa, não fica só ouvindo não, fala com a gente, manda o seu áudio. Qual é o número que eu falo, qual é o número que eu mando áudio pra falar com você aí, Amandinha? 759-8216-5496. Vou repetir. 759-8216-5496. Esse é o contato do programa Tô Com Ela. Então você manda seu áudio, você conversa com a gente faz a nossa resenha ao vivo aqui. E deixa eu contar mais, como eu tinha prometido, Cris Silva, empresária da boneca de luxo oficial, que tá fazendo um rebuliço nessa berimbau, já está por aqui. Vou chamar ela para os nossos estúdios. Enquanto isso, fique com o nosso comercial, que a gente já retoma. 2 minutinhos e eu tô aqui de volta. Deixa eu só posicionar a Cris e a gente volta a conversar.

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6: São exatamente 13 horas e 22 minutos. Como eu prometi, antes de fazer nossa pausa, já estou com ela aqui, viu? A mulher estourada, Cris Silva, gente, empresária, boneca de luxo, que está fazendo uma revolução na cidade de Conceição do Jacuípe. Ela vai bater um papo com a gente agora, mas bora soltar, Lina Santana, primeiro a vinheta do nosso bate-papo.
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6: É hora de bate-papo. Cris, seja muito bem-vinda. Você, toda a sua família que está aqui no estúdio. A gente vai falar de empreendedorismo feminino. E nada melhor do que esse retrato, né? Você que é mãe, mulher, empresária, tanta coisa, Cris. E aí eu quero começar assim, te dando boa tarde, falando para você ser bem-vinda ao nosso programa. A gente está agora entrando aí em diversas casas. O programa Tô Com Ela alcança mais de 17 municípios baianos através das ondas do rádio. Tem o pessoal também que está acompanhando a gente através do aplicativo. Tem a galera que está acompanhando a gente na live. Então, conta para esse pessoal todo. Quem é Cris Silva? Conta um pouco da sua história. Faz um resumo para a gente.
8: Boa tarde, né? Primeiramente, eu quero agradecer a Deus por essa oportunidade de estar aqui, segundo a vocês. Por essa porta aberta, para mim, é um privilégio muito grande, né? É uma honra ter essa oportunidade de compartilhar um pouquinho da minha história com vocês. E essa porta aberta aqui, para mim, significa muito, né? É como se Deus cada dia confirmasse mais.
6: Com certeza.
8: Ei, vai lá, filha. Tá vendo? Então, tá dando certo. Então, para mim, hoje, a satisfação é grandiosa demais em ter essa oportunidade, viu? Que Deus abençoe muito. Quem é Cristina, nós. Né?
6: Quem
8: é Cristina? Cristina é uma mulher como qualquer outra, né? Que saiu lá de Pernambuco com uma missão nas mãos de levar uma oportunidade para quem não tem tanto acesso a roupas com preço de fábrica, né? A gente vem aí com essa missão nas mãos, abençoando, né? Muita família, muitas vidas. Mas também sou filha, sou mãe, sou esposa, sou uma empreendedora aí com vários desafios, entre muitas outras coisas, né? Como muitas mulheres que tem aí, sou igual elas.
6: Com certeza. Né? Já a gente vai falar sobre esses desafios, mas antes, eu quero saber, Cris, o que te despertou? Aquela formiguinha, sabe, do empreendedorismo, qual foi o momento da sua vida, dessa virada de chave? Você sempre se considerou empreendedora ou teve algum momento marcante?
8: Desde pequenininha, né? Desde pequena eu sempre... Eu vim de uma família muito humilde, né? Eu vim de uma família que passou muita dificuldade na vida e eu fiz da dificuldade a minha força, né? Então, desde 9 anos, eu caí no mundo. Meu pai trabalhava cortando pedra, né? Se você vê nos vídeos, nas fotos que eu sempre posto dele, ele tem uma mão que ele não tem todos os dedos, ali numa explosão. E... chegou um momento na minha vida que ele ficou doente e a gente passou muita fome, sabe? Então, eu com 9 anos de idade, o que me restava não era ver aquela situação, e sim, independente da minha idade, tomar uma atitude para poder ajudar a minha família. E foi assim, desde 9 anos de idade que eu cortava pedra, vendia Avon, vendia aqueles doces que o pessoal passava na porta dando para vender, né, para ganhar comissão, vendia joias, enfim. Sempre dava meu jeitinho ali. E ali eu fui me apaixonando pelo mundo do empreendedorismo, né? Algo que é muito maravilhoso, né? Principalmente por ser mulher, por sim, você sim. ir crescendo e tomar o seu lugar, poder ter seu dinheiro, conquistar seu espaço. E aí, quando eu vi, já estava aí no mundo essa mulher e ganhando seu espaço.
6: A sua liberdade, a sua independência é tão importante a gente falar de empreendedorismo feminino, porque tem muitas mulheres que estão em casa nesse momento pensando, será que eu vou, será que eu me jogo? Então, é um bate-papo aqui que com certeza traz essa coragem para quem está ouvindo a gente em casa, né? Mas você já falou de algumas coisas que você empreendeu, algumas coisas que você começou, mas essa relação com moda, com roupa, como foi que surgiu?
8: Desde 9 anos, né, eu caí nesse mundo de vendas por necessidade, né? Sim. Por necessidade. Mas aí eu sempre fui uma pessoa muito esperta, uma pessoa sempre gostava ali, curiosa. E eu sempre... Eu pintava, eu bordava. E através daquilo ali tudo, né, estourou Cristina Confecções.
6: Sim.
8: Né? Aí foi aquela loucura toda. Eu montei com muita dificuldade, né? Uma confecçãozinha em casa. E o pessoal tão pedindo, né? Cris, traz roupa. A gente já compra lençol, a gente já... E aí, meu amor, minha primeira compra de roupa foi um sucesso. Não teve como voltar atrás. Foi um
6: já
8: caminho
6: seguiu.
8: Sem volta. Aí já seguiu, e aí foi aquele estouro, e cada dia mais, e estamos aí.
6: Amém, só vai continuar aumentando. Pronto, então agora que a gente chegou nesse momento da sua vida, eu quero que você conte para os nossos ouvintes, para a galera que não está em Berimbau, para a galera que não está sabendo, o que é essa caravana boneca de luxo que pousou em Berimbau hoje, nessa sexta-feira?
8: A caravana boneca de luxo, né, ela começou... através de uma missão que Deus me deu. Porque se fosse por minha vontade, minha amiga, eu não estaria aqui. A estrada, ela é muito difícil, ela é muito traiçoeira.
6: Muito perrengue, né?
8: Oxe, mulher do céu, tem hora assim que eu olho para o céu e digo, Jesus, o senhor tem certeza que entregou essa missão à pessoa certa? Porque é muito difícil, né? E a gente está na estrada, a gente está seguindo aí, levando uma oportunidade... Algumas pessoas veem como vendas.
6: Sim.
8: Eu não. Eu vejo como missão. Porque não tem dinheiro, meu amor, no mundo que pague o que a gente passa na estrada. Não tem dinheiro no mundo que pague o sofrimento. As pessoas veem aquela multidão que a gente arrasta, mas não sabe por trás daquilo tudo o que é que a gente passa para chegar até ali, né?
6: É o seu propósito.
8: É o meu propósito. E a Caravana Boneca de Luxo, ela vem com a missão de levar... começos para as pessoas, para quem quer começar a empreender, levar recomeços para as pessoas, porque só quem sabe é quem precisa juntar os caquinhos do que ficou.
6: Com certeza.
8: E poder seguir e caminhar, né? A gente leva uma oportunidade para quem já empreende, e principalmente meu foco maior, além de ser para as pessoas que recomeçam e estão começando, são para pais e mães de famílias. Que, para mim, eu acho que é a chave de tudo. Sabe o que é você ver alguém passar a semana inteira trabalhando e você pegar aquele dinheirinho ali para poder se sentir, honrar um filho e ali comprar roupa. E muitas
6: se sentir
8: vezes,
6: homem e mulher de verdade, né? Um pai de família de verdade, uma mãe de família de verdade.
8: Passa ali a família a semana inteira trabalhando para poder vestir seus filhos. E essa é aquela oportunidade que ele vai poder comprar muito, gastando pouquinho. E eu acho que o que... A minha riqueza maior no meio disso tudo não é o que a gente ganha na caravana, que, porque muitas vezes não dá nem para se manter ela mesmo, porque são muitos trabalhadores na estrada. A gente tem uma equipe aí de 20 e poucas pessoas. Mas, é sim, um pai de família, uma mãe de família, sair com um sorriso no rosto, sair com aquele, sabe? Para mim, a felicidade ali é que...
6: Maravilha, ali que vale a pena, né? Então vamos fazer um resumo pra galera. A Caravana Boneca de Luxo, ela traz moda feminina, isso, masculina, infantil, isso, direto de lá de Pernambuco, isso, para as cidades do interior, isso, não é isso? Então atenção, olha só, eu posso até falar com o lado de lojista, porque eu tive loja e aí a gente vai... Pega a estrada, vai para Pernambuco, Toritama, Santa Cruz, vai passando, são diversas cidades, diversas lojas, passa a madrugada. Então, é um perrengue, a gente demais. Sabe, né? Pra conseguir. E a Caravana Boneca de Luxo, ela simplesmente traz tudo que você encontra nessas cidades. É. Com na o preço que casa. Você encontra nessas cidades na porta de casa, né, Cris? Você passa casa. Por diversas cidades. Antes de Birimbau, onde é que você tava?
8: Meu amor, a gente vem aí rodando o Brasil inteiro, né? A gente começou com algo pequeno e acabou tomando uma proporção enorme, né? A gente já fez vários estados e todo dia é uma cidade diferente. Isso é de domingo a domingo.
6: Imagine aí, gente.
8: Todo dia é uma cidade diferente. E até hoje, né? Desde o dia, já vai fazer 3 anos, desde o dia que eu saí do meu estado, da minha cidade, eu não voltei para casa. Só na estrada, levando essa oportunidade para muitos que precisam. É como você acabou de falar, e eu sempre falo, por onde a gente passa. Algumas pessoas, elas não entendem, né? Alguns lojistas, eles às vezes se chateiam ali, achando que a gente é concorrente, que na verdade não é. A concorrência está na cabeça de cada um, né? E o que tem que ser seu é.
6: É seu. É vem seu. Até você.
8: O que tem que ser seu, o que Deus tem para sua vida, fulano vai tirar a sua bênção.
6: Não tira.
8: Né? Então, assim, é uma vez ao ano, certo? Em cada cidade. E a oportunidade dela é tão magnífica, porque ela não, você não precisa, você que já empreende, não precisa sair da sua cidade para comprar fora. Porque é tantos perrengues que se passam em um
6: muita
8: empreendedor.
6: Coisa, muita
8: se
6: coisa.
8: Passa na estrada, o cansaço,
6: o
8: sabe?
6: Perigo.
8: O perigo. Enfim, são tantas coisas que só quem empreende sabe.
6: Com certeza.
8: Então, essa é uma oportunidade de pegar na porta de casa. Entendeu? Então, mas, enfim, nem todo mundo vai entender.
6: A
8: né?
6: população mas... pode aproveitar, o lojista pode aproveitar. E a gente tá aqui, quem sabe, nessa tentativa de quebrar, né, Cris? Essa ideia de concorrência, porque realmente
8: é, que eu luto
6: é
8: muito,
6: uma oportunidade.
8: Sabe? É isso que eu luto muito. Eu sempre uso minhas redes sociais para isso, porque as pessoas, elas vivem criando rivalidade na cabeça delas e sem necessidade, porque dessa terra a gente não leva nada. Isso aqui é uma passagem, tudo é emprestado e as pessoas deveriam sim se unir mais, né, e entender que nessa terra cada um tem seu espaço e que ninguém apaga brilho de ninguém.
6: Perfeito.
8: Que a gente só cresce se for de mãos dadas com outra pessoa. Ninguém cresce sozinho.
6: Perfeito,
8: então
6: gente.
8: A Caravana Boneca de Luxo, ela traz essa oportunidade. Quem entende isso, aproveita e aproveita muito. E quem não aproveita, só lamento, né?
6: Vai ter que esperar ano que vem, porque é só uma vez no ano. E com certeza você vai ter que estar aqui ano que vem de novo, Cris.
8: Se Deus quiser.
6: A gente não pode perder essa chance maravilhosa,
8: não. Não tem como eu não voltar a uma recepção dessa. O calor dessa cidade
6: aqui. Birimbau é diferente.
8: Muito... Eu disse logo no momento de oração, quando a gente começou, que a gente só começa a nossa caravana fazendo um momento de oração. Nesse momento lá eu falei... Que energia gostosa, né? A gente confesso para você, a gente passou por vários estados, no qual eu sou grata demais, né? Pelo carinho, pelo acolhimento. Mas a Bahia
6: é diferenciada.
8: É diferenciada. Ontem eu estava brincando com a galerinha que me recebeu. Que energia é essa, maninha? Que agonia é essa? Não tem como, não... É contagiante demais. É algo muito gostoso, muito maravilhoso. E isso... Quando a gente sair daqui do estado da Bahia, eu vou levar comigo. Porque é surreal, a energia é...
6: Que delícia.
8: Vocês são porretas.
6: Obrigada. Olha aí. Pronto, então. Ó, deixa eu contar para vocês. Nossos ouvintes, Cris, estão mandando aqui, porque a gente vai fazendo o programa ao vivo, sem corte, sem edição. Eles vão falando com a gente. Aí tá, Maria Alice Ribeiro falando aqui no nosso WhatsApp. Boa tarde, onde está? Até que horas? Pronto, Maria Alice. Deixa eu lhe contar que enquanto o Cris está aqui comigo, batendo um papo no estúdio da Rádio Educadora, tá acontecendo, sim, né, Cris? Tá acontecendo, gente, lá no espaço JA. 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Fica uma rua ali, então, no espaço de Joelma. Espaço JA Evento, super bem centralizado, facinho de achar, não tem erro nenhum. Desceu a Praça da Santa direto, entra na primeira rua, você já vai encontrar. Viu ali o babado, meu amor, o furdunça lá que tá acontecendo, a Caravana da Boneca de Luxo. Conta pra gente, Cris, como foi o período da manhã?
8: Foi uma loucura, viu? Quando eu cheguei, que eu vi aquela multidão, e olha que disseram a mim, passou as festas, não vai dar ninguém.
6: Oh, gente.
8: Não vai dar ninguém. Se muito der, 4 pessoas. Eu disse, mas tá bom, se tiver 2, 3, 4.
6: Já tá
8: a
6: bom.
8: A gente só tem o que Deus quer.
6: Pois é.
8: Né? E quando eu cheguei lá, que eu vi aquela multidão, menino.
6: Eu tava aqui nos estúdios, gente, mas eu tava recebendo as imagens. Inclusive, Tarcísio, obrigada, que mandou pra mim aqui. Ó, tá lotado, ó como tá. E aí, meu amor, eu fiquei chocada. Falei, o povo de Birimbau é babado mesmo, viu? Não perde uma oportunidade de aproveitar. Tinha fila ali na Santana antes de começar. E como Maria Alice perguntou, deixa eu já contar para ela que vai até às 17 horas, né, Cris?
8: Isso.
6: Então dá tempo de aproveitar. O programa Tô Com Ela acaba aqui, gente, 14 horas. 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
8: E o bacana, né, que a gente sempre anuncia aí que são peças de 5 a 75. Mas aí hoje eu fiz diferente, né? As peças que são de 5, 7, 10, a gente colocou a R$2 pro povo, né? Então, a galerinha aí enlouqueceu.
6: Eu tô chocada. Lina Santana, 2 horas. Assim que acabar aqui, a gente, ó, sobe na moto e direto. Gente, peças de R$2.
8: É por isso. São peças infantis, né? Para quem quer começar a empreender, é uma oportunidade.
6: É isso que eu ia falar agora, Cris.
8: Eu não ganho nada com isso, meu amor. Ao contrário, né? A gente sabe que eu não compro nesse valor. Mas aí, isso tem abençoado muitas pessoas. Muitas pessoas têm, sabe, começado.
6: Isso, é isso que eu ia falar vale agora, tudo. Que você trouxe essa questão logo no início, antes mesmo da gente explicar o que era a Caravana da Boneca de Luxo, você trouxe essa questão do recomeço, de permitir um recomeço, permitir que alguém ali se jogue, um empreendedor. Então imagine aí, gente, você consegue garantir peças de R$2, você abre seu negócio ali, ah, eu não tenho como alugar um espaço agora, abre em casa, vende no quarto, nunca, chama as amigas, é, manda no WhatsApp, não tem desculpa.
8: Eu fui sacoleira,
6: gente,
8: sabe? E quando eu comecei com uma sacolinha. Com uma sacolinha. Então, nunca desculpa, né? Você tem que começar onde você tá, com o que você tem, sabe? Então, o que importa é que você primeiro, antes de qualquer coisa, coloque Deus à frente de tudo e vai. Mulher, vai. É, vai aparecer gente, né, que diga aí que não vai dar certo. Ah, vai passar. Meu amor...
6: Bota Deus na frente que dá certo.
8: Bota Deus na frente e vai, que o resultado é sucesso, o resultado é dar certo e não tem pra ninguém, não.
6: Tá vendo aí, gente? Mandar um beijo aqui pra Josi, Josi da rádio, que tá acompanhando o nosso bate-papo através da live. Botou parabéns, meninas, pelo bate-papo, obrigada. Sucesso. Obrigada, Josi. Agora, Cris, eu quero conversar com você um pouquinho sobre esses perrengues. Traga pra gente as principais dificuldades que você encontra no dia a dia.
8: Ó... Eu vou ser sincera para você, muito sincera. Hoje a dificuldade para mim, antes seria a distância da minha família.
6: Sim.
8: Mas eu pedi tanto a Deus, de eu ter uma oportunidade de trazer eles para viver comigo na estrada. Meus filhos, meu pai, que hoje, graças a Deus, o problema não é esse. E meio a tudo que a gente passa... perrengue na estrada, toda dificuldade. Para mim, isso, a minha estrutura ainda não... Eu aguento, sou forte. Mas aí o que me deixa tipo triste realmente é a perseguição.
6: É complicado, né?
8: A perseguição, para mim, é algo que me deixa sem chão, é algo que me deixa triste, porque a gente leva uma oportunidade tão bacana para as pessoas e a oportunidade para elas também, só que algumas não entendem e acaba tentando dificultar nosso caminho. Me parar não vai. Isso daí eu já deixo bem... Me parar não vai, porque se eu cair, eu levanto. E eu sei eu vim lá de baixo. Então, eu sei o caminho todinho. Se eu cair de novo e eu voltar para lá, eu sei o caminho todinho.
6: Para se reconstruir, para se refazer.
8: Mas aí a minha dificuldade é porque desde o primeiro dia... que eu saí do meu estado, desde o primeiro dia que eu saí da minha cidade, né, e caí na estrada para com essa caravana, esse propósito, essa missão, a gente vem sofrendo perseguições. Eu já tive um caminhão meu de mercadoria preso.
6: Meu Deus.
8: É, por conta de maldade dos outros, por conta de denúncias, por conta disso, aquilo, hoje não. Antes eu estava despreparada, antes eu era uma pessoa que eu estava ali apanhando, né, mas hoje não. Hoje nossa caravana estava despreparada. Antes eu era uma pessoa que eu estava ali apanhando, né?

0: perseguição das pessoas, de comerciantes, de pais e mães que também têm seus sonhos, também têm que levar o pão para a sua mesa, mas que, de todas as maneiras, tentam derrubar as outras pessoas, que para eles se sentirem bem, eles querem ver outra pessoa
1: queda
0: caindo,
1: do outro, né?
0: Para eles se sentirem em paz. E assim, eu não vou parar, sabe? Enquanto Deus lá do céu tiver, vai filha, continua, continua que eu tô contigo, eu tô no controle, vai, vai, vai. Até um dia quando ele disser, tá bom, Cristina, a gente fez o que tinha de fazer, volta para Pernambuco. Mas enquanto isso, eu tô aqui na estrada, independente
1: de perseguição,
0: tudo,
1: gente, de qualquer coisa, né?
0: A gente, é o seguinte, eu costumo dizer, abaixa a cabeça, chora um pouquinho, engula o choro, depois levanta e tá tudo certo.
1: É o tempinho que tem ali de chorar e acabou, se reconstrói.
0: Tem que se reconstruir, porque desistir não é uma opção, não.
1: Certíssima. E eu achei muito importante você falar desses desafios do início. Porque muitas vezes, até por falta mesmo de conhecimento, a gente fica um pouco perdido ali, tem esses perrengues, tem esses problemas. Então, é importante falar, poxa, porque tem muita gente começando e não sabe que tem que fazer isso, tem que legalizar dessa forma, tem que seguir dessa forma. E vai apanhando durante o caminho até aprender, né?
0: Eu vou te falar uma coisa. O fiscal lá do RN, quando ele prendeu nossa carga de mercadoria, né, ali tinha alguns documentos, mas aí estava faltando outro e acabou gerando uma situação, enfim, bem difícil. E ele me disse uma coisa que eu nunca esqueço. A dificuldade para se manter ter um negócio assim é grande. Então, assim, desde o primeiro minuto, a gente sempre foi muito orientado, né? Depois dessa apreensão. E depois disso, eu sempre tento fazer da forma mais certa possível. Uma, porque eu não vou me permitir errar com os meus.
1: Sim.
0: Porque existem pessoas, meus filhos, meu pai, eles acreditam no meu potencial, então eu não posso decepcioná-los. Então eu tenho que fazer o certo. Mas aí, todo negócio, ele realmente ele tem que ser legal, né? Então, algo como esse, ele não pode ficar
1: solto, né?
0: Solto. Porque é difícil, né? Mas a estrutura tem que ser toda preparada e legalizada.
1: Certíssima. É. E, gente, como a gente citou aqui no início do nosso programa, no início do nosso bate-papo com Cris, ela tá aqui. Tem esposo, tem filha, tem filho, tem tudo. E tem o lado empresária. Conta pra gente, como é que fica essa balança, Cris? Como é que dá pra fazer esse equilíbrio? Do lado empresária, do lado esposa, do lado mãe, filha, e tem que dividir a atenção e tem que trabalhar. Conta pra gente como é que fica tudo isso.
0: Logo no início, né, quando essa caravana começou, foi mais difícil. Hoje já não mais. Hoje eu consegui trazer meus filhos pra perto de mim, né? Meu pai, então, acabou isso me facilitando demais, né? Hoje em questão da escola delas, por exemplo, a gente consegue ter um controle maior. Sim. Tá em cima, elas estudam online, né? Então, a gente consegue ter um controle maior em cima delas. Meu pai, a gente consegue estar, como ele vive comigo, carrega ele para todo lugar, puxa para cima, para baixo. Então, eu tô ali, né? Médico com eles, tem uma equipe, né? Minha filha fica à frente do caixa, da caravana. Tem, enfim, minha família inteira está dentro da caravana. Então, eu consigo ter esse suporte da caravana para que, se for para levar meu pai para um médico, eu tenho, posso contar.
1: Bacana.
0: Entendeu? Se eu quero sair, tirar um dia para eu e meu esposo, né?
1: Relaxar.
0: Relaxar. Vou ter esse dia. Então, graças a Deus, hoje eu consigo ter essa flexibilidade aí.
1: Mais equilibrado, né? Como é bom.
0: Antes, não. Mas hoje eu consigo ter mais assim. Quero sair para passear para uma praia ou comprar alguma coisa.
1: Importante.
0: Fazer meus afazeres de casa.
1: Dar entrevista porque dela na rádio. Fazer uma pausa.
0: Fazer minha faxina de casa. Porque eu tenho minha casa. Eu tenho um ônibus que hoje é minha casa.
1: Sua casa é sobre rodas.
0: É sobre rodas. Então, eu quero fazer uma faxina em casa. A equipe fica lá tranquila. Tudo do mesmo jeito que uma dona de casa
1: faz. É uma vida normal na estrada. Maravilha. Eu quero te pedir uma coisa. Quero que você deixe um recado especial para essa mulher que está ouvindo a gente agora em casa, que tem muito o desejo de conquistar sua liberdade financeira, de mudar de vida, mas que tem aquele receio de empreender ou que acha que o pouquinho que ela tem, que não dá, que não vai conseguir, que fica sempre com aquele pensamento ali do negativo, muitas vezes também por conta de comentários, de pessoas que chegam já para te deixar.

0: deixar com aquela ideia, não, fique para trás, não dá para você, deixe para outra pessoa. Vamos deixar um recado especial para essas mulheres não. agora, Cris?
1: Sim, bora. Meu recado para essas mulheres, né? Eu vou falar diretamente para você que está me ouvindo agora, né? É, independente de comentários, independente do que você tenha nas suas mãos, comece agora, faça agora. Se você não fizer por você, ninguém vai fazer, né? E a mulher que vocês estão ouvindo agora, alguém também já chegou lá atrás e disse que eu não iria conseguir, olha onde eu estou. Então, se eu fosse parar para ouvir comentários de gente que nunca construiu nada, eu não estaria onde eu estou.
0: Estaria no mesmo lugar que essas pessoas estão.
1: Entendeu? Então, assim, independente se você tem um sonho, antes de qualquer coisa, consulta a Deus, pede orientação a Ele, porque coloca Ele à frente de tudo e vai. Não desista, foque, independente de qualquer coisa, confie em você. E não tem como dar errado. Não tem.
0: Que coisa maravilhosa de se ouvir, viu? É uma injeção de coragem para você, mulher, que tá se segurando. Que tá pensando, meu Deus, será que é pra mim? Será que eu consigo? Consegue. Acredita em você e vai. E como eu falei, Cris, tem muitos ouvintes aqui participando, mandando mensagem, perguntando localização, perguntando horário. Inclusive, Tereza Cristina, lá do Picado, mandou um áudio pra gente aqui. Deixa eu colocar pra vocês. Libera aí, Linha.
2: Tarde, Tereza de novo. Tem moletom pra adulto?
0: Não tem moletom pra adulto?
2: Feminino. Também tá vendendo aí?
0: Conta um pouquinho do que as pessoas vão encontrar lá.
1: Vai encontrar de tudo, né? Assim, sobre moda. É, a gente tem moletom, a gente tem modinha. A gente, blusas femininas hoje e masculinas. A gente colocou a R$17.
0: Olha aí, gente.
1: Né? Então, enfim. Nosso foco é jeans.
0: Sim.
1: Né? Nosso foco é jeans. Nosso jeans é de primeira, né? Aí, mas aí a gente tem outras variedades, tem plus, tem slim.
0: Olha aí, viu? Gente, você que tá com essa dificuldade de garantir aquele look plus maravilhoso.
1: Corre
0: na
1: lá.
0: Caravana da Boneca de Luxo tem.
1: Tem.
0: Vem cá, e é só moda, Cris, ou tem alguma outra coisa também?
1: Não, a gente só traz moda.
0: Olha aí, meu povo, é a hora de tu renovar o guarda-roupa, meu amor. Olha, como eu falei, peças a partir de R$2. Então, se você quer garantir aí todas as novidades do mundo da moda, você consegue ir lá. Se você quiser aí começar também o seu negócio, começar a empreender dentro, você consegue lá. É uma oportunidade maravilhosa. Então, Cris, eu só tenho a te agradecer por esse bate-papo tão inspirador, maravilhoso. Vamos reforçar aqui? Até às 17 horas, lá no espaço JA Eventos. 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Você vai ver um burburinho, vai ver muita gente aproveitando, já sabe que é lá. Caravana da Boneca de Luxo. Cris, que Deus te abençoe.
1: Que Deus te abençoe, que Deus te ilumine. Obrigada pela oportunidade.
0: Amém.
1: Você é um ser humano incrível, viu?
0: Gente, que delícia conversar com essa mulher. Realmente, uma injeção de ânimo, de coragem. Eu vou sair daqui nessa sexta-feira ainda mais inspirada. Maravilhoso esse bate-papo, né, Linha? A gente tá aqui, ó, muito feliz com a sua participação. Que Deus abençoe a toda a sua família. Muito, muito sucesso. Que essa seja a primeira de muitas vezes em Birimbau.
1: E que todas... Não tem como não voltar aqui.
0: Gente, que delícia. E que todas as cidades que você continuar passando, que a mão de Deus continue te abençoando, esteja sempre sobre você e toda a sua família.
1: Eu recebi não de Jesus.
0: Ai, gente, vou tirar foto com ela. Linha, bota pra gente aí um takezinho pra gente conseguir tirar a foto aqui com Cris.
1: Tá bom.

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3: Gente, 13 horas e 51 minutos, minha gente, que bate-papo maravilhoso! Que maravilha a gente ter a oportunidade de falar com a mulher assim, retada, empreendedora, que faz acontecer, que tá aí na estrada, ajudando muitas famílias. Adorei bater esse papo com o Cris, gente. Tenho certeza que muita gente aí em casa foi tocada com esse bate-papo. Tá na hora, bora fazer acontecer, bora mudar de vida e bora falar com os nossos ouvintes. Dino, o que é que você tem para contar pra gente? Fale aí.
4: Boa tarde, Amandinha. Todos na escuta aqui, viu? Já conversei com o Josi, viu, Amandinha? Hã? Boa tarde, Amandinha, viu? Viu? Já conversei com o Josi, viu? Agora tô mandando uma mensagem pra você, viu, Amandinha? Dino Motoboy tá aqui na sua escuta, viu?
3: Sim, Dino. Obrigada, amém. Que Deus abençoe você também. Agora me conte. Você tá comendo, é? Rapaz, deixa eu lhe falar uma coisa. Eu tô em jejum hoje ainda, Dino. Tá um negócio retado. Aí você manda um áudio e fica parecendo que você tá comendo. Eu tô até com medo de perguntar, porque vai que ele fala que é um negócio gostoso, retado. Eu vou ficar... É, não mande... Olha, Dino, sério. Sério, sem brincadeira, sem resenha. Não mande foto, não, que é capaz de eu sair correndo aqui do estúdio. Tô morrendo de fome, menino. Mas olha só, um beijo pra toda a sua família, todo mundo. Ouvintes sempre muito especiais aqui no programa Tô Com Ela, gente. Aproveitar e mandar um abraço aí pra toda a galera de Amélia Rodrigues, de Irará, de Pedrão, todo mundo que acompanha a gente o tempo inteiro, galera de Coração de Maria, Sede, os distritos. Eu nem posso começar a falar que é tanto lugar maravilhoso, né, Santana, que eu não posso esquecer de ninguém, né? Tem todas as comunidades incríveis que estão sempre, gente, sempre participando aqui do programa Tô Com Ela, estão sempre com a gente. E é uma felicidade muito, mas muito grande estar com vocês toda sexta-feira aqui no programa Tô Com Ela. Lininha, vamos fazer um giro de notícia agora, que a gente tem notícias para trazer, notícias especiais. Então bora lá, que tem giro de notícia para vocês e a gente vai ouvir aqui rapidinho no programa Tô Com Ela.

0: O enfrentamento ao racismo institucional e a promoção da igualdade racial avançam na Bahia. Representantes de mais de 30 instituições públicas e de ensino participaram de mais uma reunião do Fórum Interinstitucional para a Promoção dos Direitos Humanos da População Negra. O encontro aconteceu na sede do Ministério Público da Bahia, em Salvador. Durante a reunião, foram apresentados o balanço das ações já desenvolvidas e as próximas etapas do planejamento. A parceria entre o Ministério Público e o Programa das Nações Unidas para o Desenvolvimento foi reforçada. O objetivo é fortalecer ações conjuntas para reduzir desigualdades históricas e ampliar a garantia de direitos da população negra. Segundo a promotora de justiça, Lívia Santana Vaz, a prioridade é ampliar ações voltadas a dois eixos principais.
1: A gente tem como transversal esse eixo do enfrentamento ao racismo institucional, mas a gente tem dois eixos que a gente inicia nesse primeiro ano do fórum, se instala realmente, ele é retomado esse ano, esse fórum, e nós temos dois eixos. O primeiro, desenvolvimento econômico da população negra, e o segundo eixo é educação antirracista. Tá? Então, nós estamos trabalhando nesse primeiro ano, nesses dois eixos. Temos algumas reuniões já realizadas, mas estamos nos concentrando nesses eixos e dentro desses eixos temos GTs.
0: Na ocasião, também foi anunciada uma pesquisa inédita sobre enfrentamento ao racismo institucional na Bahia. O estudo será realizado em parceria com o Observatório ODS-18 e vai mapear políticas, práticas e mecanismos adotados pelas instituições integrantes do fórum. Os dados devem fortalecer a atuação conjunta e orientar políticas públicas. Outro anúncio foi a abertura de um edital para selecionar duas entidades da sociedade civil que passaram a integrar o plenário do fórum. Já no próximo dia 24 de julho, será assinado o Pacto pela Promoção dos Direitos Humanos da População Negra. A programação inclui ainda a entrega do Prêmio Mãe Bernadette e debates sobre desenvolvimento econômico de mulheres negras. A promotora Lívia Vaz afirma que todas essas iniciativas vão permitir identificar capacidades institucionais, boas práticas e desafios no enfrentamento ao racismo institucional e que as parcerias são fundamentais para o bom resultado do projeto.
1: A gente teve, pelo GT de Desenvolvimento Econômico, uma reunião muito importante online com órgãos como o BNDES, Fundação Palmares, Fundação Banco do Brasil, CET, aí eu vou lembrando aqui, mas órgãos de, inclusive, que podem financiar iniciativas e projetos de cada uma das instituições aqui, sem prejuízo de projetos em conjunto do próprio fórum. E a educação antirracista também estamos contando com a possibilidade de firmar termos de cooperação técnica com órgãos que já têm esse know-how. A gente falou aqui para São Palmares, universidades, uma iniciativa da UFRB.
0: Criado em parceria entre o Ministério Público da Bahia e o Programa das Nações Unidas para o Desenvolvimento, o fórum reúne representantes de instituições dos poderes executivo, judiciário e legislativo, universidades, defensorias, ministérios públicos e conselhos de promoção da igualdade racial. Durante o encontro, a Prefeitura de Cachoeira entregou ao Ministério Público o Plano Municipal de Educação Antirracista, reconhecido nacionalmente por incentivar a inclusão da história e da cultura afro-brasileira e africana nas escolas. 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
2: Olha aí o nosso giro de notícias, deixando a gente cada vez mais atualizado. Muito obrigada. Deixa eu trazer para vocês uma informação aqui. A gente não conseguiu estabelecer um novo horário durante o programa para conversar com o Major Kleber Leal. Como eu falei com vocês, ele foi convocado no horário da nossa entrevista para uma reunião importantíssima, inadiável. Então, ele precisou se ausentar da nossa entrevista aqui, mas com certeza é uma entrevista que a gente vai remarcar, é um bate-papo muito, mas muito importante com ele, que é o comandante da 97ª CIPM, ali toda a região de Oriçangas, Irará, Santanópolis, todo mundo aí aguardando a entrevista com o Major Leal. Então, já já a gente traz para vocês um novo horário, um novo dia no programa aqui. Tô com ela para a gente conseguir bater esse papo especialíssimo com o Major Leal, gente. Como eu falei com vocês, a 97ª aborda ali Irará, Água Fria, Ouriçangas e Santanópolis. Todo mundo por lá, ouvinte do programa Tô Com Ela, então com certeza é um bate-papo importantíssimo para todo mundo. Ele na Santana, um minuto para 14 horas. Programa passou voando hoje. Que delícia de programa. Maravilhoso, gente. Maravilhoso. Obrigada, meu Senhor Jesus, por estar sempre com a gente. Nunca, nunca nos desampara. Nunca deixa a nossa cabeça sem ter as suas mãos sobre o nosso favor. Obrigada. Que toda sexta-feira seja especial assim por aqui. Abençoada, não tenho dúvidas. Já pegou seu guarda-chuva? Pois é, vai chover bênçãos. É, a mensagem de hoje, reflexão, vai chover bênçãos na sua vida. Saia preparado, saia de casa pronto para o milagre. 14 horas, é hora de se despedir, é hora de dar tchau. Uma sexta-feira abençoada, poderosa para todos vocês. Um final de semana incrível e que a próxima semana seja igualmente perfeita, maravilhosa, pela mão do nosso Senhor Jesus Cristo. Beijo da Guiné, meu povo. Até mais.
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3: 2:12.
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1: Agora são 2:21, 2:21, chegando com o nosso Tarde Alegre, né, educadora?
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1: É comigo mesmo, já cheguei pra ficar com vocês, já quero saber quem já está por aí. Levanta a mãozinha, manda seu boa tarde, manda o seu oi aí. Seu oi através do WhatsApp 759-9203-6677. Essa é a nossa conexão, esse é o nosso contato para você falar comigo e ficar juntinho comigo, fazendo a tarde mais alegre e mais feliz de toda a região.
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1: Muito boa tarde para você, ligadinho. Onde quer que você esteja, de perto, de longe, ouvindo pelo rádio, através do aplicativo, você que está ouvindo também aí no som do seu carro, obrigada pela carona, obrigada pela sintonia aqui na Educadora de Conceição do Jacuípe, nosso Tarde Alegre chegando nesta sexta-feira, e sexta-feira por aqui, já sabe, é alegria dobrada, viu? É pra gente dançar.
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1: Hoje é no ritmo do final de semana, já entrando no clima festivo do final de semana, tem hora da lambada, tem roda de samba, tem discoteca, tem muita coisa boa no nosso Tarde Alegre de hoje, viu? Valendo aí a sua participação, seu pedido musical, aquele alô especial para quem você gosta, você manda também através do nosso WhatsApp 759-9203-6677.
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1: Deixa eu ver quem já chegou por aqui pra ficar comigo. Já chegou minha amiga Maria Luísa, do Parque Ouro Verde, Lia do Carrapato. Já chegou a Aurelina, já levantou as mãozinhas, minha amiga Aurelina. Deixa eu pegar logo boa tarde dela, minha amiga Aurelina, porque ela tem um boa tarde assim, assim, alto astral, igual o meu, né? Igual não, é mais bonito do que o meu. Oh, boa tarde da minha amiga Aurelina, viu? Ela, Margot do Rio Seco, chega chegando. Conceição do Antizeiro também, né?
3: Boa tarde, Lina Santana. Sextou, Lina. Gratidão a Deus por mais uma semana, uma sexta-feira linda, abençoada por Deus. Saúde e paz para todos. Lina, mandar boa tarde para minha família, para todos os seus ouvintes. Margot do Rio Seco, Valdomiro do Picado, Lia do Carrapato, Homem das Amizades, Granfino, Homem do Serguê. Lina, cadê Valdomiro? Será que é o frio que ele está intocado? Mas o tempo esquentou, né? Ele deve estar sem celular, viu, Lina? O celular dele deve ter dado algum tchutchu. E um bom final de semana para você. Saúde e paz. Até segunda-feira, se Deus nos permitir. E eu vou, se você puder, por favor, tocar uma lambada de Brasília Boys todinha, inteirinha. Um abraço, Lina. Hoje é sexta-feira, lambada.
1: Sextou e lambador, como diz meu amigo Valdomiro. Ele tá sumido mesmo, deve estar. Ou o celular deu algum problema, algum tchutchu, como disse minha amiga Aurelina, ou deve estar com algum compromisso aí à tarde, talvez trabalhando. E aí seguraram meu amigo Valdomiro, que meu amigo Valdomiro não está participando aqui do nosso Tarde Alegre, não está falando do sextou e lambador, não é, Aurelina? A Aurelina já está sentindo falta, a gente também, os ouvintes aqui do sextou e lambador do meu amigo Valdomiro do Picado.
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1: Minha amiga Nininha de Canabrava também já chegou por aqui.
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1: Já chegou também, tá ligadinha, preparada aí pra gente dançar lambada, discoteca daqui a pouquinho. Minha amiga Nenega, mãe da nossa amiga Josi, tá ligadinha, viu?
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1: Vamos então aqui nos atualizando em nosso calendário bem rapidinho aqui. Hoje é sexta-feira, o calendário marca 10 de julho de 2026. E estamos vivendo hoje... Estamos vivendo hoje 191 dias dos 365 do calendário 2026. Faltam 177 dias para a gente chegar ao final deste ano. A Lua ainda está na sua fase minguante. Estamos no inverno. A estação brasileira que estamos vivendo é a estação do inverno.
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1: Nos fatos históricos e jornalísticos que marcou esta data de 10 de julho.
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1: Em 1980, faleceu Francisco Rebolo Gonzalez. Ele foi um pintor brasileiro, viveu intensamente duas trajetórias. Primeiro foi jogador de futebol, atuou em vários times aqui do Brasil e depois... Depois entrou aí na seara da pintura.
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1: E foi considerado um dos mais importantes paisagistas da pintura brasileira.
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1: Hoje é o dia do truco, um popular jogo de cartas da América do Sul. Em algumas regiões possui regras, variações diferentes, mas nunca mudando o princípio. Uma disputa de três rodadas chamadas de melhor de três.
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1: Hoje é o dia da pizza. Ela é uma unanimidade nacional, salgada, doce, tradicional ou com formatos diferentes. A pizza está presente na mesa, na mesa dos brasileiros. A pizza está presente na mesa dos brasileiros do Oiapoque ao Chuí. Sua origem é controvertida. Alguns garantem que ela nasceu há mais de 6 mil anos com os egípcios. Já outros dizem e dão o crédito aos gregos, que faziam a massa à base de farinha de trigo, arroz ou grão de bico e assavam as pizzas sobre tijolos quentes. Com os napolitanos, ela ganhou molho de tomate e orégano, além de queijo, linguiça e ovos. E no século XVI, já havia invadido as mesas da corte italiana. Aqui no Brasil, a pizza chegou com os imigrantes italianos, que se estabeleceram nos bairros do Brás e do Bexiga, em São Paulo. E hoje, de todos os cantos do Brasil, todo mundo gosta de saborear uma maravilhosa pizza. Então, feliz dia da pizza. E aqui a gente manda os parabéns também para os pizzaiolos, né? Que se especializam, que com toda a dedicação fazem as deliciosas pizzas. Eu já quero mandar um abraço aqui para meu amigo Oswaldo Barbosa, e para minha amiga Eide Barreto, dos pizzaiolos, aqueles, ó, né, aqui da pontinha da orelha, daqueles que deixa a gente com água na boca só da gente ver a pizza. Pizzas deliciosas mesmo, viu? Então, um abraço aí a todos os pizzaiolos, em especial aí meu amigo Oswaldo Barbosa, nosso ouvinte nota mil, e minha amiga Edi Barreto, pizzaiola também, que faz deliciosas pizzas aqui em Conceição do Jacuípe e na região. Feliz dia da pizza para todos nós.
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1: Seguindo ainda no nosso calendário, hoje é dia calendário dos santos.
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1: Mandar aquele abraço aqui pra minha comadre Lita, mãe do padre Lucas Lima, tá ligadinha aqui, já mandou uma mensagem pra gente, tá sintonizada. Já mandar um beijo também pra minha comadre Nívia, que é a mãe do padre Adriano. Aquele abraço especial para as minhas comadres aí que estão ligadinhas. Tem as outras comadres também que a gente Vai lembrando e vai. Vai lembrando, não. Vai falando, mandando um alô, porque a gente lembra de todas as comadres, né? Ave Maria, não pode esquecer da comadre de jeito nenhum. Não pode esquecer da comadre. Não é a comadre Lita? Então, no calendário dos santos, Santa Felicidade e seus 7 filhos. Sobre ela e seus filhos escreveu São Pedro Crisólogo. No meio dos. Deixe-me ver aqui. No meio dos cadáveres mutilados e sangrentos, aquelas ofertas queridas passavam mais alegre do que antigamente ao lado de seus berços, porque via com os olhos de fé, da fé, uma palma em cada ferida, em cada suplício, uma recompensa e sobre cada vítima uma coroa. Minha amiga Conceição Noitizeiro, com seu boa tarde também alto astral, já chegou por aqui, viu? Minha amiga Maria José do Guedes também.
4: Boa tarde, Lina. Tô por cá, tô na escuta. Mandar um alô é pra todas as minhas amigas. E a música eu não vou pedir, não, que as músicas já são as que eu gosto mesmo. E não fala em pizza, não, que eu já gosto de uma pizza, viu? Eu amo comer uma pizza.
1: É coisa boa, né, minha amiga Maria José? Coisa maravilhosa. Então, hoje, dia da pizza, então é o dia pra gente. É um dia propício aí pra gente degustar uma deliciosa pizza, viu?
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1: Minha comadre Lita, boa tarde a todos os radio-ouvintes da Educadora FM. Deus te abençoe, minha comadre, minha querida comadre. Estou ligadinha. Te amo, minha comadre guerreira, Lina Santana. Também te amo muito. Mandou um bocado de coraçãozinho aqui, minha comadre Lita. Grande beijo, beijo para o nosso menino. É o padre Lucas Lima. Um abraço, minha comadre Lita. Obrigada pelo carinho da audiência.
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1: Chegou a hora de homenagear os aniversariantes do dia. Você que completa Cidade Nova hoje, dia 10 de julho, é para você as nossas homenagens, nossos parabéns para você. Eu já quero mandar um abraço aqui, uns parabéns, e para minha amiga Ivonete Ramos. Minha amiga Ivonete Ramos está completando Idade Nova hoje, dia 10 de julho, é o seu dia especial. Desejar para você, minha amiga, muitas bênçãos de Deus, saúde, paz, muitas felicidades. Ivonete, nós estudamos juntas, né? Uma amizade aí dos tempos das escolas. A gente às vezes demora de se encontrar, mas quando a gente se encontra, é altos papos, é muita alegria, é muito sorriso. E eu sempre aqui lembro que o dia 10 de julho é o dia especial, dia de celebrar o dom da vida da minha amiga Ivonete Ramos. Pra você, Ivonete, irmão de Sema, né? Da minha amiga Sema. Pra você, Ivonete, parabéns, felicidade, saúde, paz, alegria no coração e dinheiro no bolso, que não faz mal pra ninguém.
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1: E pra todos os aniversariantes do dia, pra minha amiga Ivonete, pra você que completa Idade Nova hoje aqui no Tarde Alegre, os parabéns é com Brazilian Boys.

Parabéns, parabéns pra você que completa idade nova hoje. Saúde, muita paz, muitas felicidades. 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

0: dedicar nossa mensagem para você, ouvinte, que está ligadinho com a gente, para os aniversariantes do dia de hoje, para você, minha amiga Ivonete Ramos, aniversariante do dia de hoje, que Deus abençoe cada vez mais a sua vida. E o título da nossa mensagem: Ainda existe esperança.
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0: existe esperança. Jamais podemos desistir pelo fato de obstáculos aparecerem em nossos caminhos. Ainda existe esperança. Precisamos lembrar que os obstáculos são colocados em nossos caminhos para sermos pessoas mais corajosas, persistentes e crescidas. Ainda existe esperança. Porque, por este fato, jamais desista de acreditar que existe esperança para o obstáculo que você estiver enfrentando neste dia de hoje. Sempre existe esperança. Siga em frente, de cabeça erguida, crendo que, em breve, este obstáculo, esta dificuldade, será ultrapassada. E lembre-se sempre, ainda existe esperança. Por mais escura que seja a noite, o sol vai brilhar pela manhã. Por mais forte que seja a tempestade, ela vai passar e dar lugar à bonança, e ela vai dar lugar ao sol para brilhar e iluminar a tua vida com amor, com paz e com alegria. Se Jesus está por perto, a vitória é certa. Ainda existe esperança.
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E quem disse que você não vai vencer, tá por fora, viu? Vai, vai, tristeza, joga essa tristeza, esse desânimo pra longe, se reveste de esperança, de coragem e determinação, porque a esperança, não, a nossa esperança, jamais será decepcionada.

0: 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Aí a canção da Arielle Bonatti, Bye Bye Tristeza, para os nossos ouvintes, para os aniversariantes do dia.
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0: esta linda canção, a gente vai pro apoio cultural e volta já já com mais Tarde Alegre. Tem discoteca, tem Hora da Lambada, tem Roda de Samba, tem nosso momento de reflexão também.
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3: 2h43.
1: Vamos ao intervalo.
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11: 2:51.
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2: 3 e 1.

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1: Confiar, esperar, esperar confiando. E a nossa esperança, nossa confiança jamais será decepcionada, porque nós colocamos toda a nossa confiança e toda a nossa esperança em Deus. E Deus não decepciona nunca. Deus não decepciona jamais. Coloque a sua confiança, se você ainda não o fez, coloque a sua confiança e a sua esperança em Deus, nosso bom e maravilhoso Deus, que não nos decepciona.
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3: 3 e 6.
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7: 3:13.
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Antes da nossa hora da lambada, mais duas discotecas aí pra minha amiga Branca e todos os ouvintes que estão aí no embalo da sexta-feira. Tem mais uma.

E vai pra minha amiga Ivone de Amélia Rodrigues também, minha amiga Zezé, da 7 de setembro. Todo mundo no balanço. John Travolta.

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5: 3:20.

0: No mesmo embalo, na mesma alegria, saindo da discoteca, vamos pra hora da lambada. No nosso Tarde Alegre, minha amiga Branca lembrou aqui, ó. Meu irmão Antônio também tá ligadinho. Alô, meu amigo Antônio, ligadíssimo aí na discoteca, viu? Agora a gente vai pra dançar lambada já. Estamos aquecendo aqui a nossa guitarra. 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

0: Minha amiga Maria Luísa do Parque Ouro Verde já pediu aqui uma lambada do grupo Kaoma. E a gente vai sim dançar essa lambada. Olha ele, minha amiga Aurelina. Quem foi que disse? Ele tava só tirando o cochilo depois do almoço, viu? Muito bem-vindo, meu amigo Valdomiro. Estávamos sentindo sua falta, principalmente aqui na nossa sexta-feira.
1: Boa tarde, Lina. Sexto lambador. Sexta-feira se lambada não é sexta-feira. Celina Santade não é tarde alegre. Tô aí na escuta, meu irmão. Do olho pra Ângela, Alelina, Pajé, a da Estrada da Volta, Marenita, pelo tabuleiro, Marcesa Preta, Luciano Valdez, Dona Luísa na Vila Espera. Mandou pra esse pessoal, meu amigo. A da Estrada da Volta. Mandou pra esse pessoal, minha amiga. Sexto lambador. Me chame que eu vou, chamar pra essa lambada, o cinema Galina. Sextou e lambador! Arrasta da Estrada da Volta, mandou o preto mesmo, chama ele pra dançar também na mão, o cinema Gal.
0: Chama todo mundo pra dançar essa lambada aqui, meu amigo Valdomiro chegou, viu, minha amiga Aurelina? Você perguntou por ele, tem duas semanas, não, dois dias já, ou mais, que minha amiga Aurelina pergunta, cadê Valdomiro? E Valdomiro chegou hoje, e já chegou pedindo a queridinha dele, a preferida dele. Se ele disse que é pra chamar, então eu vou chamar todo mundo pra vir dançar lambada.

0: Boa tarde, Nina. Tá para Bralina, tá para Lino Sapé. Boa tarde para Laurinha, Birimbau, para Nem, para Valdomiro do Picado, para Leto Rapato, para São João, Tratuísta, e para todos os ouvintes da Rádio Educadora. Ô, Lina, não sei, meuzinho. Eu tava pensando, ontem era sexta-feira, eu lembrei, sexta é hoje. Minha lambada, viu? Telefone, viu? Foi no posto ali correndo, fiz um curativo, voltei, já tô aqui.
1: Valeu, minha amiga Marenita! E voltou, já está tocando o telefone, viu?

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1: 3:41.
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11: 3:50.
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13: Ao som da guitarra, com você aqui na nossa Hora da Lambada. É o nosso Tarde Alegre na Educadora, 3:50. Olha, gente, antes de seguir com a nossa Hora da Lambada, eu tenho uma nota de utilidade pública para fazer aqui para você. Atenção, principalmente você aí da Ilha Curitiba, das proximidades aí do Campo de Laércio. Olha, o nosso amigo... Augusto, né? O nosso amigo Augusto, ele perdeu agorinha mesmo, o celular Redmi Note 13, preto, com a capa preta. Ele perdeu aí, ele estava, né, conduzindo aí uma pessoa nessas imediações, e aí perdeu. Quando chegou aqui no centro da cidade, ele sentiu falta deste celular. Se você que passou aí perto do Campo de Laércio, você da Ilha Curitiba, você que estava transitando aí nessa localidade, você encontrou o celular, o nosso amigo Augusto, ele precisa do celular para trabalhar, né? Esse contato dele é o contato do trabalho também. Então, se você encontrou esse celular preto, com a capa preta, né, você, por favor, entre em contato aqui comigo ou entregue aqui, né, para a gente devolver ao nosso amigo Augusto, que precisa desse aparelho, desse contato, né, para o seu trabalho, né? Então eu peço aqui a você que passou aí nessa localidade, ele disse que quando sentiu falta, que voltou, aí já não encontrou mais no lugar onde aproximadamente ele sentiu cair esse celular. Ele não achava que era o celular. Mas se você encontrou, entre aí em contato comigo, 759-9203-6677, né? E para a gente devolver para o nosso amigo Augusto, que precisa deste telefone, deste contato para o seu trabalho, tá certo? Então agradecemos já a você que, com coração bondoso, vai fazer esta caridade. Você que encontrou ou encontrar, né, este telefone para devolver ao seu dono que precisa, né, sobretudo para utilizar no seu trabalho. E o nosso amigo Augusto, ele gratifica, né? Você que encontrar e devolver o celular, ele disse que vai gratificar a pessoa que encontrar e que devolver o seu celular. É isso aí. Mas independente, né, da gratificação, a gente fazer o bem é essencial, né? Fazer o bem, vale a pena você fazer o bem. Então, se você encontrou, né, entre em contato aí com a gente aqui na Educadora, que eu vou colocar você em contato com o nosso amigo Augusto para você devolver o celular que ele perdeu aí nas imediações. Repito, um celular Redmi Note 13 preto, com a capa preta, aí próximo ao campo de Laércio. E vamos seguindo com nossa Hora da Lambada. Minha amiga Aurelina disse que bom que ele chegou. Olha só, minha gente, que participação nobre aqui, pedido aqui de lambada no nosso Tarde Alegre. Vamos ouvir esta participação aqui de minha querida Dona Nenega.
10: Boa tarde, Lina, a morena da Tarde Alegre. Boa tarde, minha lindona, que Deus abençoe, viu? Eu estava escutando aí, estou com ela, agora estou com você, Lina. Que Deus te abençoe, viu? Que essa tarde seja de alegria. Bota aí umas músicas românticas que vão lá no fundo do coração de todos nós. Que Deus te abençoe. Sextou, o galo cantou com a morena da rádio. Toque o lambadão aí, que eu estou aqui te ouvindo, linda. Um beijo, você mora em meu coração, minha lindona. Linda, minha lindona, morena do sucesso, bota aí toque, toque, DJ, o lambadão aí. Toque, toque, DJ, toque, quer sair no bananã. Vamos dançar mais uma lambada. Toca aí, toque, toque, DJ, o lambadão.
13: Vamos dançar essa lambada.
10: Aqui, limpando a casa e dançando a sua lambada, minha lindona.
13: Eita, que agora vai levantar a poeira. Lambadão, estilos.

0: fechando nossa hora da lambada por hoje. Acabou por hoje. Próxima sexta tem mais Hora da Lambada. Minha amiga Nininha. Boa tarde, Nininha de Cana Brava.
1: Boa tarde, Lina Santana. Como é que tá a senhora? Sua família.
2: Graças a Deus, tá todo mundo bem. Gostaria de lhe pedir uma música, de O Padre Alexandro. Quer que eu sou sem Jesus? Ofereço pra senhora, pra mim, meu esposo, Antônio de Coló, e pra senhora, e Braulina do Beju, Conceição do Oitizeiro, e Mari do Rio Seco, seu João. Com A eu escrevo amor, com P eu escrevo paixão, com L eu escrevo linda dentro do meu coração. Tchau e obrigado. Bom programa, eu tô no pé.
0: Obrigada, minha amiga Nininha.
2: Tem alguma lambadinha hoje? Diga aí pra mim se tem, que eu lhe pedi uma. E ofereço também pra Chico da Venda.
0: Um abraço, Nininha. Minha amiga Nininha de Cana Brava, tá mandado aí o seu alô para Chico da Venda. Neide Ramos também tá ligadinha, mandar um abraço aqui também para Dona Ana do Requeijão, tá ligadinha também. Meu amigo Renato Serafim, já tá esperando a roda de samba, hein? Já tô finalizando, viu? Vamos finalizando aqui nossa Hora da Lambada. Daqui a pouquinho a gente volta com nossa roda de samba. Bida Porunga, minha amiga Conceição do Oitizeiro.
2: Boa tarde, minha querida Lina Santana. Cheguei, Brasil. Cheguei, Conceição do Oitizeiro. Uma excelente tarde de sexta-feira, que Jesus vê nossa sexta, fim de semana, de tudo de bom. Você e toda a sua família e os ouvintes da Educadora FM, Pabral. Cadê nosso amigo Valdomiro do Picado? Sumiu, foi Lina, nunca mais...
0: Apareceu hoje, minha amiga Conceição.
2: Valeu, tá Valdomiro, sextou, lambador. Então, caiu pra mim, Lina, uma lambada daquela arrumada que eu tô aqui, ó, ligadinha, no Tarde Alegre, ó, com a morena do rádio, Lina Santana. E na hora da roda de samba, Lina, tô com um pedacinho de coisa de berimbau que eu tô ligadinha. Tudo de bom, Lina. Um excelente abraço, minha querida. Tudo de bom.
0: Aquele abraço, minha amiga Conceição do Tizeiro, Lia do Carrapato.
3: Boa tarde, Lina. Lina mandou para seus amigos aí, Gui Costureira, já Margot do Rio Seco, Ana do Requeijão, Belina, Pajé, João Petroísta, minha amiga Margarida, Aurelina, e Vânio D.O., minha amiga, sua amiga Gil, e todos que estão no programa. Ofereci a lambadinha hoje a todos, viu? Não esquecendo de você, Deus abençoe, Deus te proteja. Passa uma música aí para mim, vai ficar por sua conta. Oferecer.
0: Finalizando a hora da lambada com a lambada do puxa-puxa. Essa que vai pro meu amigo João Tratorista também. A lambada do puxa-puxa com Mário Gonçalves.

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2: Final da nossa Hora da Lambada por hoje. Próxima sexta, com as bênçãos de Deus, tem mais. Vamos rapidinho ao apoio cultural. Eu volto com nossa roda de samba. E amor.

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1: 4:24.
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5: 4:31.
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0: Aí, viola de 12 na nossa roda de samba. Ô, meu amigo Renato Serafim, olha, você não me bota em confusão com os sambadores, não, viu? Meu amigo Renato Serafim disse que é pra lambada e até 5 horas. E deixar a roda de samba até quinta-feira. Meu amigo, olha, tu não procura confusão, não, viu? Com os sambadores, meu amigo Renato Serafim. Dá tempo de dar uma rodada aqui na nossa roda de samba, é a mais animada de toda a região.
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0: 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É, alô, dona moça, tá ligadinha também. Rapidinho, depois do apoio cultural, a gente volta.
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4: 4:39.
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4: 4:48.
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6: Alô, essa menina é que é mesmo Lina Santana. Isso é o nome da moça. Aprumado que toca aí aquela piega pra eu me acabar aqui em casa. Samba até furar o chinelo.
7: Lina Santana, tudo bom, querida? Ô, Lina Santana, chama aí Lia, Margot, Lourdinha, Maria José, Noemi, a Cida, Vânia da Unha, a filha de Cosme do Tempero, chama todo mundo, Braulina, para lançar uma lambada aí, fia. Inclusive você, Deus lhe abençoe e nos dê tudo de bom. Fique com Deus, viu?
8: Ô, dona Ana do Requeijão, agora eu já chamo pra roda de samba, viu? Já dançamos lambada, agora é roda de samba. Olha pra dona moça, rapaz!
9: Boa tarde, Lina. Ô, Lina, eu concordo com esse rapaz aí que falou. Tá certo mesmo, o samba de segunda a quinta e dia de sexta só lambada.

0: Dona Moça, Dona Moça e Renato Serafim. Vamos conversar com a produção pra ver o que a produção acha, viu? Mas eu acho que os sambadores não vão arredar o pé não, viu? Mas vamos ver, vamos conversar com a produção pra ver, viu? E ver a opinião de outros ouvintes. Minha amiga Branca já tá aqui dizendo que concorda também. Tem 3 votos, ela mandou aqui, tem 3 votos. Eu vou me despedindo, minha gente, finalizando aqui o nosso Tarde Alegre.
1: 4h51.
2: Ô, não há não, fica aqui mais um pouquinho, tá tão bom, fica antes, só um pouquinho, fica antes, pedir de amigo antes. Ô, não há não, tá tão bonzinho.
0: Eu não vou não, de jeito nenhum que eu não vou. Hoje é sexta-feira, eu fico até as 19 horas por aqui pelo estúdio, porque daqui a pouquinho tem o programa Juliane Vieira, a partir das 5, mas eu vou deixar uma roda de samba aí pra você. Rapaz, olha a movimentação, meu amigo. Meu amigo Renato Serafim, você provocou uma revolução aqui, viu?
3: No alto eu vou ouvir.
0: Dalva Sim já mandou aqui, chegando mais uma que concorda com a ideia de só lambada na sexta-feira.
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0: Maria Luísa do Parque do Verde, eu também concordo. Vamos
3: eu
0: estudar, possibilidade de conversar com a produção.
3: Para o mundo.
0: Pra ver se dá certo, viu? Muito, muito obrigada, gente, pelo carinho, pela audiência. Deus abençoe você e a sua família. Uma noite de paz, tranquilidade, um bom final de semana. E a gente aproveita seu final de semana com a sua família, com seus amigos. Aproveita que tá um friozinho aí desse tempo do inverno, né?
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0: Curte o seu final de semana com a sua família e os seus amigos. Mas olha, não exagere em nada. Por melhor que seja, nada em exagero presta.
3: Se esqueçam de ar.
0: E em qualquer situação que você viver, escolha fazer o bem. Porque fazer o bem sempre vale a pena. E só quem luta pelo bem é invencível. Olha pra Dona Moça, tá dizendo, eu concordo, iremos ganhar.
3: Eu posso ver.
0: E Nininha, gente, Nininha mandou aqui. Será que Nininha concorda também?
4: Eu também concordo, dia de sexta-feira só lambada, eu também concordo. Vamos ver se nós concorda aí, todo mundo.
0: Olha pra Nininha fazendo campanha também, viu? A gente vai analisar direitinho junto com a produção.
3: Obrigado, Senhor.
0: Levando em conta, claro, porque quem manda é os ouvintes, né?
3: Tudo isso me mostra o carinho.
0: Daqui a pouquinho o programa Juliane Vieira, vou deixar você ainda com a roda de samba. Samba do pandeiro duro, o popurri com o samba do cachaceiro. Muito, muito obrigada, gente. Segunda-feira, com as bênçãos do nosso bom e maravilhoso Deus, estaremos de volta com o nosso Tarde Alegre, logo depois do Panorama Geral com Ivan Costa. A Aurelina disse eu também.
3: Por isso eu digo.
0: Grande beijo a todos, fiquem com Deus. 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Grande beijo a todos, fiquem com Deus e até segunda, se Deus quiser!
3: Senhor, por um novo dia!
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1: 4,59.
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0: horas são?
1: 17 horas e 5 minutos nesta tarde agradável de Conceição do Jacuípe e região, né? Eu dou uma boa tarde a todos os nossos ouvintes da Educadora FM. Hoje estamos aqui 10 de julho. Como o tempo passa depressa, não é, minha gente? Como é que o tempo passa depressa? O mês de julho mal começou e já estamos no dia 10, né? Então, já temos um terço do mês, basicamente, encaminhado. Que bom que estamos tendo um fôlego, né, nas temperaturas. Nem está frio, nem está quente. Eu acho que está na temperatura ideal de se viver. 25 graus, 26 graus, tão agradável. Um tempo, temos sol, não está fazendo chuva. Mas não é aquele sol que, quando bate, chega queima, chega arde. Então, que bom que estamos tendo um fôlego, porque as previsões que estão chegando o tempo todo sobre o El Niño são bem fortes, né? De que ele vai ser bem forte, teremos muito calor pela frente, poucas chuvas para aliviar esse calor. Então, vamos aproveitar esse alívio, esse refrigério que estamos recebendo nesse momento. Júlia está chegando aí, gente. Ela hoje vai participar pelo telefone, junto conosco, né? Boa tarde, Rubens.
2: Boa tarde, cadê a Juliane aí?
1: Boa tarde, Júlia.
3: Boa tarde a todos os ouvintes da Rádio Educadora FM. Estamos aqui online, presentes, mas um pouco distantes. Escuta, perdão. Jesus! Ai, Senhor, Deus e Glória, acontece. Eu quero, assim, agradecer a presença de Rubens, a Sibeli que está aí. Eu já vi que irmão Jonathan também está aí, Lina Santana. Nós estamos realizando, assim, começando a pensar a nossa programação para o nosso aniversário de 5 anos do programa de Mingueira. Já estou organizando alguns eventos comemorativos, vocês vão participar disso, certo? E eu tenho certeza que esse programa, só os primeiros 5 anos, junto com a Rádio Educadora FM, onde eu já faço parte, vocês fazem parte, é uma rádio democrática, acessível. Obviamente, sem Admário Reis, nada disso seria possível. Sem Lina Santana, sem todos que estão aí dividindo com a gente essa bancada maravilhosa. Então, boa tarde, educadora. Boa tarde a todos os ouvintes de todas as localidades que estão presentes no... É muito interessante, Sibeli. E Rubens, e irmão, e Jonathan, que está aí, dizendo o seguinte: é como é bom a gente se ouvir no rádio. Eu gosto muito e ouço muito a programação da manhã, ouço muito a Lina Santana. Então, o Banco Educador, ela tem uma programação diversificada e que acolhe a todos. É muito bom fazer parte desta casa. Estamos começando apenas os primeiros 5 anos da Rádio Educadora FM com o Mineira. Boa tarde a todos.
1: Boa tarde, Júlia. Eu estava aqui falando, Júlia, logo que iniciei a fala, que estamos em tempos bons, né? Um refrigério. Você viu que a temperatura estão muito agradáveis, 25, 26, 27 graus. Temos que aproveitar. Eu sempre falo para você, aproveite, porque isso vai durar pouco.
3: Eu acho meio complicada, porque às vezes a gente faz uma projeção de muita coisa e pode não acontecer, não sei. O mundo vai girando, né?
1: Eu acho provável que não aconteça, viu?
3: Eu tenho medo, mas de coração, eu tenho medo do alarmismo, sabe? Eu tenho medo, sendo muito honesta e sincera. Porque eu vejo muito no TikTok, eu vejo a Europa tá pegando fogo, literalmente. E a gente já está acostumada com as altas temperaturas, a gente já viveu secas horrorosas. É isso, eu preciso deixar acontecer, tá? A gente está vivendo dias já tão difíceis.
1: Não, eu falo isso, aqui nós não temos tanto problema, né? Nós não temos tanto problema em relação à chuva. Nós não temos alagamentos. Mas, Júlia, hoje a gente não pode pensar a nível só da gente, né? A gente sabe que as realidades são múltiplas. É preciso que os governos se preparem, independente se vai acontecer ou não vai acontecer, mas tem uma previsão, ou seja, existe a possibilidade. Então, é importantíssimo que todas as gestões, tomem realmente isso como algo que pode acontecer e, desde já, tomem as providências, né, que estão sendo solicitadas, né, alertas. Eu não digo aqui que aqui, pelo menos aqui, nunca teve realmente chuva para alagar a cidade, né?
3: Eu espero que, por exemplo, as cidades que têm uma projeção pior, que são os estados do Rio, Rio Grande do Sul, né, do Rio Grande do Sul, eles de fato estejam se programando, porque já vem se falando, né? Já se vem falando a tanto tempo a respeito disso. Se bem, eu soube que Paulo Ratinho chegou aí também.
1: Paulo,
3: né?
1: Tá aqui.
3: Deixa eu dar uma boa tarde.
1: O Jonathan,
3: por favor. Santos. Boa tarde, Jonathan, meu parceiro. Ele está lá toda semana praticamente, mesmo, na sessão da Câmara. O Rubens também acompanha o trabalho dele. É um morador do Picado, uma pessoa que está mostrando identidade e independência nessa política através de condições aqui.
0: Olá, boa tarde, Juliane. Boa tarde a todos os compositores da mesa aqui. Estamos chegando, né, Juliane, para fazer assim aquilo que nós podemos fazer para contribuir, né, para o bem-estar do próximo, né? Assim como eu sou, né, cristão, além de ser cristão, não é pelo fato de ser cristão que nós devemos fazer bem ao próximo, né? Mas somos seres humanos e o que nós podemos contribuir para isso, nós estamos aqui para isso. Sou de Lado Picado e estamos aí para somar cada vez mais para que o próximo esteja bem e viva bem.
3: Esse é o objetivo, né? É muito difícil a gente pensar só na gente. Eu ouço muito Jonathan Ratinho, que está aí, sempre suas batalhas, Sibeli, Rubens, que diz assim, Juliane, pare de desenvolver esse trabalho de afrontar, de falar a verdade, de dizer o que está acontecendo na cidade. Muita gente, não é por dizer assim, deixa o povo passar mal, é por ver na minha pessoa, a minha integridade física, a da minha família. Mas como eu estava falando hoje, vocês, aí eu vou dar a parte para cada um de vocês, o que, é que vocês acham. Eu já falo muito isso diariamente na rádio. Eu sou extremamente grata com o que Deus me permite ter de material neste planeta. Me é dado muito mais do que eu preciso. E tem pessoas na nossa cidade que não têm o básico. E seria uma negligência minha, para mim, ter o que eu tenho e não dar para que as pessoas tenham o mínimo. Então, para mim, não orna, não combina você ter o essencial, além do que é essencial, mas a pessoa que está do seu lado está precisando do mínimo para ter uma cesta básica, um remédio, uma educação minimamente de qualidade. Então, é muito complicado, Sibeli, Rubens, eu quero que você se pronuncie a respeito da gente que mostra independência, de você ter muito e a pessoa, o seu vizinho, a pessoa da sua rua, do seu bairro, da sua cidade, lutar pelo básico. É muito complicado e dizer assim, eu vou desistir porque eu não dou conta de tudo, sabe?
1: Olha, eu vejo da seguinte forma. Eu acho que eu vi hoje uma frase que eu até compartilhei e diz assim, a maioria das pessoas só tem conhecimento do quanto ela precisa das políticas públicas quando a necessidade dela, individual, acontece, né? É quando alguém da família tem um infarto, tem um AVC, ou sofre um acidente, né? Ou entra num adoecimento. Então, percebe-se que você não conta com a estrutura do local onde você reside para resolver problemas pequenos e problemas sérios, né? Por exemplo, a escola pública. Hoje nós temos um número muito elevado de crianças com autismo que exigem uma estrutura, né, de atendimento especializado enorme, e nós não temos essa estrutura para essas crianças. E muitos pais, muitas mães, em desespero, né, tentam de todas as formas suprir o pagamento particular, mas é caro, porque não é um único profissional. Você precisa, muitas vezes, de fonoaudiólogo, de psicólogo, de psicopedagogo, de neurologista, né, de um acompanhamento constante. Não é uma coisa que você faz de 6 em 6 meses. Então, a gente vê que é muito importante que existam as preocupações com as políticas públicas e que as pessoas sejam conscientizadas disso, porque a gente tem visto que o eleitor ele não reflete na hora de dar o voto. Ele tem uma paixão por determinada pessoa, ele cria uma empatia por determinada pessoa e ele não pensa, bom, essa pessoa tem qualidades ou qualificações, algumas pessoas até têm, mas ela tem realmente vontade, ela já demonstrou que é uma pessoa voltada, com princípios voltados realmente ao cumprimento do que promete. Porque promessa, pensa numa coisa que o povo faz, é promessa. E muitas vezes promessas que você sabe que não vão ser cumpridas, até porque estão fora da alçada daquela pessoa, da estrutura de governo daquela pessoa, né, se ela viesse a se eleger. E o pessoal não costuma refletir sobre isso. E aí é justamente quando as necessidades dessa população acontecem, aí elas recorrem a vereadores, recorre a deputado federal, recorre à mãe de santo, recorre ao padre, recorre a todo mundo e quer que o problema seja resolvido. Quando a própria população, se for conscientizada e começar a realmente observar melhor o que os políticos dizem, o que os candidatos dizem e o que é que eles realmente efetivam, as coisas vão começar a mudar. Né? Birimbau, por exemplo, se você for fazer um histórico de Conceição de Jacuípe, olhe os últimos 30 anos de Conceição de Jacuípe. Nós estamos em 2026. Nos últimos 30 anos, quem foram as pessoas que se elegeram na cidade? Só Tânia tem 5 mandatos, de 4, são 20 anos. Normélia teve 2, 28. E aquele João de Roque teve 1, são 32 anos. Esprema, né, esse suco de laranja, para ver quanto você vai ter realmente de efetividade. Em alguns mandatos, você viu, né, alguma coisa, mas depois as coisas não prosperaram. Porque a dinâmica hoje, né, da gestão pública é muito grande. Então, eu gostaria de dar a palavra aqui aos nossos participantes, a Rubens, a Ratinho, a Paulo, a Jonatas, para que também se manifestem e falem o que pensam.
2: Ô, Juliane, desistir não é opção. Aí veio o caso aqui, Jonas, que veio para aqui, viu o problema e está trabalhando. Não espere por ninguém, faça. É aquele negócio, aquela parábola, você que é cristão, parábola do filho, do que é o meu próximo. Vai tu e faz.
0: Do bom samaritano.
2: É isso. Você tem que agir, você está fazendo um trabalho.
0: Tem uma frase, meu amigo, que diz assim, é que a mudança que nós desejamos está na atitude que não tomamos.
2: É isso. Aí ficam esperando que político vai fazer alguma coisa, você faz. É seu trabalho com a sopa, né?
0: Isso, é trabalho social.
2: É isso aí, quem faz a sopa, né? Como é o nome do trabalho?
0: É a minha... Como é?
2: E tem um trabalho aqui também, que, negócio, que eu vejo na feira também. Na feira o pessoal reunindo coisa para fazer sopa.
0: Na verdade, o projeto da sopa, né, eu já fazia esse trabalho, como eu tinha dito anterior aqui, lá em Salvador. Né? Eu ia pregar o evangelho, anunciar o evangelho e também levava sopa. Não só o alimento espiritual, como também um paliativo físico, né, que é a questão da sopa. O meu coração queria que desse cesta básica, apesar que já tive esses momentos, mas já requer mais um certo investimento, requer mais um esforço a mais para que chegue nessa capacidade de doar cesta básica. Mas a sopa já era mais ágil em termos de se fazer. E como eu já fazia lá, quando eu cheguei aqui, principalmente lá na zona rural, onde eu resido hoje...
2: Picado.
0: No Picado, isso. Hoje... E aí eu fazia esse projeto, faço, né? Dei uma pausa agora, porque teve um momento agora que eu tive um bebê, graças ao bom Deus. E aí eu foquei mais em dar mais atenção à minha esposa, a poder estar ali com ela nesse momento tão especial que a gente estava querendo muito. Mas já tem um mês já o menino que nasceu e já quero voltar a fazer Isso e muito mais visando com que a pessoa, que os, as pessoas de lá da comunidade pare, pense e reflita. Porque como a nossa amiga falou aqui, as pessoas na hora, elas não pensam, não analisam, né? Infelizmente, a questão, ela falou sobre a questão de voto, e Juliane falou sobre a questão de falar a verdade, né? Já às vezes gera consequências até mais contundentes, se é que eu posso falar assim.
2: A gente conhece isso.
0: É, eu com apenas 2 anos e meio que eu tenho aqui, eu tenho visto isso e tenho analisado isso, não vi, né, somente na questão de olhar, eu vi, ouvi e tenho sentido esse peso que há em termos da sociedade se posicionar. Né? Eu vejo que há um temor terrível, se é que eu posso usar essa expressão. Né? Há um certo receio de se posicionar. E eu, graças a Deus e à vida, né, eu sempre fui da pessoa de me posicionar. Né? A falta de posicionamento já é um posicionamento.
2: É isso.
0: Né? Então, eu, por ser assim e gostar de me posicionar, ainda que tenha consequências, tudo tem consequências. As escolhas... Né? É porque as pessoas não pensam na questão das consequências. Mas as consequências só vêm derivada das escolhas. A partir a amiga falou aqui sobre a questão do voto, na hora do voto. Infelizmente, muitos vendem o seu voto. Infelizmente, vendem o voto. Aí, por um exemplo, vendem um voto por R$100. Vendem por 100, mas fica 4 anos ou 8 anos sem. Sem educação, sem segurança pública, sem, estou falando do custo do voto, sem saneamento básico, sem. Olha o quanto esse 100 custa. Então, infelizmente, nós precisamos, né, mudar a mentalidade.
2: Mudar a mentalidade.
0: Precisamos, é um trabalho árduo, é um trabalho bastante complicado, mas fazendo um trabalho de formiguinha, com certeza surge efeitos, com toda certeza.
2: Mudar a mentalidade é mais difícil. Eu trabalhei com ação social, Salvador também.
0: Que bom.
2: Você chega de noite, não tem mendigo magro. O pessoal, a gente vai levar a comida de noite, o pessoal não queria a comida, porque muita gente dá comida. O problema não é a comida.
0: Não.
2: É a mentalidade. Por isso que a igreja em si, você tem que levar o evangelho. Porque é mudar, tirar a pessoa da sarjeta é fácil. Difícil é tirar a sarjeta dentro da pessoa.
0: Exatamente.
2: Por isso que precisa de educação. O evangelho transforma.
0: Isso.
2: Né? Evangelho.
0: É só o evangelho. Não é a pessoa que leva.
2: Não.
0: Muitos confundem isso. Não é a pessoa, não é o mensageiro. É a mensagem. Quando você traz a mensagem, você só está sendo um portador, um semeador de sonhos. Você vai levar a mensagem de Cristo, é essa mensagem que vai prevalecer. Se por um acaso a pessoa que é beneficiada com essa mensagem tiver a possibilidade de caminhar junto com o semeador para poder multiplicar essa semente, louvado seja Deus, glória a Deus nas alturas e paz na terra aos homens de boas
2: vontade.
0: Obras. Mas não pode deixar de ser feito algo pelo próximo.
2: É isso.
1: Fala aí, Ratinho. Me conta aí, Paulo.
4: Eu estou aqui ouvindo e...
2: Microfone.
1: Cadê? Embaixo? Isso.
5: Mais uma vez, boa tarde.
3: Boa tarde.
1: Já ligou.
5: E aí, eu quero dizer o seguinte, que todos esses pontos, esses temas são... relativamente interessante. E a gente vê que... Desculpa eu não ter dado boa tarde, porque o microfone estava desligado. Então, boa tarde a todos os ouvintes, à mesa aqui, a doutora Cibele, ao nosso irmão aqui, amigo Rubem, a nossa... Qual é? A morena do rádio. Vina, entendeu? A Juliane, que está aí também conosco. É dizer que esses pontos são interessantes, porque eu comecei uma trajetória desde os 13 anos me organizando. Aqui em Conceição de Jacuípe, quando estava com 13 anos, fundamos o Mojasco, Mocidade Jacuipense a Serviço da Comunidade, quem trabalhava com essas situações, com a juventude, com questão de tirar os jovens da droga, e a gente oferecia a questão do esporte, arrecadava alimento para a cesta básica. E isso me levou a, ao sair daqui de Constituição de Jacuípe aos 18 anos, quando fui para Salvador, fui estudar. Eu não queria ser motorista de caminhão, que era o que meu pai queria ir. Chegando em Salvador, me formei em técnico eletrotécnica e fui para dentro do polo petroquímico e lá iniciei uma trajetória dentro do movimento sindical, fui do Sindiquímica, fui colega de Jacques Wagner, de Rui, esse pessoal. Em 81, participei de uma greve e fui demitido logo após. E daí veio a perseguição política, a lista negra, que eu agora estou até entrando com ação na justiça, por isso, depois de 45 anos, mas é algo que não prescreve. E a minha vida toda foi essa luta. Depois retornei à Conceição de Jacuípe em 94, 95, 98 fundamos o PT. E em 2002 fui candidato a deputado estadual. E sempre levando essa conscientização da luta por direitos, quando também fui diretor do Sindicato Metalúrgico do Estado da Bahia. Então, eu já tenho essa prática viva disso aí. Em 2004, fui candidato a prefeito, em 2008, candidato a vereador, e por aí vai, candidato sempre. E o amigo aí tocou num ponto que é a realidade hoje. Há tempos atrás, você levava um projeto, levava a discussão, as pessoas até assimilavam. Mas hoje, o que vale é ouvir o metal, é o dinheiro. Então você vai pedir um voto a uma pessoa, a pessoa quer uma cesta básica, quer um bujão, quer dinheiro, tem outros que aceitam coisas ilícitas, né? A gente sabe como é que é o processo aqui. E, infelizmente, há uma frustração muito grande, porque você levanta pautas, levanta situações que estão ocorrendo dentro do nosso município, com relação à saúde, à educação, à segurança, à infraestrutura, tudo isso aí. Mas, na hora, né, Juliane mesmo está aí numa luta, mostrando todas as situações que ocorrem, e a gente entender que a pessoa que trabalha, essa Juliane, na oposição, levando a voz do povo, e quando não tem ressonância, quando o povo se omite, quando o povo tem medo, quando o povo... Eu não sei nem só se é medo, mas é algo confortável achar que os outros vão resolver por si. Quando a população e a comunidade não se unir em pró das suas lutas, em pró das suas necessidades, muito difícil a gente conquistar algo. Porque quem está lá no poder, está lá no seu bem bom, e aí, sentindo que não tem ninguém para protestar, para reivindicar, para lutar, é muito confortável. Então, se a população entender que quando se une, quando se luta em prol de um projeto, a conquista é garantida. Mas essa covardia, esse medo, essa omissão de não lutar pelo que é seu direito, você paga imposto, você faz tudo, e, infelizmente, a gente que está... né, como lideranças populares que busca trazer essas reivindicações para que as pessoas consigam e conquistem seu espaço e seus direitos, a gente não vê, não percebe. É o medo, não é a covardia mesmo. É que, infelizmente, as pessoas querem que os outros façam por si e não movem uma palha sequer para defender seus direitos. Então fica nós, eu, Juliane e outros aí que têm essa consciência, pregando, lutando, correndo atrás e as pessoas de cá olhando. Vai que a gente... Eu só queria só dizer uma coisa. Eu queria ver as pessoas se revoltarem se um de nós sofrer algum atentado, sofrer alguma coisa. As pessoas vão ficar dizendo, pô, viu aí? Tava lá fazendo isso tudo aí, e aí o preço que está pagando. Quer dizer, vai todo mundo ficar olhando e até achando que você que está errado por você estar reivindicando os direitos coletivos, porque não é individual. Então, gente, a gente tem um trabalho muito cruel, muito difícil, para abrir a mente das pessoas e dizer que o voto é sagrado, não se vende, e que a gente tem que conquistar os nossos direitos com luta. Sem luta não existe possibilidade nenhuma de você vencer, de você conquistar o que você sonha, que você acredita, que busca. Só com a luta, só com a união, só com a vontade, com a determinação, independente das consequências, que nós vamos conquistar o que é de direito. Então, esse é o meu recado.
1: Uma coisa que eu vou complementar o que vocês já falaram. Eu acho que as pessoas precisam oportunizar, né, oportunizar que existam bons políticos. Porque eu acho que a própria população tem feito com que muitos políticos decentes, pessoas com boas intenções, com preparação, elas se sentem, de certa forma, temerárias em ingressar no âmbito político. Porque ninguém, eu digo todos os dias, muito do povo, do que o povo tem é o que o povo, de certa forma, adere. Por quê? Porque uma pessoa que tem uma estrutura financeira, que tem uma vida plantada, ela não vai pegar essa estrutura, jogar no fogo, dando benefícios individuais a uma população, dando gás, dando antes da eleição, para chegar na gestão pública, na administração pública, e simplesmente não querer retirar aquilo que foi jogado no fogo. Essa é a realidade. Porque o certo é que o voto é um voto de confiança. Não com um voto cego. Não deveria ser um voto cego, uma aposta cega. Né? Você simplesmente votar porque a pessoa é bonita. Você vota porque a pessoa é filha de fulano. Você vota porque fulano arranjou uma consulta. Não, essa, quais são realmente as atitudes dessa pessoa no dia a dia dela? Como é que ela age? Então, não é não, Júlio?
6: Eu quero aqui ouvir um pouco a voz de Rubens também. Sibeli, eu quero só acrescentar que daqui a pouco a gente vai estar com uma mulher belíssima aí, visagista, mulher que cuida de mulher, Natália. Ela é visagista especialista em sobrancelha, certo? Eu fiz com ela. A partir de agora, como eu estava falando, em comemoração a esses 5 anos de programa, nós vamos estar trazendo toda semana novos convidados. Ratinho já vai trazer Silvio Dias, vai ter deputado. Estou tentando até articular com outras lideranças políticas, candidatos, pré-candidatos, não só de política, mas cuidando da gente, mulher, músicos, todo mundo que um dia dividir esse programa com a gente. Vamos falar de saúde, contactei as dentistas que já estiveram aí presentes. Então, hoje a gente vai ter a Natália tá aí com a gente daqui a pouco, a partir das 18 horas. E é muito bom ouvir vocês. Rubens, você ficou calado esse tempo todo. Ouça, eu quero te ouvir, tua voz também.
2: Eu sempre falo a questão aqui, a gente é evangélico, eu e o irmão aqui, a gente é evangélico, a gente tem mais consciência. Se multiplicar a iniquidade, o amor de muitos esfriaria. Mas eu falo na verdade, aqui, a gente tem que falar a verdade, né? Educação, a educação é básica. A gente falou também de educação, né? Aí você vê, durante o ano, teve algumas denúncias, você denunciou, né? Até a prefeita foi lá com a cara de maus amigos. Foi lá, depois teve a denúncia aí, os alunos, a educação na cidade está uma porqueira. Porqueira. O aluno lá tomando chuva, sol, tudo. Sabe o que vai acontecer com isso? Vai dar em nada. Vai dar em nada. Mas eu vou dizer a você uma coisa. Lá para outubro, novembro, para dezembro, vai... Porque o dinheiro da educação tem que ser gasto na educação. Vai voltar um abono para o professor. Vai dar R$20 mil para cada professor. Entendeu? Isso, aí o que acontece? Vai dar abono. A escola está acabada, mas vai dar abono para o professor. Aí ele vai ficar calado, né? Aí, para o ano, vai ter a jornada pedagógica, certo? Aí, os professores vão falar, não, o importante é a educação. Isso aí é uma falsidade. O professor sabe que está mentindo. Isso afeta, por isso que a gente vê a questão espiritual. Ele está sabendo que está mentindo, e está mentindo porque tem de mentir. Então, isso que acontece. Você não pode chegar e dizer, não, a educação aqui na cidade está uma porcaria. Né? Aí você vai dizer, não, que está linda, está maravilhosa. Então, ele é forçado, não é vender voto, ele já, a mente dela se corrompe. Quando você diz que o que é branco é azul, é preto, você se corrompe. A sua mente não funciona. Os professores aqui, teve até uma pessoa ligada à educação, falou que os professores estão tão horrível, a mente do professor está horrível, porque sabe que está ruim. Então, essa é a sociedade. Eu estou falando com o Jonathan aqui, a gente que é evangélico, a gente tem que se conscientizar. Porque a gente está nos últimos tempos.
0: Com certeza, e desculpe tomar a palavra.
2: Não, é para isso mesmo.
0: Infelizmente também, há uma política em cima disso.
2: É para isso mesmo.
0: Da ignorância, né? Porque se nós formos na raiz da palavra ignorância, quer dizer, na etimologia, trevas.
2: Isso.
0: Escuridão. E quando eu e você, nós, ou seja, quem for, nós falamos a luz, que quer dizer, já é contra, já é o oposto da palavra, luz já significa conhecimento.
2: É.
0: Então, quando nós falamos acerca do conhecimento da luz...
2: Aí se levanta uma promotora, você viu?
0: Se levanta o inferno, se eu posso usar essa forma.
2: Pode.
0: Né? Se levanta...
2: Ministério Público. Conta.
0: Se levanta todo mundo. Se levanta até... Com Jesus que falava a verdade, meu irmão. Se levantou o Judas. Se levantou o Judas com Jesus Cristo, que era a verdade absoluta, personificada, encarnada. Imagine nós.
2: É isso.
0: Então precisamos de fato fazer isso que você está falando, falar a verdade. Independente
6: se... Rubens! Mas, Jonathan e todos vocês que estão aí, mas eu quero fazer uma pergunta.
0: Fique à vontade.
6: Eu vivo muito de perto aí, realmente, alguns líderes religiosos. E por que eles estão com essa gestão que é nítido, que é corrupta? Nítido. A gente fala e mostra. O que é que você acha? Porque você fala assim, nós que somos. Eu entendo, Rubens, eu entendo. Mas cada dia mais eu vejo muitas lideranças se corrompendo a uma gestão nitidamente que não luta pela cidade, mas luta pelos seus. O que vocês acham? Porque eu vejo isso o tempo inteiro aí em Birimbau. Não só em Birimbau. São pessoas, muitos, usando Deus.
2: Isso.
6: Deus.
2: Sempre usando. Veja só, eu pra falei aqui, poxa, eu falei dizer, até com o Jonas.
0: Você me permite.
2: Aí eu vou multiplicar em
0: Juliane, tem essa causa, tem essa causa que ele fala também, né, das escrituras, que por se multiplicar a iniquidade, o amor de muitos esfriaria, mas especificamente com relação aos líderes que apoiam todo aquele tipo de procedência que não faz bem de fato à sociedade, infelizmente eles estão muito equivocados. As Sagradas Escrituras diz no livro de Eclesiastes, capítulo 1, verso 9, que o que é, já foi, e o que há de ser, também já foi. Dois capítulos após, no capítulo 3, no versículo 15, vai dizer que o que é, também já foi. O que está acontecendo é o que vai acontecer. Mas Deus pedirá conta de tudo que se passou. O que esses líderes muitas das vezes não entendem ou não querem entender, porque há uma diferença de ver e querer enxergar. Então, eles muitas das vezes veem as necessidades do povo, veem as falcatruas que acontecem, mas não querem enxergar.
5: Então, e aí permite... Mas não querem enxergar ou é conveniente para eles fazer?
0: Com isso, quando eles não querem enxergar é porque estão sendo convenientes, mas nós sabemos que eles vão dar conta com Deus. Cabe também a nós como povo, sociedade também, sabermos nos posicionarmos, porque a lei dos homens também, nós podemos combater tais irregularidades, e é isso que muito da população precisa fazer, como também líderes que têm compromisso com a verdade. Mas infelizmente, por conta do temor, do medo, muitos estão prostrados, eu digo com bastante propriedade sobre isso.
5: Prostrado me dá uma inspiração, prostrado, ou então se prostituindo ao poder por sua conivência, por sua conveniência, porque trabalham até no sentido de amortizar, ou seja, de segurar as suas ovelhas para não também não protestar, não se revoltar. Então eles são um braço do poder, usando a religião, Né? Eu não quero entrar nesse mérito, eu também sou cristão, fui batizado em 2018, mas eu hoje olho com muita preocupação as lideranças religiosas, e depois que houve essa loucura, né, do Deus, pátria, família e por aí vai, o que é que essas lideranças estão fazendo? Qual foi o motivo que eu me afastei, né, quando estava lá em Salvador, na primeira igreja batista, quando o apóstolo chegou lá e botou uma bandeira do Brasil, de que maravilha! Mas logo após a bandeira do Brasil, logo após ele colocar lá, ele falou sobre Deus, pátria e família, e foi logo, botou o nome da liderança dele no altar. Eu simplesmente me levantei, outras pessoas se levantaram e se retiraram, deixou lá ele com o pessoal. Espera aí, só um minuto, deixa eu concluir. Então, queridos, infelizmente, hoje, principalmente a igreja protestante, a igreja evangélica, prostituiu a palavra de Deus, prostituiu Jesus Cristo para usar como uma alça política e para manipular pelas suas conveniências. Muito recebe grandes ajudas financeiras para se manter e para manter o povo subserviente e conivente com os interesses pessoais deles. Infelizmente, muitos vão querer dizer, não é isto, é sim. Nós temos exemplo de uma situação, de um líder religioso que saiu daqui do município, não está mais aqui, que era quem fazia as transações, as falcatruas com o poder executivo. Então, gente, a gente tem que ter muito cuidado, porque, infelizmente, muitos estão usando a palavra de Deus para subjugar, para submeter e para manipular as suas ovelhas. Quem quiser que achar que eu estou falando demais, eu vou falar que é esta, infelizmente, é a realidade.
6: Deixa eu dizer um negócio. Ratinho, eu acho que é grande.

0: Sim. Mas independente, é isso que eu não concordo, é o seguinte, rotular. Porque dentro do PT tem líderes religiosos que usam a marca, como também dentro da direita, da extrema direita também. Então, em todo lugar a gente tem a daninha. Em todos os partidos, é disso que a gente está falando. Eu acho que a gente não precisa rotular. A gente não precisa personificar. A gente apenas precisa dizer: é hora de vocês acreditarem em um Deus real, mas não aquele Deus que o povo fica plantando, que é o dinheiro, que o que compensa é o dinheiro. Porque você sabe que tem muita denominação que traz só a questão da prosperidade, do dinheiro, da vida boa, que é isso que importa, quebrando muito do que Jesus falou, passou por aqui, entendeu? E o ser cristão, para mim, é, tem muita gente aí batizada, batismo e que é aquela coisa maravilhosa que mergulha em uma piscina, mas não se limpa no mergulhar, não se purifica no mergulhar, é apenas um ato para poder mostrar em rede social. A gente está falando é do cristão verdadeiro,
1: Tá
0: sem
1: falando do cristão.
0: rótulos,
1: Juliene?
0: entendeu? Por
1: Juliene?
0: favor. Porque senão a gente vai entrar em uma seara, em uma
1: Não, é
0: guerra
1: isso.
0: aí no programa,
1: O
0: que eu acho que
1: que
0: não é necessário de rotular
1: isso
0: imagens,
1: é
0: entendeu?
1: nesse caso
0: Eu não acho que isso é possível.
1: de generalizar,
0: Isso.
1: termina gerando um certo desconforto. Porque, como eu citei agora há pouco aqui, foi uma situação que aconteceu aqui na Terra. Foi a questão do Judas. Sempre vai haver
2: É
1: aqueles
2: isso.
1: que, infelizmente, independente da sua posição social ou espiritual, tá? Porque aí eu vou mais além. No
0: Isso.
1: céu, que era lugar de perfeição, lá teve um que, infelizmente, agiu de maneira equivocada, que não podia agir. Então não é porque é igreja ou porque é candomblé, não é porque é católico, não é porque é evangélico, não é porque é da qualquer outro segmento da sociedade que nós podemos, de uma certa forma, generalizar. Porque isso vai da pessoa que está naquele
2: Isso.
1: determinado segmento.
2: Exatamente. Você falou da questão de corrupção. Eu estou falando aqui a questão da pessoa estar sendo pressionada. Falamos de evangélico, mas Frei Gilson, Frei Gilson é católico. Ele foi pressionado, recebeu um processo, e agora tem esse. Você viu aquele vídeo da promotora falando lá no Rio de Janeiro? Aquilo é um absurdo.
0: Não. De
2: Entendeu?
0: quê? Não entendi, não vi, não.
2: Um rapaz, o Conselho Tutelar, chegou lá, leu uma poesia falando de Deus, Deus Pai, né? A promotora se chateou, teve uma crise lá, falou que se orassem ia sair, parecendo que era crime falar de Deus. Aí eu estou falando da questão, não tem consciência? Tem. O professor não sabe que a escola está acabando, está caindo telhado na cabeça das crianças? Sabe. Aí ela é obrigada a falar que a educação está boa. Recebe dinheiro, vai receber dinheiro, vai receber um
1: Positivo.
2: abono. Entendeu? Aí vem uns pastores, ou falsos pastores.
1: Positivo.
2: Também tem falso. Não sei se chama falso padre, né?
1: Teve um
2: Todo lugar tem
1: candidato,
2: de tudo.
1: teve um lugar que no, das mídias sociais que falou de um deputado, agora não vou citar o nome por questão de eu não conhecer, tá? Mas ele falou, saiu um áudio vazado que tinha ladrão em tudo que é lugar, no
2: É,
1: STF,
2: tem.
1: em vários outros lugares
2: Questão de
1: aí.
2: caráter, né?
1: Mas aí o que é que acontece? Eu não posso dizer que lá no STF, ou que lá na Igreja
2: Senão
1: Católica,
2: você é preso.
1: ou que lá no PT, ou que lá no PL, ou que no Publicano, ou que aqui na rádio, que seja todo mundo ladrão, todo mundo errado,
2: Claro.
1: todo mundo. Não, não é. Eu não acredito dessa forma. E também não quero que ninguém acredite da forma que acredite. Mas, assim, é necessário se ponderar, é necessário analisar, é necessário a ser bastante preciso, sucinto e também cuidadoso nas palavras.
2: É isso.
1: Porque, infelizmente, nós sabemos que uma palavra, ela edifica e ela também destrói,
2: Isso.
1: né?
2: E como a gente é cristão, falando na verdade, todos os profetas, depois de Samuel até João Batista, todos foram contra o governo. Todos. Todos. E quem corrompe é o governo. Quem tem poder é o governo. Então, por que estão essas coisas erradas? Por causa do governo. Então, você tem de ter uma força para conter isso, para orientar a população.

0: Para ajudar.
1: Para ajudar. E falar a verdade.
0: Falar a verdade.
1: Ajudar, gente. Infelizmente, muitos interpretam a verdade como
2: perseguição.
1: Uma perseguição, uma afronta. Eu vejo mesmo você bastante mais chamar por. Tirar do macro, né? Que a gente tá falando de forma macro, mas trazer pro micro aqui. Eu vejo na quarta-feira aqui na câmera, eu vejo um lado específico falando da verdade, provando por relatos, por áudios,
2: um
1: por
2: documento. Vídeos,
1: por documentos, por tudo. E de um outro lado, eu vejo puxa-saquismo.
0: Isso.
1: Cadê os fatos? Desculpe.
3: Como não tem argumento, né?
1: Não tem. Hoje eu vi ontem eu vi uma frase que dizia que a câmera. Como é? Eu esqueci agora, mas tipo, se a câmera que concorda com tudo, não tá ajudando a sociedade. Ela tá visando a ela mesma, a si próprio. Entendeu? Então, quando nós falamos a verdade, nós queremos contribuir, nós contribuímos. Né? Que o cidadão, o ouvinte da rádio, todos possam se conscientizar. Que se caso não tiver ainda a possibilidade de se conscientizar, pare e pense. Analise. Quem fala a verdade está contribuindo para mudança, para edificação? Porque se um lado ficar só falando tudo, ficar acreditando em tudo, infelizmente a gente só é massa de manobra.
0: É.
1: Então, muitos bairros aqui têm os seus supostos
2: representantes,
1: liderança, mas fica ali com assim, ó, com a coisa afinando
2: nos olhos,
1: só vendo aquilo que ele mostra. Ouvir o contraditório é tão bom, gente. É democrático, apesar que nosso país, não vou voltar com o macro, não é mais. Entendeu?
0: Tá,
1: então, quando eu falo a verdade, eu quero contribuir que o melhor possa gerar, possa crescer. E a posição da oposição, né, da nossa cidade, eu louvo bastante, dou boa referência, assim, porque, de fato, eu analiso, eu escuto, eu investigo, né, eu vou a fundo para ver se, de fato, é verdade. Porque é isso que, de fato, vai fazer eu chegar na minha consciência e dizer, não, de fato, ela tem razão. Ele tem razão.
2: Tipo um exemplo aqui agora, e que foi o motivo de eu vir aqui ao programa, foi ver e analisar a situação que está vivendo a BR-324. Eu sou um dos liderança do Partido dos Trabalhadores, o pessoal sabe que eu apoio e voto, e sempre votei há 46 anos dentro do Partido dos Trabalhadores, mas tem uma situação na BR-324 que eu vi que não estava correto. Não é porque eu sou PT que eu vou chegar a fechar os olhos. O que é que eu fiz? Mandei um ofício para o DENIT, falando da situação, dei um prazo para eles de 48 horas para que eles se posicionassem. Não era para eles resolver a situação lá, que não tem como em 48 horas resolver. Que eu sei que tudo dentro do Estado é aquela burocracia, aquela coisa toda. Mas foi para mostrar para eles que o que estava ocorrendo na BR-324, desde 85, quando a Via Bahia deixou de estar lá se responsabilizando pela BR...
3: 2025, eles, né?
2: 2025, um ano e meio, mais de um ano e meio, e infelizmente o que estava ruim piorou. Então, não é possível que um local sensível como é a BR-324, onde tem vidas constantemente ali passando, acidentes constantemente ocorrendo, eu fui investigar e analisar o que é que estava ocorrendo. Quando fui ver, fazer o extrato de tudo, falta de equipamento de segurança, retiraram os radares e os redutores de velocidade. As sinalizações cobriram, eu não sei qual foi o motivo. Sinalização vertical, sinalização horizontal. Toda uma situação. As ambulâncias, as viaturas foram retiradas. Acontece um acidente, não tem agilidade para que dê um socorro e salvar a vida de pessoas que, por esperar uma hora, duas horas para chegar um socorro, já esvaiu uma vida. Então, toda essa situação me levou a correr e ir em cima desse ponto para que a gente realmente tivesse resposta. Fui no DENIT, depois, com 72 horas, entrei com a representação do Ministério Público Federal, que está aí, Sibéria, a carta
3: continuante,
2: a resposta do MPF, e pedindo a ele que ele nos desse um cronograma das ações que estavam sendo tomadas. Hoje eles me mandaram essa correspondência aqui, está entendendo? Que mostrando que o que nós fomos buscar está correto. Está aqui, hoje, agora à tarde, recebi uma correspondência do Ministério do Transporte e com o coordenador estadual do DENIT, dizendo e justificando e mostrando por que as ações não foram imediatamente tomadas, mas que estava tomando as ações. Então, não é porque eu estou do lado de um governo, como um vereador, porque foi apoiou e votou e é apoiado pelo governo, tem coisas erradas, eu vou dizer que é o povo que está errado. O lixo está na cidade, que é o povo que está jogando lixo no lugar errado. É que o povo não está cumprindo. Então, gente, por que a saúde está péssima? Está péssima! Aí o vereador, porque é da situação, passa a mão na cabeça, diz que não, que está certo, que está bom, mas não é verdade. A verdade tem que prevalecer. Você foi eleito pelo povo, não foi a prefeito ou seja quem for que me botou lá, não. Foi o povo que, através do voto, me concedeu um mandato para representar o povo. E, infelizmente, não é o que tem ocorrendo. Eu não vou deixar de estar falando e criticando os vereadores de situações que estão coniventes, subservientes e aceitando tudo e o povo sofrendo. Agora a gente vê quando o município chega num momento, ou seja, 360 dias sofrendo, com 5 dias de festa, gasta 20 milhões e o povo vai ficar feliz? E a saúde e a educação, a alimentação das crianças nas escolas? Eu soube que a MAI, uma das creches que nós fundamos, a comunidade, os alunos estão tendo que ir para casa meio-dia porque não está chegando a alimentação. Então, essas coisas a gente não pode aceitar. A creche, 24 horas, está funcionando plenamente, como foi dito e como foi colocado? Então, criança, gente, a gente não pode aceitar isso como se isso fosse algo normal. Não. São vidas. A BR-324 está tendo pessoas sofrendo acidentes. Não tem que aceitar, não. Eu já falei e falo. Quem sofreu acidentes nas áreas descobertas dos equipamentos de segurança tem que acionar o Estado, tem que denunciar o Estado e reivindicar o retorno do seu prejuízo. Até as empresas de seguro têm que entrar na justiça também e pedir, né, exigir que seja reparado. Porque o Estado não cumpriu com o seu papel. Positivo. Então, não é porque eu sou do PT, não é porque isso é um órgão do governo federal, não é porque eu apoio o governo que está no Estado, que eu vou dizer que está tudo bem, vou aplaudir. Então, está indo de encontro ao que eu acredito. Então, gente, não temos que aceitar. Errado é errado, certo é certo, e a gente tem que lutar e defender a vida. São nossos direitos que estão aí sendo jogados. Na hora de pagar imposto, você não tem perdão, tem que pagar. Se não pagar, vai tem que sofrer ações e pagar. Estamos diante de uma advogada aqui que pode falar isso. Sim, Juliane.
4: Deixa eu falar aqui que nossa convidada, Natália, já chegou aí também para o segundo bloco. E eu quero agradecer. Volte aqui semana que vem, por favor, para a gente continuar essa pauta. É importante falar essas questões da 324.
2: Ok.
4: Por favor. Viu? Faça presente, eu vou estar aí por honra e glória de Deus. Uhum. Eu estou aqui fazendo um curso esse final de semana, você sabe que eu gosto, não tem jeito, certo? Mas já são quase 18 horas e a gente vai seguir com outras pautas. Irmão Jonathan, se quiser, pode continuar aí também, porque nossa convidada também chegou, outra mulher. Vamos falar de pauta de mulher também, já falando muito de política hoje,
2: pois é.
4: Certo? Vamos valorizar nosso comércio local também. É importante a gente valorizar essas pessoas que fazem, mães, mulheres, que lutam por seu espaço de trabalho. E você sabe que nosso programa sempre teve essa pauta importante. Deixa eu falar aqui uma coisa. 2-1, Espanha ganhando a Bélgica, viu?
3: Que bom. Pelo menos um bom time vai estar se mantendo, vamos, né? Aí.
2: Mas não tem bets por trás, né? Por isso que os profissionais vão lá e ganham. Mas isso aí, eu também agradeço, né? E vim aqui hoje, realmente, por esta oportunidade para a gente falar um pouco sobre isso, que é algo que está doendo na nossa pele, tá sangrando. E a gente, para a semana, com certeza, o Silvio Dias vem, que é o presidente do Sindicato dos Policiais Rodoviários Federal. E ele tem muitas coisas também para colocar com relação a isso. E, sim, a gente não pode, de jeito nenhum, deixar de lutar e defender a vida, porque a vida é o nosso bem maior, né?
3: Isso
2: aí. Então, ótima tarde. Obrigado aí pela oportunidade. E estamos juntos. Até o final.
1: Eu também agradeço a oportunidade de estar aqui com os irmãos, né? É, a Juliane falou algo muito interessante agora antes de sair, que foi sobre a questão do comércio local, né? E é de extrema importância nós vermos, pararmos para isso. Porque lá no Picado mesmo, a praça que era para ser inaugurada em 9 meses, o prazo deles lá, tá lá escrito lá, na placa lá, que era para ser inaugurada em 9, tem a data de início e de entrega. Já tem mais de 1 ano. Ou seja, já teve 2 festas culturais da nossa cidade e a praça fechada. E isso impacta bastante no comércio local. Porque se lá tivesse inaugurado tudo muito bonito, restaurado, tudo direitinho, as famílias, nossos familiares de outros locais iriam vir para ali e a gente ia poder dar mais atenção. Ali a gente quisesse fazer um churrasco, ia no mercado ali do lado, ali na frente, comprava um refrigerante, comprar quem gosta de cerveja, comprasse sua cerveja, comprasse um salgadinho. E isso, infelizmente, né, tá lá dessa forma. A Praça do Picado lá, sem inaugurar 2 São João, 2 festas de potência, né, digamos assim, da nossa cidade, mas a praça de lá está abandonada.
5: Não releja ninguém, velho. Não releja. A conscientização, não releja político. Sempre troque. Porque é o seguinte, o político, ele ganha com promessa. Porque essa ponte até hoje não sai, porque é promessa. Só que é a promessa, não o plano. Mas estamos aqui... Ai, meu Deus.
6: Risada, mas é verdade.
5: Vamos, estamos aqui com o meu nome?
1: A Natália.
3: A Natália. Diferente seu nome. Mas por ser diferente, não quer dizer que não seja muito especial. Graças a Deus. O importante, Natália. Seja bem-vinda. Ah, Natália, seja muito bem-vinda. Vamos falar aqui do seu trabalho, né? Apresentá-lo à comunidade de Conceição do Jacuípe, e temos cidades circunvizinhas muito próximas que sempre a população circula por aqui. É, temos Coração de Maria, Teodoro Sampaio, Irará. O pessoal circula bastante por Conceição do Jacuípe. Então, é sempre bom ter...
7: Eu sei porque eu trabalhei por um tempo no SAC, em Feira de Santana. E quando eu trabalhava lá, eu até fiz um pedido para o coordenador geral em Salvador que trouxesse uma sede aqui para Brimbal, porque ia desafogar um pouco Feira, porque muita cidade, Irará, Coração, tudo acaba vindo para aqui, né? Mas eu acho que a cidade está perdendo um pouco dessa potência, deixando em aberto para outras cidades tomar frente. Mas eu vim falar de beleza, não foi de causas políticas, não. Meu nome é Ana Natália Aires. Né? Eu gosto sempre de me identificar primeiramente como filha de Deus. Sou vizinha de Jonatas, lá do Picado, sou filha do Picado. Hoje moro aqui em Brimbal. Morei por 7 anos no Rio, retornei final de 2024. Então, eu estou num processo de readaptação aqui na cidade. Né? Não que eu esteja recomeçando um trabalho ou uma nova área, mas é realmente... Atingi novos públicos. Em 2017 eu fui embora. Eu sempre trabalhei com estética e imagem pessoal, que é a minha primeira formação, com foco em sobrancelhas. Depois fiz especializações em consultoria de imagem, coloração pessoal. Tudo isso agrega no meu trabalho hoje, que é voltado à sobrancelha. E hoje eu sou uma visagista, né? Que o visagismo é esse atendimento humanizado que prioriza a essência do ser humano, não fazendo atendimentos genéricos, só replicando técnica, vai fazer uma coloração de uma rena, coloca uma rena adequada à sua beleza, né? Eu levo em consideração seu cabelo, seus olhos, não só uma marcação qualquer, mas realmente aquilo que seu formato de rosto precisa. E a escuta, né? É um processo que você chega com seu desejo, muitas das vezes você quer uma sobrancelha mais natural, mais fina, mas eu digo, não, se eu trabalho com sobrancelha grossa, tem que ser grossa. Se eu trabalho com sobrancelha fina, tem que ser fina. Se eu trabalho com sobrancelha marcada, tem que ser marcada. Mas não, o meu atendimento é ouvir o que você quer. Eu estou falando diretamente para ela, porque é mulher, né? E o meu público é feminino, né? E também eu levanto muito a bandeira da evangelização, né? Eu me chamo Natália Aires e o nome do meu espaço é Arco Aires, porque eu sou chamada a evangelizar, a levar a palavra de Deus, a ajudar as mulheres, a levantar mulheres. E o Arco Aires, ele é sinônimo de aliança, né? Que é a primeira aliança que Deus deixou com a gente, com o arco-íris. E o Aires é meu nome, meu sobrenome, né? Então, o Arco de Deus e Aires de Ana Natália Aires.
5: Arco Aires fica onde mesmo?
7: O Arco Aires agora, ele mudou, porque nessa volta do Rio, eu atendia aqui no centro, ali na Rua Chile, mas agora ele está em cima da Clisan. Uma localização fácil, né? Todo mundo acessa
3: Tancredo. Clisan. Onde é Clisan?
7: A Clisan ali entrando o Tancredo.
5: Tancredo, né?
7: O antigo, a antiga quadra do Tancredo. E lá Deus também me levou para lá, porque é um espaço maior, onde eu dou cursos também, né? Eu formo profissionais. Eu digo assim, eu estou me readaptando porque eu estava no Rio, estava numa vida de casada e vim com a separação, uma filha pequena e muita coisa, né? Psicologicamente, emocional, afetado. Então, estou reajustando o trabalho, mas sempre com foco, né? Porque eu nasci para trabalhar com estética, só que hoje eu vejo também que o meu trabalho tem muito de teologia, que é levantar a palavra de Deus, evangelizar, ajudar mulheres. E também a parte de psicologia, porque muitas falam, né? Natália, por que tu não vai ser psicóloga? Mas eu acho que toda profissional da área da beleza tem... dá um beijo na psicologia, né? Porque quando a mulher que está ali triste para fazer a unha, acaba se desabafando, né? E nós, como profissionais, temos que levantar mesmo essa bandeira da humanização, né? De ouvir, de acolher, de fazer um atendimento realmente respeitoso, que valorize o dinheiro que você investe, né? No caso, você, como marido, muitas vezes você presenteia a sua esposa, então nós, profissionais, temos que estar o tempo todo atento a valorizar. E os meus cursos, eu gosto de levantar essa bandeira, de não fazer um atendimento genérico, de sempre olhar o lado humano. E tem uma parte maravilhosa também que eu quero hoje que seja o principal do meu espaço, que é levantar mulheres mesmo, com o projeto Talita Cume. Que dia 31, já desse mês, eu e meu grupo que a gente está criando, a gente já definiu essa data, aproveitar a oportunidade aqui para convidar, que é um espaço mesmo de evangelização, de empoderamento feminino em Cristo.
3: Natália, deixa eu dar um minutinho só, que Juliane está querendo dar um recadinho.
7: Ok.
4: Boa! Posso?
8: Pode.
4: Alô, alô, boa tarde, Natália, me perdoe, essa ausência não, presença.
7: Sim.
4: Mas eu quero que o nosso vereador Maguinho, presidente da Câmara de Coração de Marias, ele vai entrar aí rapidinho, conversar com a gente, só esse parêntese, por favor, porque é um parceiro que a gente tem aí de caminhada, um grande amigo, ele disse, Juliane, eu vou entrar hoje ao vivo, se entra, o espaço é seu também. Maguinho, boa noite.
9: Boa noite, minha cara amiga Juliane, e dê um abraço especial a todas as pessoas aí ao seu lado, em especial aos ouvintes desse programa, que é um programa muito bem, um programa bonito, um programa que tem uma atenção especial ao povo da região, em especial ao Coração de Maria.
3: Caiu?
9: Não, alô.
3: Boa tarde, Maguinho. Como é que vai você? Tudo bem? E tá falando aqui é Sibeli.
9: Tá tudo bem, tudo tranquilo. Eu iniciei a palavra aí, não sei o que foi que cortou. Manda um abraço especial a você, a toda a sua equipe aí. E esse programa seu é um programa que vem desenvolvendo, vem crescendo nas informações. E o Poder Gosto vai se sentir muito feliz em ouvir nas tardes de sexta-feiras o seu programa. Então, de parabéns a vocês.
4: Amém. Obrigado, Maguinho. E o que nos traz nessa tarde de hoje?
9: Como? Não entendi.
4: Não, porque você disse, Juliane, você entrou em contato comigo dizendo, Juliane, eu vou ligar para você, eu vou entrar ao vivo.
9: Ah, mas é um prazer meu. Eu quero te agradecer a atenção que você sempre me deu, que você me teve com o São João. Eu fiquei muito feliz com a presença aqui com a Maria. E, de antemão, muito feliz com a sua companhia e seu esposo, André. É.
4: Ah, então pronto, é o que importa. Deixa eu lhe dizer uma coisa. Essa semana, inclusive, eu mencionei nosso senador coronel, você sabe o respeito e o carinho que a gente tem a ele e a gratidão, certo? Esse hospital que está aí, se não fosse o hospital Ângelo Martins, o que seria do povo de Birimbau? Eu não acho que a gente seria justo, né? É, eu quero que você repasse esse recado para ele. A gente não sem tem essa algum. Gratidão ao senador, que trouxe emendas para Birimbau também, certo? Então, mande aí um abraço.
9: De fundamental importância pela atenção que tem o povo, pelo carinho, pela dedicação e pelo amor e da maneira que trata as pessoas da região. Tá aí, parabéns ao senador, nosso senador que vem numa caminhada grande aí, trabalhando muito com intensidade para dar qualidade aos municípios de Coração Maria, ou municípios da Bahia.
4: Amém. Fechou. Obrigado, Marco, pelo carinho. Eu quero você aqui esses dias, viu? Que a gente está fazendo aniversário. Você vai vir aqui pessoalmente. É.
9: Foi, você vê. E não esquecendo, minha cara amiga Julinha, também ia parabenizar o prefeito Cleio, a primeira dama, e toda a sua equipe pelo São João. Foi um São João maravilhoso. Tranquilo, com muita paz. Muito obrigado pela atenção, fiquei muito feliz. Esse é o recado que eu queria mandar pra você aí.
4: Ah, lembro. Obrigado.
9: Uma lembrança a toda a equipe aí. Uma lembrança a todos os ouvintes do seu programa. Tá certo? Em especial para você, Marcos.
4: Obrigada. Pois é, quem é que tá aí ainda, Lina? Por favor.
5: Tá todo mundo, tá todo mundo.
4: Tá todo mundo.
3: Estamos todos, só quem não tá aqui é você. Fisicamente.
4: E a Natália, deixa eu falar uma coisa, ela é filha de um grande amigo da gente. É, Correia, e quero mandar aí, Jonathan tá aí representando, ela tá aí representando também um pouco o Picado, viu? Então um abraço a todo mundo do Picado aí que tá ouvindo a gente. Orgulho. Isso.
3: Gosto muito do povoado do Picado. Gosto demais. Ah, gosto muito das pessoas. Conheço várias pessoas por lá. Mando aqui, aproveito o momento para mandar o meu abraço a todos que me conhecem. Todos a quem também, para quem eu fiz trabalhos, né? E aqueles que se fazem amigos, né? Porque tem pessoas que ao longo da vida a gente vai criando laços, independente de qualquer coisa, né? Um abração para todos.
7: É, um abraço e aproveitar também aos meus pais, né? A Correia Pintor, que é como ela falou. Minha mãe é mais conhecida como Didi.
4: Isso.
7: Sempre gosto de valorizar e enfatizar que foi a minha base, né? Para eu ser o que eu sou hoje. E eu sinto que algumas pessoas às vezes não dá certo por conta da falta da criação ali, do companheirismo, do amor, dos limites. Que hoje acaba que, infelizmente, a gente vê que a criação não está tendo tanto limite, né? Mas o não também educa e o não também reflete amor. Né? Não é só sim, não é só educação permissiva.
5: Fala aí um pouco sobre esse Alita Cume, menina, levante.
7: Talita Cume.
5: Talita Cume é Talita
7: Cume. É um projeto de evangelização para ajudar as mulheres a se empoderarem, não para os critérios seculares, né? Porque hoje a gente vê muita bandeira sendo levantada, esse empoderamento feminino, mas a gente é uma tríade, todo ser humano é uma tríade, corpo, alma e espírito. Só que eu quero muito defender esse lugar que nessa tríade a gente tem que colocar o espírito em primeiro, alma e depois corpo. Porque muitos dos problemas de alma e de físico, né? Que é do corpo que a gente, o ser humano, num completo, mas a minha fala é para mulheres, né? O meu atendimento é para mulheres. Então, o Talita Cume, na passagem de Marcos 5, que a filha de Jairo, ela já está morta e tal, e aí Jesus fala, Talita Cume, significa levanta-te, menina. Então, é um levantar de mulheres, né? Para encorajar, para fortalecer esse espiritual. E eu vejo que o inimigo, ele ataca muito. Eu, nesses 10 anos, né, formada em estética, trabalhando ativamente, mesmo mudando para o Rio, lá também eu tive meu estúdio, trabalhei, e eu vejo na experiência com esse trabalho feminino que a gente já nasce com esse chamado de força, né, do parir. Então, a mulher consegue parir, a mulher consegue vencer tantas lutas de câncer, a gente já tem ali aquele ciclo natural da cólica, da menstruação, mesmo assim a gente vai lá e faz. Mas uma coisa que eu percebo é que muitas das vezes, quando eu dava o espelho para as mulheres se olharem, não focava na sobrancelha, aí focava, ai como eu tô feia, ai como eu tô isso, ai como isso aqui tá assim. E às vezes eu elogiava, elas chegavam ali arrumadas com um lookette massa, e eu falava assim, nossa, como tá linda. Ah, não, não tô não. Tipo assim, não sabe receber elogio. Muitas das vezes uma autoestima adoecida, sem empoderamento, sem fortalecimento. E eu passei por esse processo de me fortalecer, né, como mulher, porque eu coloquei o princípio assim. Muitas das vezes eu olhei no espelho e não quis me elogiar, né, e não aceitava um elogio, que às vezes eu chegava arrumada, bonita, e a pessoa me elogiava e eu direcionava logo o elogio para a blusa. Não, foi R$10, é baratinha. Tipo, por que você está elogiando, sendo que foi uma coisa tão barata? Mas às vezes a pessoa não está elogiando a roupa, está elogiando você. Só que aí que o inimigo, eu vejo que ele trabalha. É nesse lugar aí da essência feminina. E a essência feminina é muito forte dentro de um lar, dentro de uma família. Porque mães que oram, esposas que oram, irmãs que oram, filhos, filhas que oram, mudam a realidade de uma casa, né? Então, o inimigo, ele sabe onde ele ia atacar. Ele não ataca na força da mulher, ele não ataca no corpo da mulher. Eu vejo que ele ataca no emocional, né? E quando a gente está com o espiritual elevado, firmado em Deus, sempre olhando ali para a cruz de Jesus, acaba que as outras coisas a gente consegue resolver, né? Questões de alma a gente consegue resolver, que é a questão do emocional. Hoje a gente vê que a ansiedade, a depressão é um mal. Quando aparece uma doença no físico, muitas pessoas, né? Eu conheço, ela é uma cliente, virou amiga já, se ela está na segunda extração de mama e precisa ver a energia que ela tem positiva. Mas ela tem porque ela confia em Deus, né? E ela até falou comigo isso, que se Deus manter ela viva, a honra é de Deus. Se Deus não manter ela viva, a honra também é de Deus, porque ela não adora pelo que Ele faz, mas pelo que Ele é. E tem muitas mulheres que às vezes estão passando por situações e estão só olhando para o aqui, para o agora, para o material, para a carne. Mas a gente tem que entender que aqui a gente é peregrino, a gente não faz parte desse mundo. Eu acredito muito, as três coisas que eu acredito que vai acontecer, né? Que é que todo mundo vai morrer, que cabelo cresce e que Jesus vai voltar. Mas tem pessoas que não vivem com esse propósito, né? No dia a dia. E no meu estúdio eu tenho muito isso. Eu tenho muito esse lugar de encorajá-las, incentivá-las. Meu processo de dor com separação, com filha pequena e tal, me levou também para esse lugar de a minha dor ajudar a curar outras mulheres, né? Não quero ser vista como um farol de separação. Ah, vou ajudar outras pessoas a incentivar, porque eu acredito na família, eu amo a família, é um projeto perfeito de Deus. Mas o que eu quero mesmo é encorajar as mulheres é se fortalecer, né? Porque Deus, Ele afirma que somos feitos à imagem e semelhança dEle. E muitas vezes a gente chega no espelho, a gente só sabe se depreciar. Mas será que Deus está lá no céu? Vamos pensar, né? Ele fala que a gente é feito à imagem e semelhança dEle. Aí Ele pega o espelho e Ele está lá se diminuindo? Não. Deus, Ele é onipresente, onipotente e onisciente. Então, a gente não tem essa capacidade de ser essas forças, mas Ele dá essa certeza que a gente é semelhante dEle, né? Então, por quê? Ao invés de fazer o exercício de se amar, de se valorizar, de se priorizar, de se cuidar, né? Que o meu trabalho é isso, é um processo de cuidado, né? Eu alimento o autocuidado em mim e incentivo as minhas clientes a ter o cuidado e o autocuidado também. E meu trabalho une estética, une psicologia, une teologia. E por isso que eu iniciei falando que eu sou filha de Deus. Porque aqui na Terra essa é a minha missão, né? Fortalecer e ajudar mulheres. E dia 31, né? Dentro desse espaço da estética, dentro do espaço Arco-Íris, a gente aproveitar a oportunidade aqui, agradecer a Juliene e a vocês também, né? Que estão abertos a me ouvir. Convidar a sociedade de Birimbau. Mulheres que estejam precisando de uma palavra, de força, de ajuda, de um ombro amigo. Às vezes tem mulheres que estão precisando de alguém para conversar. A gente quer também fazer o estudo da palavra, levantar mesmo o nome de Deus nas nossas reuniões. Isso é um momento mesmo de abraço, de interação. Tudo hoje é muito online, né?
5: A reunião é lá, né? No espaço.
7: No espaço, é. E aí, repetindo o endereço, é em cima da Clisão, que é próximo à quadra do Tancredo. E ali a gente vai glorificar o nome do Senhor.
3: E o horário do evento?
7: Do encontro? Às 6h30.
3: Da noite?
7: É, 6h30. A gente vai ter essa dinâmica de sempre estar às sexta-feira. Às sextas, né, se encontrando. É, a gente leva a Bíblia para fazer o estudo também da palavra. Porque, às vezes, o ateu ele sabe mais do que o cristão, né? Porque ele gosta de desafiar, ele gosta de apontar como uma mentira. É, confrontar como uma mentira ali a palavra de Deus. Não que eu domine, né, a Bíblia, eu não, mas eu estou aqui para aprender. Né? Eu também sou essa filha. E na passagem de Marcos 13, de Mateus 13, né, que é a palavra do semeador, eu sempre me questionei nessa palavra assim: a quem tem será dado, e a quem não tem será tirado até o pouco que tem. Uma vez uma amiga falou, não é o amor. Aí outra falou, não é o dinheiro. E eu sempre me questionei, o que será que Deus vai dar a quem tem e a quem não tem vai tirar até o pouco que tem? Passados anos, eu continuando a ler a Bíblia, lendo um pouquinho antes, eu vi que Deus fala sobre o conhecer. Então eu falei assim, a resposta sempre esteve aqui. Antes eu estava com os olhos
5: fechados,
7: né? Como é essa passagem, ela afirma isso, que muitas vezes Jesus fala em parábolas, porque o coração das pessoas estão fechados. E eu tive a certeza, quando Deus me deu a revelação no próprio capítulo, eu falei assim, cara, quanto mais você se abre, quanto mais você se entrega, quanto mais você estuda, vive no dinamismo mesmo de leitura da Bíblia, praticar ali os ensinamentos, ser esse exemplo de Jesus aqui na Terra, né? Dando esses frutos. Deus, ele vai capacitando, né? Então, eu estou começando o projeto porque Deus está me pedindo, né? Já é uma coisa que há muito tempo ele vem me pedindo. Eu acho que de forma covarde, como todo mundo é em algum momento na vida. Acho bacana, ela vai estar em algum momento nesse encontro, a Juliene, para levar uma palavra também de encorajamento para essas mulheres.
4: Oh, sim.
7: É, você vai. Porque tem muitas pautas para a gente tratar, né? Tem mulheres com câncer.
4: Sibeli aí também.
7: Tem mulheres com a questão do câncer. Amor. Tem mães atípicas, amor, como é a uma das nossas...
3: Nós estamos lhe ouvindo, viu? Viu, Júlia? Nós estamos lhe ouvindo. Desculpa aqui interromper, que ela está falando, sim, como se ela não tivesse participando. Pode continuar.
7: Então, tem muitos assuntos a tratar, né? É mãe que tem um filho atípico, é pessoa que está com problema ali no físico mesmo, no de um câncer, de uma doença, né? Mais grave. Alguém que está vivendo um luto, alguém que está vivendo uma separação. Então, assim, são muitos assuntos. E um desses, e eu acho também que é um assunto que eu quero levantar e encorajar, é para a gente se ver mais como mulher mesmo, né? A mulher está perdendo essa feminilidade, né? Esse lugar que Deus deixou para a gente. Tem mulher querendo ser homem, né? Eu não falo nem sobre, não é sobre homossexualismo, não. Mas é sobre a mulher estar em casa, o homem também está, e a mulher tem que subir para trocar a lâmpada. Então, assim, tem coisas que a gente tem que levantar essa mensagem de tipo, você é feminina, você tem que ser cuidada, você tem que ser amada.
1: Troca de posição.
7: Algumas trocas de posição. E acaba refletindo também assim, porque toda mulher, ela tem um sonho, já nasce de forma... É genuíno da gente, né? Querer engravidar, querer ser mãe. Acho que você é mãe também?
3: Não.
7: Mas assim, não sei se você tem esse desejo, mas eu sempre vi ali a barriga, achava bonita e tal, que ser mãe... Mas ali confrontou um pouco, né, na minha parte profissional. Mas, no meu caso, não confrontou tanto porque eu trabalho para mim. Mas quem é CLT, que tem que cumprir ali cargas, é só 4 meses, né, que você tem. Isso. E depois vive ali uma dificuldade de, antes dos 6 meses, que nem terminou a amamentação, você sair do seu filho, sair de perto... aí você vai, você trabalha, mas por um lado também a gente como mulher quer servir, quer exercer os dons que Deus dá a gente, né, dentro de um ambiente corporativo. E ali o coração vai para o trabalho, mas também fica em casa. E eu vejo que a carga, né, para a gente mulher, bota uma, vê que a gente aguenta e bota mais. Aí vai colocando mais carga, mais carga, mais carga. Só que assim, a mulher ela é sempre chamada a cuidar da casa, a cuidar dos filhos e...
6: Cuidar do marido.
7: É, eu digo casa assim num contexto de família, né? É, cuidar de si também, porque ser mulher demanda, né? Até para eu trabalho com um serviço estético, para ir se cuidar, fazer sua unha, fazer seu cabelo, ser mulher cansa, né? Eu, sendo mulher, eu tenho esse sentimento de ser mulher cansa. Mas se Deus nos fez assim, né? Eu orava muito quando minha filha estava na barriga, eu peço muito a Deus, ainda peço que ela tenha muito um sentimento de obediência, que ela sempre se reconheça na natureza que Deus fez ela, né? E não o contrário. Mas, assim, ser mulher cansa, ser mulher é dificultoso, mas Deus já fez a gente nascer com esse dom de sabedoria, né? De gerenciar o lugar onde a gente está. A gente tem esse dom de oração, de intercessão. É, não que os homens não tenham, mas a gente tem mais, né?
6: Tem mais força.
7: É, a gente tem muito mais força e... É, a gente tem muito mais essa força e fortalecer isso de que não é ruim se ver como mãe, não é ruim se ver como mulher, dona de casa, não é ruim se ver como família e, sei lá, tentar colocar a prioridade, né, do amor próprio, do autocuidado e da família, né? Porque nessa que estão saindo muito para trabalhar, para ganhar... o dinheiro para poder entrar junto ali com o marido no motor financeiro da casa, tem muita poeira sendo jogada para debaixo do tapete, muito filho, que não estou criticando o creche, porque a minha também, né, já ficou, mas eu me sentia culpada na minha maternidade, né? Porque todas nós, quando não é por acidente, quando tem um filho desejado, é legal a gente cuidar do filho, se tem uma menininha, cuidar do cabelo da menina, pentear. Mas parece que está tudo tão corrido hoje, a gente tem que bater meta, a gente tem que, sei lá, ficar provando o tempo todo as coisas para alguém, e a gente não está vivendo a essência do que Deus deixou, né?
4: Thalia, tem uma pergunta aí para você. Você fala muito do que é o visagismo. Eu não sei se você já comentou a respeito disso, mas explica um pouquinho para a gente. E eu gosto muito quando você fala dessas questões da mulher se identificar como ser uma mulher bonita, independente do tamanho, da cor, da forma do cabelo. E eu fiz a sobrancelha com ela e achei muito interessante que naquele primeiro momento, que eu não tenho o costume, né? O quanto que é transformador. E você se enxerga, né? Naquele primeiro momento que você tomou um sujo, você vê, poxa, como eu estou bonita. Então, fala um pouquinho sobre essa questão dessa transição, né? Que é uma transição, um auto-reconhecimento, uma auto-validação. Fala um pouquinho pra gente sobre isso também, por favor. Irmão Jonathan tá aí ainda, gente? Tá, meu amigo, o que é que você tá achando dessa entrevista?
1: Ah, tô achando maravilhoso. Tem umas perguntas até aqui pra fazer a ela aqui.
3: Nossa.
1: É que eu gosto muito de tá interagindo e principalmente conhecendo, né? O conhecer é sempre interessante. E eu tava aqui fazendo uma pesca aqui com relação ao visagismo. E tem uma pergunta para fazer para nossa amiga Natália, que fala aqui sobre harmonização com o formato do rosto. Sim. E vi aqui quatro definições, né? Sobre o rosto redondo, rosto quadrado, rosto oval, rosto triangular, né? E se você puder falar um pouquinho sobre
7: dentro do estudo teórico do visagismo,
1: sim,
7: você pode focar no desejo de imagem da cliente, que é algo da essência, do temperamento, que ela vai expressar assim. Não, por mais que eu me veja de formato mais arredondado, mas eu tenho um desejo de me ver mais triangular. Um exemplo, né? E tem também esse, você seguir o formato à risca de tipo assim. Se você tem um rosto quadrado, você só pode usar determinado formato de óculos. O visagismo, ele vem do francês visage, que foi criado há muitos anos atrás. Sim. Por Fernand Aubry, que ele entendeu que cada pessoa tinha uma identidade, tinha uma coloração, tinha uma textura de cabelo. Então, ele falou assim, eu não posso replicar só essa técnica para pessoas com características diferentes.
1: Tipo,
7: né?
1: De forma universal, porque isso. Existe...
7: E parte do rosto, né? Sim. Porque visagismo, no francês, ele significa rosto. E assim, ó, vamos relembrar ali em 2020, tempo...
5: Visagem. Aqui é assombração, visagem assombração.
7: Visagem com I, né? Que o baiano mete logo o linguajar dele. No tempo da pandemia, né? A gente ficou muito latente o atendimento online, né? Então, o que é que ficou mais focado esse texto, né? Do quadril para cima. E principalmente o rosto. Então, assim, o seu cabelo, a moldura do seu cabelo... traz comunicação, o óculos que você usa, no caso de vocês homens, né? Vocês homens não têm o auxílio da maquiagem, quem realmente é homem, né? Não tem o auxílio da maquiagem, mas a maquiagem do homem é a barba, uma sobrancelha, porque às vezes o barbeiro que corta seu cabelo, se ele não tiver uma noção do visagismo, ele deixa o seu olhar caído. E com o uso da máscara, esse texto do olhar ficou ainda mais em foco. Os olhos, a sobrancelha, um óculos. Então, muitas das vezes, mulher, ela usa muito batom, usa muito brinco. Mas, no tempo de pandemia, ficou muito expressivo esse texto aqui, ó. Que é essa parte. Nosso rosto tem o texto aqui na parte frontal da testa. Tem a parte aqui do centro, que é sobrancelha, olho, nariz. E tem a parte da boca. E cada texto vai falar um do intelecto. O outro da emoção, o outro da expressão, o queixo, no caso, é o quanto você tem de ação. Então, dentro do visagismo, de uma análise completa, ele vai ver que só de te olhar pelo seu formato de rosto, pelas linhas que você tem, se você carrega a linha muito arredondada, você transmite de natureza, né? O visagismo, ele traz esse estudo que se você carrega muita linha arredondada, você traz acolhimento, você comunica acolhimento. Se você tem mais linhas retas, você transmite mais força. Se você tem mais linhas inclinadas, que seria, né, a linha atravessada, é alguém mais dinâmico. E na prática, é muito isso, né? Porque tudo que é muito arredondado traz uma questão de união mesmo, né? Que você vê que um círculo ele se une, então é meio que um acolhimento, um encontro. As cores também, ela tem comunicação. Então, dentro do visagismo, não é um estudo isolado. Começa do rosto, mas que a partir do rosto você consegue fazer uma leitura de corpo todo, de intenção do que a pessoa... questão de natureza, temperamento, né? Que a gente tem os quatro temperamentos, que é fleumático, sanguíneo, colérico e melancólico. Muitas das vezes tem pessoas que estão achando que tem TDAH, mas não. Às vezes é só um temperamento mais sanguíneo, que o sanguíneo é uma pessoa mais agitada, tem facilidade de pensar muito. Às vezes a pessoa é muito fechada, não consegue se desabafar. E esse estudo me ajuda no meu atendimento, né, ali de sobrancelhas.
1: Com certeza.
7: A pessoa não consegue se desabafar, guarda tudo para si, não consegue pedir ajuda, é uma pessoa mais melancólica.
1: Seria uma espécie de uma leitura do
7: é o que eu consigo
1: do
7: fazer.
1: Paciente, não, do cliente.
7: E acaba, né, que, no caso da Juliane, que ela fez a sobrancelha, com a minha formação de consultora de imagem, as linhas e formas e cores... que a cliente já chega, porque o estilo da cliente já me diz um pouco sobre o que ela é, né? Então, se ela escolhe uma armação mais alegre, mais colorida, ela é uma mulher mais criativa, ela é uma mulher mais dinâmica, que gosta dessas linhas mais inclinadas. Se ela escolhe uma armação digamos assim, tem a de metal, algo mais fininho, então é uma mulher mais delicada, uma mulher mais sensível. E assim... muitos profissionais, não só da área de sobrancelha, estão esquecendo isso. Às vezes só está replicando técnica, se muito claro, se muito escuro, uma marcação mais assim, mais assado. Mas a forma com que eu atendo faz sempre a cliente voltar, porque ela entendeu que eu ofereci algo que foi para ela, né? Por isso que ela teve essa sensação, a Juliane.
1: Deve também ter, tipo, aquele profissional que visa mais o comercial. E pelo pouco que eu estou vendo aqui, que eu não conheço muito sobre essa questão da técnica de visagismo, eu poderia dizer assim que é um visagismo humanizado?
7: Porque o princípio do visagismo, ele é humanização, ele parte do princípio de fazer algo personalizado, né? Porque quem trabalha com visagismo não vê o indivíduo como completo, como, não é completo, não vê o indivíduo como um grupo, ele vê o indivíduo como uma pessoa única mesmo. Então é um trabalho muito de alma, né? E para mim foi muito bom eu me reconhecer como profissional visagista, porque por muitas vezes eu falava, cara, eu não me vejo como uma designer de sobrancelha como outras, que só gosta de seguir técnica, só gosta de replicar. Porque, assim, sobrancelha hoje, ela não é uma etapa apenas da maquiagem. Ela hoje ela é uma área, ela caminha sozinha, né?
5: Você já teve uma pessoa assim, por exemplo, eu quero ficar igual a Mona Lisa. Mona Lisa não tem sobrancelha.
7: Eu não faço.
5: Mona Lisa não tem.
7: Eu sempre converso com os meus clientes.
5: Vai quebrar você.
7: Não, mas assim, eu sou articulada, né? Primeiro porque Deus me deu o dom da oratória, mas eu também porque eu estudo, né? Eu tenho as minhas formações e eu sempre converso com elas. Você tem que pensar em melhorar o que você já tem, né? Você não pode pensar, ah, eu quero uma sobrancelha grossa igual a de Jonathan. Porque homem também, meu público é diretamente com mulheres, mas homens também precisam desse trabalho. E elas chegam, elas falam, ah, eu quero a sobrancelha assim igual a de fulano, eu quero assim igual a de da atriz tal. Eu falo, não. Vamos ver a sua. Eu já chego elogiando, às vezes.
1: É uma espécie de consultoria.
7: Também, né? E eu não cobro nada além, né? Tem pessoas que acham um serviço muito agregado meu, mas eu entrego muita qualidade, porque eu vejo hoje que tem profissional que quer cobrar um valor, porque é padrão, mas, exemplo, eu não faço atendimento de lâmina. Primeiro, porque eu não gosto, porque eu acho que pode machucar, agride mais a pele da pessoa. E eu acho também que é muito... É algo bem fugaz ali. Você tirou, no dia seguinte já está apontando o pelo. E, assim, eu gosto de trabalhar com a pinça. Então, eu pinço, eu limpo, eu deixo limpíssimo. Eu já ofereço um atendimento de qualidade, né? Porque, às vezes, a pessoa faz aquele investimento, mas ela pode ter certeza que ela vai ficar um mês ali com a sobrancelha feita, né? E só cresce mesmo quando a pessoa tem muita volumização e acaba que tem a necessidade de fazer mais rápido. Mas eu gosto de cobrar pelo que eu ofereço, e eu ofereço qualidade. E além de um serviço técnico, que não é mais que a minha obrigação, porque isso que eu estou falando, acho que tem que ser a obrigação de todo profissional. Porque eu acho que hoje a pessoa está cobrando Y, mas está entregando Z, né? E eu gosto de cobrar Y e entregar Y.
1: O justo, né?
7: Mas eu quero falar assim, tá na moda fazer sobrancelha, né? Esse terço da emoção, muitas mulheres se sentem muito empoderadas quando fazem a sobrancelha. Eu hoje não uso muito do auxílio da maquiagem. Eu percebo que Juliene, você também, né? Acho que nós que estamos aqui acaba não usando muito o auxílio da maquiagem num todo. Uso o batom, corrijo muito a sobrancelha, penteio muito. Mas, para mim, se eu tiver com minhas sobrancelhas feitas e o meu buço feito, eu me sinto... E o cabelo lavado, né? Me sinto linda, né?
1: Mesmo,
7: muita mulher é isso.
1: Eu mesmo costumo dizer que eu sou rústico.
7: Você mesmo não.
1: Eu costumo dizer que eu sou rústico. Eu não me importo.
7: Você com esse cabelo muito alisado. Se eu vou falar as características, porque, né, quem tá vendo sou eu, o público tá só ouvindo.
1: Não sou aquele negocinho que tem...
7: Não,
1: Tem gente que vive em prol disso. Né? Que, tipo, aquilo é tudo. Pra mim, é um detalhe. Eu tenho que me impor devido ao local, ao ambiente. Eu até tento, me esforço a estar naquele...
7: Sabia que na nomenclatura você é um metrosexual?
1: Não sabia, não.
7: Porque, assim, não é nada relacionado à sexualidade. É porque, assim, um homem que é metrosexual, ele é um homem que se cuida muito. E você, na sua leitura de imagem, quem te olha, porque, assim, comunicação não verbal. Sobrancelha comunica, cabelo comunica, roupa comunica, cor comunica, unha comunica, isso, relógio comunica. Tem canetas. A depender da marca, que tem certos grupos que tem que ter aquela caneta. Só de chegar em um determinado lugar, já vai ver status, já vai ver poder. É uma leitura sem falar.
1: Isso.
7: Nos três primeiros segundos, quem te olha já te analisa. E você é um homem dentro dessa classificação do metrosexual, porque assim, você não só passou a mão com creme no cabelo, você dá para ver que você teve um cuidado, você alisou, você pintou o seu cabelo. Ele tem, gente, falar as características dele, um rosto mais quadrado, um rosto mais masculino, uma sobrancelha grossa. Ele tem bastante características masculinas, né? Um lábio grosso. E o cabelo dele, ele tem um topete alisado para trás. Então, assim, demonstra que foi um homem que parou na frente do espelho, né? Para se cuidar. Que alisou a barba, que passou um hidratante para a barba. Não foi um creme, foi um hidratante para a barba. Tô mentindo?
1: Basicamente, mas assim, a gente, como eu disse, a gente vai em um determinado local, e eu conheço uma frase, eu sou muito atento para essas coisas, e tem uma frase que diz que tudo fala.
7: Tudo comunica.
1: Justamente o que ela falou agora aí. Ela estava falando e eu estava lembrando dessa frase, que é uma verdade, que tudo fala.
7: Tudo,
1: né?
7: Fala.
1: Voltando para o que a gente estava falando no início aqui do bate-papo, quando eu cheguei aqui, Juliene, pense que foi um lugar que tanto fala comigo.
4: Sim.
1: Fala aqui, tanto, viu, comigo. E eu fico analisando, escutando, analisando. E voltando para nossa convidada aqui, é o que deve acontecer contigo quando um cliente chega até você. Você, pelo fato de você já ser especialista,
7: sim,
1: você já consegue
7: fazer
1: um raio-x já com relação
7: a isso. E tem cliente que o atendimento visagista também me dá o lugar de fazer o atendimento espelhado.
1: Como é isso?
7: Eu sou oratória, eu sou de conversar, eu sou de brincar e tal. Mas tem cliente que você puxa um assunto, você recepciona bem, porque é também meu padrão de atendimento, que é uma água. Eu sempre ofereço Nego Bom para minha cliente, né? Eu acho assim, que é um doce maravilhoso que a gente tem aqui no Nordeste. E lá no Rio não tinha isso não, mas aqui na Bahia eu tenho. Ofereço Nego Bom, ofereço água, quer um café, tarará, tarará. Aí ali, às vezes, da época de São João, perguntei, e aí, se eu sei que é cliente, eu sei que é cliente, não é de custo e festa, aí eu não pergunto. Mas se é cliente, mais ali de custo e festa, e aí, custo São João, como é que foi e tal. E eu já tenho clientes que chega, me trata bem, eu trato ele bem, mas durante o atendimento não dá uma palavra. Eu, como uma pessoa que eu sou oral, que gosto de conversar, eu olho para ele, boto minha cabeça em qualquer outro lugar, mas eu não puxo assunto.
1: Respeitando a
7: Eu respeito, situação. Então isso é um atendimento espelhado entendeu? Porque tem pessoas que não têm uma temperança, que isso também o Espírito Santo te dá muito.
1: Isso
7: é graças à oração. Porque eu poderia ser só uma tagarela chata, mas aí eu peço essa temperança a Deus, para que eu fale na hora correta, né? E ali eu consiga ir agradando todos os clientes que chegam até mim. Então, isso também é um atendimento humanizado, porque ainda que eu goste de conversar, de brincar, mas quando eu sinto que não é a energia do cliente, eu respeito. Lógico que durante o atendimento ali, né? Troco uma palavra ou outra, às vezes eu pergunto...
1: O necessário.
7: O necessário, né? Mas tem clientes que eu não forço.
1: Como também deve ter clientes que já falam a vida
7: toda.
1: Ah,
7: não, porque tem clientes que já agenda assim, hoje é com terapia.
1: Olha aí. Aí quando a pessoa cobra o valor, que eu digo assim, justo...
7: Não, mas eu digo a tu.
1: Se surpreende, né?
7: Eu digo a você assim, que eu não priorizo o valor de preço, de dinheiro, não.
1: Sim.
7: Eu agradeço muito a Deus que eu trabalho com que... Deus, a minha natureza é, né? Que eu sou da oratória, eu sou de ser humano. Eu não suporto quando eu ligo para a operadora que me bota para falar com robô. Odeio. Eu acho que é um sentimento de muita gente. Porque, assim, eu sou ser humano, então eu quero lidar com o ser humano. Então, eu agradeço muito a Deus pelo trabalho que eu ocupo, né? Que eu tenho esse dom de cuidar, então eu cuido das minhas clientes, eu a recebo, eu não cuido só do externo, eu cuido também do interno, porque nessa busca, né, de me elevar como filha de Deus, de estudar a palavra, né, ler a Bíblia, tá ali sempre me afiando, não, como eu falei, não sei tudo, sou ainda um aprendiz, mas tenho muito essa vontade, né, de cada vez mais ter essa entrega, e ajudo elas, né, as oriento. Eu acabo sendo um farol na parte do físico, mas também na parte da alma delas. E eu me sinto muito feliz por isso.
5: Se, no caso, ele chegar em casa, a mulher mandar ele mudar o visual, ele mudar, isso altera a personalidade dele?
7: Não, porque assim, existe,
5: que você tira essa barba.
7: Existe a imagem. Ela não quer que ele tire, não, porque eu conheço na intimidade a esposa dele. Ela é minha vizinha, a esposa dele.
1: Por sinal, foi ela que fez a
7: sobrancelha da esposa dele.
1: Teu bebê, nosso bebê nasceu tem um mês e alguns dias já aí. E foi ela que fez. Quando eu cheguei em casa, ela com a sobrancelha feita, já tem um mês e alguns dias já aí. E foi ela que fez. Quando eu cheguei em casa, ela com a sobrancelha.

0: enquanto é, corpo, né, da sociedade, a gente acaba sendo levado por modismo, né? E tem forma de se vestir que é por tendência, isso é uma tendência. Tem forma de se vestir que é por essência, que é o que você quer transmitir dentro dos sete estilos. Uma mulher que ela é romântica, ela vai gostar muito de estampas florais, cores mais suaves, né? O pastel, o salmão. Já uma mulher de estilo sexy, ela vai gostar muito do vermelho, ela vai gostar mais do preto, ela vai gostar de roupas mais decotadas, porque ela quer mostrar a pele. Só que assim, de forma estratégica, a pessoa, ela tem uma essência romântica, mas dentro de um ambiente corporativo, ela precisa se apresentar com mais força, né? Então, ela vai trabalhar mais ombreira, mais blazer, ela vai trabalhar um cabelo, às vezes, também em um corte mais reto. Então, a comunicação da imagem, ela é por meio de essência e por meio de estratégia. Se a esposa dele, ele quiser agradar a esposa dele, né? Na estratégia de viver em paz dentro do seu lar, aí ele vai.
1: Com certeza.
0: Mas ela não vai pedir pra ele tirar a barba, não, que eu sei que ela gosta.
2: Tem uns grupos.
1: Na verdade...
0: Trabalho. Eu só trabalho com feminino. Feminino.
1: Ela sabe, porque são amigas há bastante tempo. E aí, no caso, eu mesmo, como trabalho na área de segurança, eu sou forçado. Aqui eu não posso estar.
0: Sim.
1: Eu só deixei pra estar aqui hoje. Entendeu?
0: E é a sua maquiagem. Você deixa porque você se sente confortável, né?
1: É, exatamente.
0: Dá mais empoderamento.
1: Mas aqui, vai acabar o programa hoje.
0: Vai ter que tirar.
1: Vai acabar mais tarde. Eu faço amanhã de manhã cedo. Tenho que deixar de beber.
0: Aí, um exemplo claro. A imagem também, você muitas das vezes comunica respeito. Dentro do ambiente corporativo, ele está respeitando as normas do trabalho. Hoje, eu não sei se vocês vão concordar, mas a juventude, né, de 20 e pouquinho, acho que não sabe muito o que é isso. Porque, como eu falei, primeiro não acha o limite em casa. E aí, quando vai para um ambiente corporativo, tem essa dificuldade. Eu uso barba, então eu vou usar barba mesmo. Aí, às vezes, prefere sair do trabalho, ao invés de pensar, não, se eu tenho que cumprir a regra desse ambiente aqui, eu tenho que mostrar respeito e hierarquia pelo meu ambiente. No caso, isso ele faz de forma estratégica. Mas, por gosto pessoal, por essência, ele usaria barba, não é isso?
1: Com certeza.
2: Também, falando na submissão, tem esse jovem de grupo, né? Grupos irregulares, né? E faz um risco na sobrancelha para dizer que é de tal grupo, facção.
0: Isso aí eu não tenho tanto... Como eu falei, né? Tem tudo uma onda, tem todo um modismo, uma tendência... A imagem também, ela vai expressar a sua crença, né? E muitas tatuagens, um cabelo, vai direcionar. É porque, assim, a imagem, gente, às vezes a gente ignora, mas nos três primeiros segundos a pessoa consegue fazer uma leitura se você é antipático, se você é alegre, se você... tem condição ou não tem condição, né? A gente também não pode abusar na questão desse ponto de condição, porque tem muita gente se revestindo de ouro, mas não tem ouro.
1: Isso.
3: Muitos.
0: E tem que usar o bom senso de realmente expressar
3: fachada.
0: Aquilo que é, né? Muita fachada. Às vezes também, nesse quesito de fachada, tem tanto profissional que consegue se vender tão bem pelo marketing, porque se posiciona bem, tem uma imagem forte, consegue ser estratégico, hoje no Instagram, nos seus posts. E, sei lá, eu gosto muito de prezar muito tudo por essência, né? Primeiramente, a essência ali natural, desse ser filho. Eu, como filha, e o meu cliente, né? As pessoas que eu estou lidando como filho de Deus. Então, meu foco não é no money, né? Eu acho que o sustento, sim, a gente tem que buscar. E tudo vai vir como consequência, né? Essa porta aqui hoje...
1: equilíbrio,
0: né? O equilíbrio. Eu tenho certeza, assim, que essa porta aberta... Eu vim do Rio, tem pouco tempo. Ano passado, a Mundial me chamou para trabalhar lá com eles, com sobrancelha, né? Então, sobrancelha é um mundo, né? Sobrancelha hoje é uma área que sustenta, que para mulheres que querem trabalhar com mais folga, cuidando da sua casa... cuidando de si, cuidando do seu filho e ter um dinheiro ali para exercer o seu vocacional, né? Mesmo

0: movimentar a sua mão, ter o seu dinheiro ali para fazer seus investimentos no que seja, a sobrancelha ela tem, né, esse lugar. E também aproveitar a oportunidade para falar que eu também dou curso. Quem quiser fazer formação, né,
1: Isso é
0: de
1: muito
0: design de
1: bom.
0: sobrancelha visagista, porque eu não dou qualquer curso. Eu ensino também as clientes, as minhas alunas, a terem esse olhar. Porque aí, atendendo dessa forma, elas acabam tendo recorrência. Como eu falei, clientes que são fãs, né? Que às vezes não se importam com o preço, mas
1: Verdade.
0: preza o valor mesmo que aquele atendimento ali foi gerado.
2: Não é sobre preço, é sobre valor,
0: É
2: né?
0: sobre valor.
3: E Sibeli tá calada porque o marido dela trabalha com. Ela vai
0: Barbeiro?
3: passar tudo para ele, né?
0: Ele é barbeiro?
3: É.
1: Ele é
2: Parte aqui, ele é
1: cabeleireiro.
2: barbeiro.
1: Ele é
2: Ele
1: cabeleireiro.
2: é cabeleireiro.
1: Hoje a gente estava conversando e ele estava fazendo as contas de quanto tempo? 36 anos.
0: Que bom.
1: Ele é profissional há 36 anos. Rubens
2: Que
1: foi lá,
2: maravilha.
1: cortou o cabelo com ele.
0: Como é o nome dele, seu Júlio?
1: Nick. Nicanor. Mas
2: Nicanor,
1: o apelido
2: Nicanor.
1: dele é. Também foi lá cortar.
0: No caso, ele atua aqui em Berimbau mesmo.
1: É.
0: Ah,
1: Começou
0: poxa.
1: agora, foi. Tem um mês exatamente que ele abriu o salão dele aqui. Porque ele atuava lá em Salvador.
0: Ah,
1: É.
0: sim.
1: E
2: Ele trabalha com
1: aí.
2: visagismo também, não?
1: Olha, ele trabalha com cortes, né, de cabelo masculino e feminino, né? Barba. Ele faz com a sobrancelha, com a gilete, arruma. Porque, assim, o homem,
0: É mais
1: principalmente o
0: prático.
1: homem, você vê que tem pelos demais, né?
0: Uhum.
1: E às vezes a barba fica, cabelos no ouvido.
0: Uhum.
1: Então ele faz uma limpeza total. E ele tem, assim, uma noção de proporção, né? De face muito boa. Então ele faz um bom trabalho. E uma coisa que você falou que eu gostaria de enfatizar é o seguinte. A gente conhece o ser humano pelos olhos. A gente conhece intenção pelos olhos. Sabe? Eu trabalho há 30 anos com advocacia. E eu aprendi a fazer o que você faz.
0: Uhum. Leitura.
2: Leitura.
1: Eu faço uma leitura muito,
0: Um caso
1: sabe,
0: comportamental, né?
1: minuciosa. Primeiro porque eu deixo a pessoa desenvolver, dizer, falar. Eu tenho o hábito de ouvir, né? Eu gosto de ouvir. E depois, após identificar tudo que é necessário, aí a gente vai transcorrer sobre o que é importante fazer. E nisso, como a gente lida com a alma humana, como a gente lida com os problemas da humanidade, eu percebo que a força de qualquer ser humano, ela está nos olhos. Então, quando você trata a sobrancelha, você faz com que o olho possa
0: Expressar uma
1: expressar.
0: emoção é mais agradável, né? Porque quando você faz uma sobrancelha que às vezes a pessoa naturalmente tem uma sobrancelha mais cerrada ou caída. Minha função e eu tenho uma cliente lá no Rio, né? Ela sempre falava assim: "A Natália, tu consegue levantar qualquer sobrancelha". Eu não entendia qual era o meu diferencial. Eu estava no Rio, eu vinha para a Bahia, as meninas, quero fazer a sobrancelha com você. Eu falava, gente, aqui em Birimbau não tem profissional, não. Mas depois que ela falou isso, virou uma chave. Eu levanto a sobrancelha das mulheres. Para mim é meio que assim, não é que eu me desafio, mas só de olhar eu falo, não, eu vou fazer isso, eu baixo aqui, levanto aqui, encurto aqui, alongo aqui, e aí eu elevo,
1: É
0: entendeu?
1: muito importante a pessoa ter noção de proporcionalidade,
0: Isso.
1: né? Porque tem rostos, né, que a sobrancelha ela não está na proporção do olho.
0: Sim.
1: Eu vejo várias. Eu também sou muito observadora.
0: Sim.
1: Quem tem que conhecer pessoas tem que prestar atenção em tudo,
0: Sim.
1: como você falou. E assim, eu vejo que existem muitas coisas no ser humano que elas estão em desproporcionalidade. Às vezes você tem uma boca que ela não combina com seus olhos, porque ela é muito grande e seus olhos são um pouco mais retraídos. A sobrancelha, ela não é destacada. Então, às vezes você tem os olhos bonitos, né? Mas a sobrancelha, ela tem poucos pelos ou o formato dela não ajuda o seu rosto. Então, eu acho o seu trabalho maravilhoso, sabe? Eu tenho
0: Obrigada.
1: visto trabalhos de sobrancelha. Eu não sei se você acompanha, tem algumas chinesas que elas fazem uma maquiagem e ela mostra ela como ela é e ela mostra depois como ela fica depois
0: No
1: da
0: caso, uma
1: maquiagem.
0: transformação.
1: Gente, aquilo é divino, é maravilhoso. a maioria delas não tem sobrancelha, aquela sobrancelha bem ralinha, bem...
0: Isso é característica oriental.
1: Isso. E aí, depois que acaba a maquiagem...
3: É a Mona Lisa, né?
1: Você vê logo, você vê logo uma transformação, né?
0: Gente, a gente brasileiro, é porque a gente gosta de se apegar nos defeitos e só reclamar.
2: A cultura.
0: Mas a gente aqui é agraciado demais.
2: Com certeza.
0: A gente aqui... É, tem malemolência, tem ginga, tem jeito, e tem uma beleza física. É, tem uma beleza física, é diversificada, é, né? Mas a gente acaba tendo mais expressão. Você vê que antigamente a boca carnuda e grande, que era tirada como apelido, né, bullying na escola, quantos procedimentos hoje de boca grande as mulheres estão fazendo, né? Porque virou status.
1: Bom, gente, vocês vejam como é bom quando um programa flui, né? Duas horas passam bem depressa. Nós só temos 5 minutos para entrar o programa A Voz do Brasil, né? Então, vamos nos despedir. Aproveito logo desde já para desejar um ótimo final de semana a todos os nossos ouvintes. Sempre lembrando que para evitarmos os exageros, porque a gente vai ter outro, a gente pretende ter outros finais de semana. E quando a gente gasta tudo num só, pode ser que não sobre para os próximos, né? Então vamos aqui. Vamos ouvir o áudio de Júlia e depois passar aqui para os nossos convidados.
4: Gente, eu quero aqui agradecer imensamente. A participação de todos vocês. Hoje é mais um dia de feira. Muito grato a Deus. É um aprendizado com você, Jonathan, com Ana, daí, com meu amigo Rubens, com Sibeli, com Lina Santana, com Ratinho. Que bom poder ter esse espaço de dividir histórias, né? De dividir vida. É assim que a gente vai construindo esse programa. É assim que a gente vai festejando ele às todas as sextas-feiras. Com você, ouvinte, você que está aí do outro lado, se deliciando, é porque a gente tenta trazer de bom para cada um de vocês. Muito obrigado, obrigado a Deus, obrigado ao Pai, Maguinho Pintura aí, todo mundo que faz desse ambiente extremamente democrático um lugar para você poder dizer assim: poxa, ali também é meu, certo? Então é de vocês, é para vocês e é com vocês que a gente mantém esse programa do ao longo de 5 anos e posso ouvir muito mais. Mas só o começo da festa, essa comemoração, que para mim é repleta de luta, de vitória, mas acima de tudo, de muito amor por cada um de vocês. Beijo, vote sempre, certo? E muito obrigada por tudo. Natália, outra coisa, volte, viu? Volte, porque é só o começo.
0: Amém.
4: A gente precisa falar mais de nossas duas mulheres, seu projeto. Manda o convite, a gente vai estar falando às sextas-feiras, porque eu quero estar presente e dividir esse espaço também com vocês. É, aprender com você e dividir as nossas histórias. Tenho certeza que ela vai querer estar lá também.
0: Sim.
4: Beijo, obrigado.
0: Você vai ser muito bem-vinda.
1: Vamos nos despedir bem rapidamente, porque vai entrar automaticamente.
0: O projeto Talita Kumi, ele é idealização minha, mas é para todo mundo. Agradeço a Deus pela oportunidade, a Juliene. E foi muito bom. Podem me convidar mais vezes. Eis-me aqui.
2: Eu também quero agradecer a Juliene, agradecer também a todos que estão nos ouvindo, nos acompanhando, e desejar para vocês um ótimo final de semana, conforme a vontade de Deus, que é boa, perfeito e agradável. Que Deus continue abençoando todos nós.
5: Gratidão, pessoal, obrigado aí pelos momentos que nós tivemos aqui. Acho que é sempre uma oportunidade de aprender mais. Ótima noite, um ótimo final de semana para todos nós.
3: Boa noite, um bom final de semana a todos.
1: Já me despedi, de todos. Um ótimo final de semana para vocês.
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6: 7 horas.
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8: Está no ar a Voz do Brasil. As notícias do governo federal que movimentaram o país no dia de hoje.
9: Olá, boa noite.
6: Boa noite para você que nos acompanha em todo o país.
9: Sexta-feira, 10 de julho de 2026.
6: Vamos ao destaque do dia na Voz do Brasil.
9: Meio ambiente.
6: Desmatamento na Amazônia cai em junho 30% em relação ao mesmo período do ano passado.
9: No Cerrado, houve queda de 5,3%, segundo dados do INPE, o Instituto Nacional de Pesquisas Espaciais. Luana Karen.
10: Os dados são do Sistema de Detecção de Desmatamento em Tempo Real, DETER, que emite avisos diários de desmatamento a partir de imagens de satélite.
6: Pesquisa Nacional vai avaliar a saúde dos brasileiros.
9: Entrevistadores do IBGE vão visitar 140 mil famílias. Graziele Bezerra.
10: Os entrevistadores do IBGE estarão identificados com crachá do Instituto, uniforme institucional e dispositivo eletrônico de coleta.
6: E hoje vamos falar sobre a Lei de Acesso à Informação.
9: Na plataforma Informa BR é possível fazer qualquer pedido de dados e políticas públicas federais.
6: Quem explicou pra gente como funciona a ferramenta foi o secretário da Controladoria Geral da União, Marcelo Vidal.
11: A partir de agora, todo e qualquer pedido de acesso à informação, ele deve ser feito pela plataforma Informa BR, que disponibiliza ao cidadão uma ferramenta onde ele pode fazer uma busca das informações que ele tem interesse.
9: Na apresentação da Voz do Brasil hoje, eu, Mariana Jungmann e Luciano Seixas.
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9: Dados do Sistema de Detecção do Desmatamento em Tempo Real, o DETER, mostram uma redução na área degradada na Amazônia e no Cerrado.
6: A divulgação é uma rotina mensal de transparência do monitoramento por satélite da vegetação nativa.
10: Os avisos de desmatamento na Amazônia e no Cerrado recuaram em junho de 2026, comparado ao mesmo mês de 2025. Na Amazônia, os alertas de desmatamento somaram pouco mais de 297 quilômetros quadrados em junho de 2026, uma queda de 35% comparado ao mesmo período do ano passado. No acumulado de agosto de 2025 a junho de 2026, os avisos na Amazônia somaram 2.485 quilômetros quadrados, contra quase 4 mil quilômetros quadrados registrados no intervalo anterior, uma redução de 37,2%. Os dados são do Sistema de Detecção de Desmatamento em Tempo Real, DETER, que emite avisos diários de desmatamento a partir de imagens de satélite. O coordenador do Programa de Monitoramento Biomas BR, do Instituto Nacional de Pesquisas Espaciais, INPE, Cláudio Almeida, fala mais sobre esse sistema de alertas.
12: O DETER, ele tem essa coisa de que ele é feito de maneira muito mais rápida. O objetivo primário dele não é dar aquela área com precisão. É dizer para o órgão de fiscalização, olha, está ocorrendo um desmatamento aqui. Né? Então é importante que você... São milhares de alertas que são enviados por ano.
10: No Cerrado, os avisos de desmatamento caíram 5,3% em junho deste ano, comparado com junho de 2025. No entanto, de acordo com o Instituto Nacional de Pesquisas Espaciais, houve significativa cobertura de nuvens durante o mês, o que pode ter dificultado o mapeamento em determinadas regiões. Já no acumulado de agosto de 2025 a junho de 2026, os avisos de desmatamento no Cerrado somaram 4.689 quilômetros quadrados, uma queda de quase 8% comparado ao mesmo período anterior. Reportagem Luana Karen.
9: Minerais críticos são caracterizados pelo risco de escassez combinado com uma alta relevância econômica.
13: Eles são utilizados na fabricação de itens como baterias, computadores, celulares, painéis solares, turbinas eólicas e veículos elétricos.
9: O tema foi discutido hoje num encontro que reuniu representantes do setor produtivo, do governo e da academia.
14: Lítio, cobalto, níquel, cobre e terras raras fazem parte do grupo conhecido como minerais críticos. Eles são considerados estratégicos para alguns setores como tecnologia, defesa e energia. Com o aumento da demanda mundial, esses recursos ganharam maior importância econômica e geopolítica. Nesta sexta-feira, houve uma reunião entre representantes do governo, da academia e do setor produtivo para discutir diretrizes para o desenvolvimento da cadeia de minerais críticos no país, como detalhou a ministra da Casa Civil, Miriam Belchior.
15: Aprofundamos questões relacionadas ao contexto geopolítico e parcerias internacionais, o potencial minerário do Brasil nessa área e instrumentos de apoio ao setor, a transformação mineral e a sustentabilidade, em quais cadeias produtivas apostar, quais são as necessidades de ampliação das nossas capacidades tecnológicas e produtivas e também os instrumentos de financiamento e de viabilização econômica.
14: Um estudo sobre terras raras elaborado pelo Centro de Gestão e Estudos Estratégicos, divulgado neste mês no Rio de Janeiro, revelou que o Brasil tem capacidade de se destacar nesse mercado até 2040. Alguns dos minerais críticos são a base para viabilizar a transição energética e a expansão de tecnologias digitais, de celulares a carros elétricos, por exemplo. O tema também avança no Congresso Nacional, com uma proposta de criação de uma política nacional para o setor. Reportagem Márcia Fernandes.
13: O Brasil enviou nesta sexta-feira uma nova remessa de insumos hospitalares para a Venezuela, depois dos terremotos que atingiram a cidade de La Guaira há duas semanas.
9: Foram enviadas aproximadamente 5 toneladas de materiais de uso médico, cirúrgico e para atendimento pediátrico.
13: De acordo com o balanço divulgado pelo governo venezuelano, pelo menos 3.889 pessoas morreram. Mais de 6 mil foram resgatadas com vida e o número de feridos ultrapassa os 16 mil.
9: E logo mais, retornam da missão de apoio humanitário equipes brasileiras da Defesa Civil, do Corpo de Bombeiros, da Anatel e militares que atuaram no hospital de campanha em La Guaira.
13: A aeronave da Força Aérea Brasileira está prevista para desembarcar às 8 horas da noite na base aérea de Brasília.
9: E no início da tarde, o presidente Lula conversou por telefone com a presidente designada da Venezuela, Delcy Rodrigues.
13: De acordo com nota enviada à imprensa, os dois líderes trataram das perdas humanas e materiais provocadas pelos graves terremotos que assolaram o país.
9: A presidente da Venezuela agradeceu a ajuda humanitária enviada pelo Brasil e informou que as buscas pelas vítimas seguem em curso.
13: A líder venezuelana destacou ainda que se prepara para a difícil tarefa de reconstrução das áreas atingidas, em especial as moradias das famílias desabrigadas.
9: O Vale Recarga do mês de julho do programa Gás do Povo está disponível para as famílias beneficiárias.
13: Confira quem pode receber e como acessar o benefício.
16: Famílias inscritas no Cade Único com renda familiar mensal de até meio salário mínimo por pessoa podem ter direito à recarga gratuita do botijão de gás do programa Gás do Povo. O pagamento ocorre sempre no dia 10 de cada mês, inclusive quando a data cai em fins de semana ou feriados. Para ter acesso ao benefício, é preciso ter pelo menos duas pessoas no lar e renda de até meio salário mínimo por pessoa. Estar com as informações do Cadastro Único atualizadas nos últimos 24 meses e nenhuma pendência no CPF também são critérios obrigatórios para acesso ao programa. O benefício varia conforme o número de integrantes da família. Casas com duas ou três pessoas recebem um vale a cada 3 meses, enquanto famílias maiores recebem a cada 2 meses. Quem não tem celular ou internet pode usar o cartão do Bolsa Família, o cartão da Caixa ou informar o CPF na maquininha azulzinha, nos pontos autorizados. A iniciativa prevê a recarga gratuita do botijão de gás de 13 quilos para famílias de baixa renda. Vale lembrar que não estão inclusos os custos do vasilhame e do frete. A consulta do benefício e das revendas pode ser feita pelo aplicativo Meu Social Gás do Povo, pelo portal Cidadão e pelo Disque Social 121. Para mais informações, acesse gasdopovo.mds.gov.br. Thaís de Araújo, para a Voz do Brasil.
9: Uma busca centralizada de dados públicos federais com auxílio de inteligência artificial.
13: Onde qualquer cidadão pode solicitar informações aos órgãos públicos com uma única ferramenta.
9: Essa é a proposta da plataforma InformaBR, lançada pela Controladoria Geral da União para atender aos pedidos relacionados à Lei de Acesso à Informação.
13: Nós conversamos com o secretário nacional de Transparência e Acesso à Informação em Exercício, Marcelo Vidal, sobre a nova ferramenta e os direitos do cidadão à transparência de dados públicos. Acompanhe.
9: Olá, secretário. Bem-vindo à Voz do Brasil. Antes da gente falar diretamente sobre as novidades do InformaBR, eu queria começar explicando para os nossos ouvintes sobre a Lei de Acesso à Informação, que é o que está na base dessa mudança que a gente vai tratar hoje aqui nessa entrevista. O que prevê essa lei? Como que o serviço público atende essa demanda atualmente?
17: Olá, Mariana. Olá, Luciano. É um prazer para a gente estar aqui. Bom, a Lei de Acesso à Informação, ela vem, na verdade, regulamentar um direito fundamental do cidadão que está previsto lá no inciso 33 do artigo 5º da Constituição, que diz que todo e qualquer cidadão tem direito a ter acesso às informações públicas produzidas pelos órgãos da Administração Pública Federal. Então, ela traz uma inovação muito grande, que é o principal princípio dessa lei, que diz que a transparência é a regra e o sigilo é a exceção. Além disso, o que a lei traz para o cidadão? Ela traz já o direito de, sem que ele precise pedir informações, os órgãos têm a obrigação de publicar em suas páginas na internet algumas informações de interesse coletivo. Para além disso, ela traz também o direito do cidadão em fazer um pedido de acesso à informação. E em cima desse pedido de acesso à informação, que pode ser feito por qualquer cidadão, o órgão tem 20 dias para responder, prorrogado justificadamente com mais 10, e a partir daí o cidadão pode fazer esse pedido mesmo e principalmente sem que seja necessário ele justificar o que ele vai fazer com aquela informação. Então, essa é a nossa lei de acesso à informação, essa lei que possibilita um controle social, que possibilita uma participação social mais qualificada e que é um dos principais pilares da nossa democracia.
13: A partir de agora, então, todos os pedidos de informações pela LAI, a Lei de Acesso à Informação, serão concentrados na plataforma InformaBR, é isso? As pessoas deixarão de procurar diretamente os órgãos responsáveis por aquela informação?
17: É exatamente. A partir de agora, todo e qualquer pedido de acesso à informação, ele deve ser feito pela plataforma InformaBR, que é uma plataforma que disponibiliza ao cidadão uma ferramenta onde ele pode fazer uma busca das informações que ele tem interesse para ver se elas já estão publicadas, e se não estiverem publicadas, ele pode aí sim fazer um pedido de acesso à informação dentro dos prazos regulamentares da LAI.
9: Agora, para isso, para fazer esse pedido ou consulta, a pessoa deve então usar a conta dela gov.br, né? O senhor pode explicar para a gente como é que funciona esse acesso?
17: Exatamente. Para acessar a plataforma e fazer um pedido, na verdade, para acessar a plataforma ela é pública, mas para fazer um pedido de acesso à informação, o cidadão precisa se identificar e ele se identifica por meio do seu login no gov.br. A plataforma ela exige a conta no gov.br, que pode ser no nível bronze, que é o nível de entrada do GovBR, mas a gente recomenda fortemente que se utilize o nível prata ou ouro, porque muitas vezes o cidadão ele pede informações pessoais referentes a ele próprio, e aí somente com esse nível de acesso ele vai poder ter acesso a essas informações sem precisar ir até o órgão e comprovar que ele que está pedindo aquela informação é o proprietário daquela informação.
13: Agora, secretário, o governo possui outra plataforma, que é o Fala BR, focada exatamente no serviço de ouvidoria. O senhor pode explicar a diferença entre as duas?
17: Perfeito, exatamente. A administração também tem o sistema Fala BR. Até então, todos os pedidos de acesso à informação, como as manifestações de ouvidorias, eram feitas por meio desse sistema, mas a partir do dia 29 de junho passado, todos os pedidos de acesso à informação migram para essa nossa nova plataforma, o Informa BR. Continua sendo feito no Fala BR aquelas manifestações de ouvidoria, e aqui eu estou me referindo àqueles elogios, reclamações, denúncias, elas continuam sendo feitas na plataforma Fala BR. Agora, os pedidos de acesso à informação, eles passam a ser feitos pelo Informa BR, porque são públicos normalmente diferentes que fazem uso dessas duas plataformas. E é interessante também a gente ressaltar, Luciano, porque assim, se a lógica do serviço, desses dois serviços, e aqui é bem interessante a gente trazer isso para que o ouvinte possa entender, nós estamos trabalhando com a ideia desses dois serviços trabalharem de forma muito integrada, muito harmônica, com plataformas, inclusive visualmente, muito parecidas. Agora, dentro da ideia e do contexto de que, pelo Fala BR, o cidadão fala, ele reclama, ele pede manifestação, ele denuncia. E pelo Informa BR, ele pede informação que o governo vai informar. Então, daí vem o nome Fala BR e o nome Informa BR.
18: Já são autoexplicativos, né? Secretário, a gente sabe que qualquer cidadão pode usar o Informa BR, mas é muito comum, mais comum que a lei de acesso à informação seja utilizada por pesquisadores, por jornalistas, né? Se a pessoa quiser fazer um pedido no Informa BR, ela tem como checar se aquela dúvida, aquele pedido que ela está fazendo, já foi feito antes? Isso fica disponível publicamente? Quer dizer, se já foi alvo de uma consulta, existe uma base de dados pública? Como é que funciona isso?
17: Então, Mariana, exatamente essa é uma das grandes inovações que a gente traz com essa nova plataforma Informa BR. Porque nessa plataforma, o cidadão vai poder colocar numa ferramenta de busca se aquela informação que ele está precisando, se ela já está disponível proativamente. O que significa isso? A Administração Pública Federal ela tem algumas obrigações legais de, independente de um pedido de acesso à informação, de publicar algumas informações sobre a sua gestão. Além disso, hoje nós já respondemos, desde a vigência, da entrada em vigência da LAI há 14 anos atrás, nós já respondemos mais de 1.600.000 pedidos de acesso à informação. E toda essa base também, ela está disponível já na internet para que seja consultada. Então, hoje, no Informa BR, uma das grandes inovações é que a gente traz uma tecnologia de inteligência artificial para que o cidadão, antes de fazer o seu pedido de acesso à informação, ele consulte se aquela informação já está publicada. E ao colocar isso na busca, a plataforma vai retornar para ele dizendo, olha, essa sua informação que você está pedindo, ela já está publicada aqui nesse endereço e aí facilmente ele vai ter acesso àquela informação.
13: E no caso de informações sigilosas, mesmo assim é possível fazer o pedido de informação pelo Informa BR? Quais são os critérios para o pedido ser atendido, secretário?
17: Sim, na verdade, toda e qualquer informação pública pode ser objeto de solicitação. A questão das informações sigilosas e classificadas, ela tem que ser avaliada no momento da resposta do pedido. Então, assim, não cabe ao cidadão saber se a informação é sigilosa ou não. Ele pede a informação. Cabe ao órgão respondente verificar se aquela informação é uma informação que precisa ser protegida ou que tem algum sigilo. Lembrando que a própria LAI já traz algumas hipóteses de sigilo. principalmente em relação àquelas informações pessoais que dizem respeito à honra, à intimidade de alguma pessoa, mas também a gente tem várias leis que impõem sigilo a algumas informações, como a lei do sigilo bancário, a do sigilo fiscal. Então, no momento da resposta, cabe ao órgão verificar se a informação que está sendo solicitada ela tem algum tipo de restrição. Lembrando que isso é um dever do órgão também. Então, assim, agora, também é um dever de quem está respondendo, ao negar uma informação com base em um sigilo, que ele expressamente explicite qual é o motivo, e esse motivo necessariamente tem que estar ou na LAI ou em uma norma, uma lei específica. Então, da mesma forma que é um dever do Estado entregar a informação, é um dever do Estado proteger aquelas informações que precisam ser protegidas. Agora, precisa estar sempre muito bem fundamentado e explicitado para o cidadão que está requerendo aquela informação o motivo pelo qual ela não está, ela não é pública, não pode ser fornecida.
18: E tem situações também que pode ser fornecida parcialmente, né? Atendido parcialmente o pedido, ou seja, parte das informações são sigilosas, mas as outras não, e aí o pedido pode ser atendido parcialmente.
17: Perfeito. Excelente pergunta. Na verdade, o fato de ter parte de uma informação que esteja protegida por uma regra de sigilo não significa que o todo não deva ser concedido. Então, precisa ser feita uma análise se é possível fazer o tarjamento de alguma parte da informação do documento que está sendo solicitado. E aí sim, se tem partes que podem ser tarjadas e partes que são públicas, é dever do Estado entregar essa informação com a preservação daquela parte que é sigilosa, com o devido tarjamento.
13: Muito bem, nós conversamos com Marcelo Vidal, secretário nacional de Transparência e Acesso à Informação em Exercício. Muito obrigado, secretário, por sua entrevista aqui à Voz do Brasil.
17: Muito obrigado e é um prazer estar aqui com vocês.
18: Conab, Companhia Nacional de Abastecimento, alerta para tentativas de golpe registradas em diferentes regiões do país.
13: Pessoas estão se passando por representantes da Conab e prometem doações de cestas de alimentos, pescado e kits de irrigação mediante cobrança antecipada de valores, como supostos custos de transporte.
18: O presidente da Conab, Silvio Porto, informa que a companhia não cobra qualquer valor para a entrega de alimentos ou insumos e não solicita depósitos, transferências ou pagamentos para participação em seus programas.
19: Não há cobrança, isso chega de forma de doação. Então é muito importante que essas organizações fiquem atentas. Caso recebam esse tipo de demanda, tentem identificar quem está fazendo, em nome de quem, ou o número de telefone, enfim, de contato, de WhatsApp, e façam a denúncia por meio da nossa ouvidoria, busquem os nossos canais aqui pelo nosso site, pode ser também pelas nossas superintendências regionais, e também denunciem nas polícias. Levem isso, registrem boletins de ocorrência.
13: Caso receba esse tipo de abordagem, entre em contato com a Conab pelo telefone 61-3403-4575 ou pelo e-mail ouvidoria@conab.gov.br.
18: Entrevistadores da Pesquisa Nacional de Saúde já começaram a visitar domicílios em todo o país.
13: O levantamento reúne informações sobre as condições de saúde da população e nesta edição contará também com coleta de sangue e urina em parte dos participantes.
20: Qual é o peso médio da população brasileira? Quantos têm anemia ou algum problema de saúde? E como está a saúde mental ou a prática de esportes no Brasil? Essas são algumas das perguntas que constam na Pesquisa Nacional de Saúde, que começou agora em julho e vai até 30 de novembro deste ano. Agentes do IBGE e do Ministério da Saúde vão visitar 140 mil famílias brasileiras para coletar informações sobre as características dos domicílios, perfil dos moradores e condições de saúde, como explica Mônica Marli, coordenadora adjunta da pesquisa.
21: Então a gente vai falar sobre alimentação, a gente vai falar sobre
4: o uso de álcool, a gente vai falar sobre fumo, a gente vai falar sobre sono, sobre bem-estar, também vamos falar sobre saúde da mulher, saúde da pessoa com mais de 60 anos também, saúde de crianças e adolescentes. Então é um perfil bem amplo da saúde e da saúde como um todo, né? Não só de doenças, a gente fala do bem-estar também.
20: O questionário individual será aplicado a um morador com 15 anos ou mais. Também serão verificados pressão arterial, peso e altura dos participantes. A pesquisa vai contar ainda com coleta de sangue e urina de cerca de 20 mil participantes com 35 anos ou mais, residentes em capitais e regiões metropolitanas. Os exames de sangue vão avaliar hemograma, perfil lipídico, hemoglobina glicada, creatinina, ácido úrico, sódio e potássio, além de sorologia para chikungunya e dosagem de chumbo e mercúrio. De acordo com Letícia Cardoso, diretora do Departamento de Análise Epidemiológica e Vigilância de Doenças Não Transmissíveis do Ministério da Saúde, os resultados vão servir para produzir indicadores relacionados a doenças crônicas e outros agravos à saúde, além de direcionar políticas públicas.
21: Muitas pessoas não conseguem o acesso ou não fazem os seus exames de rotina, tanto na frequência quanto na oportunidade que deveria fazer, e desconhecem situações de saúde, como, por exemplo, diabetes. Então, é muito importante que a gente tenha esse diagnóstico mais preciso. Essa informação ela é útil para compor o retrato do Brasil.
20: Os entrevistadores do IBGE estarão identificados com crachá do Instituto, uniforme institucional e dispositivo eletrônico de coleta. A identidade dos servidores pode ser confirmada pelo portal respondendo.ibge.gov.br ou pelo telefone 0800-721-8181. Reportagem Graziele Bezerra.
18: E essas foram as notícias do governo federal.
13: Uma realização da Secretaria de Comunicação Social da Presidência da República.
18: Com produção da empresa Brasil de Comunicação.
13: Fique agora com as notícias do Poder Judiciário e do Congresso Nacional. Boa noite, bom fim de semana.
18: A gente volta segunda. Boa noite.
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13: Em resposta ao STF, tribunais estaduais negam irregularidades nos pagamentos feitos a magistrados entre abril e julho deste ano. TST promove seminário de precedentes na Justiça do Trabalho. Para o STJ, é possível partilha amigável com divisão desigual dos quinhões hereditários. Boa noite, eu sou Walter Lima. Em resposta ao STF, tribunais estaduais negam irregularidades nos pagamentos feitos a magistrados. As informações são sobre os meses de abril e julho deste ano. Marcelo Della Libera.
24: Os 7 tribunais brasileiros negaram irregularidades nos pagamentos a magistrados após cobrança do Supremo Tribunal Federal. As cortes do Paraná, Rio Grande do Norte, Rio de Janeiro, Maranhão, Distrito Federal, Rondônia e Goiás responderam ao ministro Alexandre de Moraes, que exigiu esclarecimentos sobre o cumprimento do teto constitucional entre abril e julho deste ano.
13: Herdeiros podem dividir bens de herança entre partes diferentes, desde que sejam maiores de idade, capazes e haja cessão de direitos hereditários. Esse é o entendimento do STJ. Fátima Uchoa.
25: Um homem falecido deixou dois irmãos como herdeiros, sendo um bilateral e o outro unilateral. Após o inventário, ambos fizeram acordo no qual o irmão unilateral receberia a maior parte dos bens. A Justiça de São Paulo recusou a homologação da partilha por entender que haveria renúncia parcial da herança, o que é vedado por lei. Mas a terceira turma do STJ considerou que o juiz deve verificar apenas se a vontade dos herdeiros foi manifestada de forma livre e regular, sem exigir que cada um receba a mesma parcela. Segundo a ministra relatora Nancy Andrighi, a partilha amigável prevista no Código Civil prestigia a autonomia dos herdeiros, exigindo apenas que eles sejam capazes, estejam de acordo com a divisão e sigam as formalidades legais.
13: Atenção, magistrados, servidores da Justiça do Trabalho e público em geral.
0: PST promove seminário de precedentes na Justiça do Trabalho. O encontro é para debater os entendimentos consolidados que devem ser aplicados nos julgamentos de processos em todo o país. Mila Amaral.
1: O seminário está marcado para os dias 2 e 3 de setembro na sede do TST em Brasília. O evento faz parte da Semana Nacional dos Precedentes Trabalhistas 2026. O encontro vai debater a formação e aplicação dos precedentes judiciais, que são as jurisprudências definidas pelo Tribunal Superior do Trabalho, que devem ser aplicadas em todos os julgamentos semelhantes na Justiça do Trabalho. Os painéis serão presenciais, mas depois vão ficar disponíveis no YouTube. Já os cursos são exclusivos para os magistrados e servidores com direito a certificado. Então, se você tem interesse em participar, logo mais as informações sobre as inscrições e a programação completa serão divulgadas nos canais oficiais do TST.
0: Resolução do TSE reúne regras sobre ilícitos eleitorais e condutas proibidas nas eleições 2026. O objetivo é que a disputa eleitoral se dê em condições de igualdade. Fábio Ruas.
2: As diversas irregularidades são divididas em 6 grupos principais: abuso de poder, fraude, corrupção eleitoral, arrecadação de gastos ilícitos de campanha, captação ilícita de voto e condutas vedadas a agentes públicos. Para saber quais tipos de conduta caracterizam essas irregularidades, é só entrar no site tse.jus.br, acessar diretamente as resoluções ou a série de reportagens por dentro das eleições.
0: Justiça confirma a suspensão de novas licenças para Complexo Azulão, no Amazonas, até a realização de consulta prévia e estudos sobre povos indígenas. A ação foi proposta pelo MPF. Vanessa Pereira.
3: O Tribunal Regional Federal da Primeira Região, o TRF1, manteve por unanimidade a decisão que suspende as atividades e a emissão de novas licenças ambientais para o Complexo Azulão, empreendimento de exploração de gás natural da empresa Eneva S.A., localizado nos municípios de Silves e Itapiranga. A área é sobreposta ao território reivindicado como terra indígena Gavião Real. O TRF1 reafirmou que a ausência de homologação definitiva da terra indígena não afasta a proteção constitucional do território.
0: 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Uma boa noite, bom fim de semana e até segunda-feira.
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7: Eu sou Paula Groba.
26: E eu sou Ricardo Nakaoka.
7: E estes são os destaques de hoje do Jornal do Senado, que começa agora.
26: Sugestão de cidadão para simplificar tributação de profissionais liberais vira projeto de lei.
7: Projeto cria alerta nacional para ampliar buscas por pessoas desaparecidas.
26: Porte de arma para mulheres sob amparo da Lei Maria da Penha pode ser autorizado.
7: Boa noite.
26: Boa noite.
7: Uma ideia que nasceu da participação popular pode mudar a forma como profissionais liberais pagam impostos no Brasil.
26: A Comissão de Direitos Humanos aprovou uma sugestão apresentada no portal E-Cidadania para simplificar o regime tributário da categoria. O texto agora será transformado em projeto de lei. Repórter Patrícia Oliveira.
27: Um cidadão de Goiás sugeriu ao Senado a criação de um regime tributário simplificado para arquitetos e engenheiros que atuam como pessoa jurídica e não possuem funcionários. A sugestão recebeu mais de 20 mil apoios online e foi aprovada na Comissão de Direitos Humanos. O relator, senador Laércio Oliveira, do Progressistas de Sergipe, ampliou essa medida para todas as categorias de profissional liberal que trabalha por conta própria, chamado de microempreendedor profissional, ou MEP. Poderá optar pelo regime do MEP o profissional que tiver receita bruta anual de até R$ 120 mil, reais, com recolhimento mensal de 6% da receita bruta. A intenção é reduzir a burocracia, incentivar a formalização e diminuir a carga de impostos para quem atua sozinho na profissão. Como destacou na leitura do relatório o senador Jaime Bagatoli, do PL de Rondônia.
6: Os jovens profissionais que hoje operam na informalidade ou como pessoa física com carga tributária sufocante teriam uma porta de entrada viável para o mercado formal.
27: A sugestão aprovada será transformada em projeto de lei complementar.
25: E avançou no Senado um projeto que pode agilizar a regularização de áreas ocupadas irregularmente e melhorar as condições de moradia de milhões de brasileiros.
26: A proposta foi aprovada pela Comissão de Assuntos Econômicos e agora segue para a Comissão de Constituição e Justiça. Repórter Márcio Maturana tem os detalhes.
8: Mais de 5 milhões de domicílios no Brasil em 2022 estavam em assentamentos irregulares, como favelas, invasões, comunidades, loteamentos ilegais e palafitas, segundo o IBGE. Para enfrentar essa situação, a Comissão de Assuntos Econômicos aprovou um projeto que atualiza as regras de regularização fundiária para incluir novas diretrizes de reassentamento, planejamento urbano e de concessões urbanísticas. A proposta amplia a segurança de moradores em áreas de risco, facilita a regularização fundiária, permite maior participação da iniciativa privada, dá mais autonomia aos municípios, agiliza obras de saneamento e esclarece regras para evitar entraves na legalização dos espaços. O relator foi o senador Fernando Dueire, do PSD de Pernambuco.
10: Esses locais são marcados por ocupações desordenadas, falta de serviços públicos e infraestrutura inadequada, evidenciando a necessidade urgente de políticas públicas eficazes para regularização fundiária e melhoria da qualidade da moradia e, por conseguinte, da qualidade de vida das pessoas.
8: O texto de autoria do senador Chico Rodrigues, do PSB de Roraima, segue para a votação na Comissão de Constituição e Justiça.
25: E a Comissão de Agricultura e Reforma Agrária analisa um projeto que reduz o tamanho mínimo para o desmembramento de imóveis rurais. A proposta fixa esse limite em 5 mil metros quadrados, o equivalente a meio hectare. Hoje, a área mínima varia entre 2 e 5 hectares, conforme a região, e imóveis menores não podem ser registrados em cartório nem cadastrados no INCRA.
26: O relator da proposta é o senador Wellington Fagundes, do PL de Mato Grosso. Segundo ele, a mudança pode ampliar as oportunidades para as famílias que vivem no campo, estimular a geração de empregos, facilitar a comercialização da produção rural e contribuir para reduzir os conflitos fundiários.
11: Como relator, já tenho decisão de fazer um relatório favorável, porque tenho certeza que esse parcelamento de terras com 5 mil metros quadrados vai permitir geração de emprego, vai permitir paz no campo.
25: A Comissão de Segurança Pública pode votar o projeto de lei que autoriza o porte de arma de fogo para mulheres sob medida protetiva da Lei Maria da Penha.
26: A proposta, que já passou pela Comissão de Direitos Humanos, chega ao colegiado com a sugestão de que o porte seja transformado em posse, caso a medida protetiva seja revogada. Repórter Bruno Lourenço.
12: O projeto de lei altera o Estatuto do Desarmamento para garantir o direito ao porte de arma de fogo a mulheres sob amparo de medidas protetivas da Lei Maria da Penha. O texto também reduz a idade mínima para 18 anos, tanto para aquisição quanto para o porte de arma pelas vítimas. O senador Plínio Valério, do PSDB do Amazonas, explicou que a situação vivida por mulheres ameaçadas justifica a concessão do porte.
14: A medida se justifica pelo princípio da legítima defesa e pelo direito à vida, ambos garantidos pela Constituição Federal. Em situações extremas em que a ameaça à integridade física é clara e presente, a possibilidade de portar uma arma pode funcionar como meio de defesa eficaz em um momento de emergência.
12: A Comissão de Segurança Pública pode acrescentar dispositivo para determinar que, caso a mulher perca o direito de portar a arma na rua, em virtude do fim de medida protetiva, ela mantenha pelo menos a posse, a fim de preservar o investimento na aquisição da arma e munição e protegê-la em casa ou no ambiente de trabalho.
25: E a Comissão de Direitos Humanos
7: aprovou a criação de um alerta nacional para ajudar a localizar pessoas desaparecidas. Só no ano passado, o Brasil registrou mais de 85 mil desaparecimentos, uma média de 233 casos por dia.
26: Pelo projeto, operadoras de telefonia vão enviar alertas gratuitos aos celulares de pessoas que estiverem na região do desaparecimento, mobilizando a população nas primeiras horas das buscas. A proposta também prevê parcerias com aplicativos de mensagens e redes sociais e segue para a Comissão de Segurança Pública.
7: A senadora Zenaide Maia, do PSD do Rio Grande do Norte, fez um apelo para que a população doe sangue e alertou para a queda nos estoques dos hemocentros. Ela lembrou que uma única doação pode salvar e beneficiar até 4 pessoas. A parlamentar destacou que, mesmo após o fim da campanha Junho Vermelho, a necessidade de doações continua para garantir o atendimento a cirurgias, emergências, tratamentos contra o câncer e outros procedimentos hospitalares.
26: Zenaide Maia também ressaltou que, durante as férias escolares, o número de doadores costuma cair, enquanto a demanda por transfusões aumenta. Além disso, criticou a chamada PEC do plasma, que propõe autorizar bancos de sangue privados a comercializar plasma humano, o que hoje é vedado pela Constituição.
4: A doação de sangue não é transação, não é negócio, não é mercado, é um ato de fé e solidariedade da humanidade.
7: E uma nova lei sancionada garante mais segurança a professores da educação básica da rede pública que queiram investir na própria formação. A norma assegura licença remunerada para cursos de especialização, mestrado, doutorado, qualificação profissional e pesquisas na área de educação.
26: A medida foi aprovada pelo Senado em junho e teve como relatora a senadora professora Dorinha Seabra, do União do Tocantins. Segundo ela, a Lei de Diretrizes e Bases da Educação já previa o direito à licença remunerada, mas não definia quais atividades poderiam ser consideradas aperfeiçoamento profissional. Com a nova lei, essas hipóteses passam a estar expressamente previstas, o que traz mais segurança jurídica e reforça a valorização dos professores.
9: Trata-se de reconhecer que o professor não é apenas receptor de conhecimento produzido pela academia, mas ele também é agente capaz de produzir saberes a partir da sua experiência profissional.
26: Com edição de Paula Groba e trabalhos técnicos de João Lira, o Jornal do Senado fica por aqui. Acompanhe agora as notícias da Câmara dos Deputados. Boa noite.
7: Boa noite e um bom fim de semana.
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17: Deputados estudam considerar peso do veículo no cálculo do IPVA.
19: Projeto autoriza governos a comprar produto ou processo inovador.
17: Comissões avaliam ação nacional de enfrentamento ao capacitismo.
20: Boa noite. Avança projeto na Câmara sobre a Política Nacional de Enfrentamento ao Capacitismo. A repórter Júlia Lopes nos conta quais são as medidas.
21: A Comissão de Defesa dos Direitos das Pessoas com Deficiência aprovou o projeto que institui a Política Nacional de Enfrentamento ao Capacitismo. A proposta, apresentada pelo deputado Duarte Júnior do Maranhão, tem como objetivo erradicar a discriminação contra pessoas com deficiência e promover a inclusão social efetiva. Pelo texto, o conceito de capacitismo é associado à definição prevista na Convenção Internacional sobre os Direitos das Pessoas com Deficiência, que reconhece como discriminação por motivo de deficiência, direta ou indireta, toda ação que resulte na violação de direitos humanos, na exclusão social e na restrição do direito à cidadania. O Brasil tem hoje mais de 14,4 milhões de pessoas com deficiência, o equivalente a 7,3% da população com 2 anos ou mais. Segundo a 4ª edição da pesquisa Udiversity, 72% das pessoas com deficiência que procuram emprego afirmam já ter sido alvo de capacitismo no processo de contratação. Isso significa que 7 em cada 10 profissionais com deficiência relatam ter enfrentado discriminação na busca por trabalho. O deputado Duarte Júnior destacou a importância de conscientizar a população sobre o tema e ressaltou que a legislação brasileira já prevê a discriminação como crime.
0: É fundamental uma política de enfrentamento ao crime de capacitismo. E esse enfrentamento passa por uma sanção, uma punição que preenche o caráter punitivo, coercitivo e pedagógico para desestimular essa prática. O crime de capacitismo já é previsto pela Lei Brasileira de Inclusão. Mas estamos apresentando aqui na Câmara Federal duas propostas que transformam o crime de capacitismo num crime hediondo e também num crime inafiançável e prescritivo.
21: A proposta também estabelece que o governo federal deverá implementar a política, além de adotar outras diretrizes, como a realização de campanhas educativas e de conscientização sobre o capacitismo, o incentivo à inserção de pessoas com deficiência no mercado de trabalho e em todos os setores da sociedade, além do fortalecimento da educação e da cultura inclusiva. Na opinião da deputada Érica Cocai, do PT do Distrito Federal, que participou da discussão, a acessibilidade e a inclusão precisam estar presentes em todos os espaços.
1: Então, portanto, se nós vamos assegurar uma cidade onde todos os nossos direitos possam ser contemplados e tenham espaços, tanto se nós vamos assegurar uma cidade onde todos os nossos direitos possam ser contemplados,

0: análise na Comissão de Finanças e Tributação. Da Rádio Câmara de Brasília, Júlia Lopes.
1: Habitação. A Câmara promoveu audiência para discutir os critérios de seleção para o Minha Casa Minha Vida Rural. Hildo Rocha, do MDB do Maranhão, resume que foram priorizados municípios com menor índice de desenvolvimento humano, maior população rural e maior déficit habitacional.
2: Hildo Rocha também cita ampliação dos investimentos em habitação rural e informa que cerca de 80 mil moradias já foram contratadas. O parlamentar acrescenta que 3 mil casas do Residencial Mato Grosso, no Maranhão, devem ser entregues nos próximos dias.
1: Meio Ambiente. Carlos Gomes, do Republicanos do Rio Grande do Sul, comemora a aprovação do projeto que amplia os incentivos fiscais destinados à reciclagem para fortalecer a economia circular. A proposta aumenta o limite de dedução do imposto de renda para estimular novos investimentos.
2: O parlamentar afirma ainda que a lei de incentivo à reciclagem já viabilizou centenas de projetos em todo o país e que o aperfeiçoamento da legislação vai ampliar a captação de recursos. Carlos Gomes pede o apoio dos deputados para a aprovação da matéria.
1: Transportes. Comissão da Câmara dos Deputados aprovou uma proposta que muda cálculo do IPVA para considerar peso do veículo. A repórter Paula Bittar explica qual a diferença para o sistema atual.
3: A Comissão de Constituição e Justiça da Câmara aprovou uma proposta que altera a base de cálculo do Imposto sobre a Propriedade de Veículos Automotores, o IPVA, para considerar apenas o peso do veículo e não mais o valor de mercado. O texto também estabelece um teto para a cobrança do imposto. O valor total não poderá exceder 1% do valor de venda do automóvel. Além disso, a proposta autoriza os estados a criarem descontos para veículos menos poluentes. Atualmente, o IPVA é cobrado pelos estados com base no valor de mercado do veículo calculado pela tabela FIPE, com alíquotas que variam entre 1% e 4%. O relator na CCJ, deputado Rodrigo de Castro, do União de Minas Gerais, apresentou parecer favorável à proposta, mas com uma mudança que retirou do texto o item que estabelecia um limite na despesa total anual do Congresso Nacional, das Assembleias Legislativas e da Câmara Legislativa do Distrito Federal, assim como dos Tribunais de Contas. Segundo Castro, esse item estabelecia parâmetros financeiros incompatíveis com a manutenção da autonomia administrativa e financeira dos entes federados. Mas o texto mantém um limite para gastos com propaganda institucional de todos os poderes e do Ministério Público de 0,1% da receita corrente líquida. Fica proibida a publicidade de caráter promocional ou pessoal. Com relação à mudança na arrecadação dos entes a partir de novas regras para o IPVA, o relator disse que a comissão que ainda vai analisar a proposta deverá se debruçar sobre o tema para avaliar os efeitos fiscais, federativos e orçamentários, inclusive quanto à eventual redução de receitas, a repercussão sobre a autonomia financeira dos estados e a necessidade de regras de transição capazes de preservar a continuidade dos serviços públicos. Logo no início da reunião da CCJ, o presidente da comissão, o deputado Leur Lomanto Júnior, do União da Bahia, disse que o debate é sobre a modernização do sistema tributário brasileiro.
4: É legítimo reconhecer que para milhões de brasileiros o veículo deixou de ser um bem de luxo há muito tempo. Para inúmeras famílias, representa instrumento de trabalho, fonte de renda, meio de transporte indispensável e condição para o exercício de atividades econômicas. Em um cenário de elevada carga tributária, é natural que o parlamento seja chamado a discutir se determinados modelos de tributação continuam atendendo aos princípios da razoabilidade, da justiça fiscal e da capacidade contributiva.
3: Já o deputado Helder Salomão, do PT do Espírito Santo, disse que a comissão especial deverá encontrar uma solução para a redução na arrecadação. E ele também acredita que a mudança poderá gerar uma distorção.
5: O cara que tem um caminhão velho, pesado, vai pagar um imposto maior do que o cara que tem uma Ferrari construída com fibra de carbono, levíssima. Então não podemos promover aqui uma distorção e privilegiar os ricaços, aqueles que vão poder comprar uma Ferrari, uma BMW.
3: O autor da proposta, deputado Kim Kataguiri, do Missão de São Paulo, por outro lado, afirmou que não falta de onde cortar para garantir a redução na carga tributária.
6: Nós temos para apresentar na comissão especial mais de 200 bilhões de reais em diferentes compensações que podem ser colocadas. Privilégio para cortar, seja tributário, seja de supersalário, seja de desoneração

0: Ações setoriais não falta no nosso país.
1: A proposta que altera a base de cálculo do IPVA para considerar apenas o peso do veículo e não mais o valor de mercado ainda precisa ser analisada por uma comissão especial que deverá ser criada para esse fim e depois segue para a apreciação do plenário, onde precisará ser votada em dois turnos. Da Rádio Câmara, de Brasília, Paula Bittar.
2: Previdência.
3: Dr. Flávio, do PL do Rio de Janeiro, solicita aprovação de projeto de sua autoria que propõe o pagamento automático do salário maternidade pelo INSS logo após a apresentação do atestado médico ou certidão de nascimento.
4: Dr. Flávio afirma que o projeto reduz a burocracia e as longas filas enfrentadas pelas mulheres, evitando que muitas mães fiquem sem renda por 2 a 4 meses, justamente no momento de vulnerabilidade e aumento de despesas com o recém-nascido, como acontece hoje.
2: Desenvolvimento Regional.
3: Daniel Trzeciak, do PSDB, pede a liberação de 27 bilhões de reais da multinacional chilena CMPC em Barra do Ribeira, no Rio Grande do Sul. Segundo ele, a falta de conhecimento da realidade local e a burocracia travam a instalação da fábrica, que deve gerar mais de 12 mil empregos.
4: Uma ação civil pública do Ministério Público Federal questiona a falta de consulta a indígenas da região. Daniel Trzeciak defende, entretanto, o cumprimento da lei e o apoio ao maior aporte privado da história gaúcha para assegurar os trabalhadores e impulsionar o sul do estado.
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2: Votação.
3: A Câmara aprovou duas medidas provisórias, uma delas para subsidiar o custo do litro do diesel e a outra para ajudar na recuperação após as enchentes em Minas Gerais. O repórter Antônio Vital acompanhou a votação.
6: A Câmara dos Deputados aprovou duas medidas provisórias que autorizam o uso de dinheiro público para finalidades emergenciais não previstas no orçamento deste ano. Uma delas permite que a Agência Nacional do Petróleo, Gás Natural e Biocombustíveis, a ANP, use 10 bilhões de reais do orçamento para custear parte do preço do diesel, depois do aumento no mercado internacional provocado pela guerra entre os Estados Unidos e o Irã. Ao editar a medida provisória, o governo argumentou que o conflito tem o potencial de gerar um efeito cascata inflacionário, desabastecimento e comprometimento da atividade econômica. A medida provisória foi editada em março, 20 dias depois do início do conflito no Oriente Médio, com efeito imediato. Na prática, esse dinheiro está sendo usado para subsidiar 32 centavos por litro de diesel para os produtores e importadores do combustível, o que tem reflexo no custo final para o consumidor. O prazo para o subsídio termina no fim do ano, ou quando atingir um montante de 10 bilhões de reais. O deputado Tadeu Venere, do PT do Paraná, defendeu a necessidade de custear parte do preço do diesel.
7: Parte desses recursos vem justamente de um imposto, entre aspas, uma taxação sobre exportação, para evitar que nós tivéssemos uma disparada do preço do diesel. Lembrar que o diesel hoje movimenta praticamente 100% do transporte público. Lembrar que o diesel é responsável por mais de 80% de todo o transporte de carga no Brasil, seja ele rodoviário, seja ele ferroviário, seja ele por navios. Então é preciso que a gente olhe para esta medida que está sendo tomada como uma medida para proteger a população brasileira.
6: A segunda medida provisória aprovada autoriza o uso de 1,3 bilhão de reais para compensar danos causados pelas enchentes que afetaram em fevereiro a população de cidades como Ubá e Juiz de Fora, na Zona da Mata de Minas Gerais. Desse total, 500 milhões foram destinados à construção de 1.500 casas do programa Minha Casa Minha Vida. O restante será usado para custear ações para diminuir as consequências das mudanças climáticas, para assistência social e para financiar pequenas empresas da região. O deputado Hildo Rocha, do MDB do Maranhão, defendeu a importância dos recursos emergenciais.
8: É uma provisória importante que vem em socorro de Minas Gerais, da cidade, principalmente da cidade de Juiz de Fora, de Ubá, que precisavam de atendimento, famílias que sofreram com as enxurradas, com as enchentes que lá tiveram durante já neste ano, e também ainda aqueles do Rio Grande do Sul que precisavam de moradia.
6: As duas medidas provisórias foram enviadas para análise do Senado. Da Rádio Câmara de Brasília, Antônio Vital.
2: Agricultura. João Daniel, do PT de Sergipe, é favorável a medidas emergenciais de apoio aos produtores rurais e preservação dos rebanhos. Ele informa que apresentou projeto de lei e indicações ao governo federal em busca de crédito para evitar prejuízos à economia regional.
3: João Daniel alerta para os efeitos das mudanças climáticas e da estiagem sobre a produção agropecuária no semiárido de Sergipe. De acordo com o deputado, a seca comprometeu grande parte da safra e ameaça a principal bacia leiteira do estado.
2: Economia. Florentino Neto, do PT do Piauí, defende projeto que autoriza a União a criar uma empresa estatal para atuar na distribuição de combustíveis e gás de cozinha. A proposta também permite ampliar a participação pública em refinarias e outras estruturas estratégicas para abastecimento nacional.
3: No entendimento de Florentino Neto, a medida fortalece a soberania energética e protege o país em situações de desabastecimento. Ele considera ainda que a iniciativa contribui para a estabilidade da oferta de combustíveis, além de proteger os consumidores contra aumentos abusivos.
2: Dimas Gadelha, do PT do Rio de Janeiro, defende a criação da Terrabras, empresa pública destinada à pesquisa, exploração e processamento de minerais estratégicos. A estatal atuaria em áreas ligadas a terras raras e outros insumos utilizados na transição energética.
3: O deputado argumenta que a medida fortalece a soberania nacional, estimula a industrialização e a agregação de valor no país. Dimas Gadelha conclui que o texto prevê ainda mecanismos para ampliar o controle estatal sobre cadeias produtivas consideradas estratégicas.
2: Ciência e tecnologia. Comissão aprova projeto para compra pública de produto inovador. A repórter Sofia Peçanha tem os detalhes.
9: A Comissão de Ciência, Tecnologia e Inovação da Câmara dos Deputados aprovou projeto que altera a Lei da Inovação para permitir que o poder público adquira produtos ou processos inovadores desenvolvidos com recursos de incentivo à pesquisa e ao desenvolvimento tecnológico. A proposta autoriza que contratos firmados pelo governo para atividades de pesquisa e desenvolvimento possam incluir cláusula que garanta a compra do produto ou processo inovador resultante desses projetos, inclusive nos casos de encomendas tecnológicas e transferências estratégicas de tecnologia. A deputada Maria do Rosário, do PT do Rio Grande do Sul, relatora na comissão, explicou que o objetivo é dar segurança aos investimentos em inovação.
10: Propõe resolver essa lacuna ou incluir dispositivo que trata da garantia de mercado para produtos e serviços resultantes de projetos contratados por meio de encomendas tecnológicas, conferindo previsibilidade e atratividade aos investimentos em inovação.
9: Segundo a justificativa, embora existam recursos públicos significativos aplicados em inovação por meio de editais de subvenção econômica e fundos tecnológicos, ainda não há mecanismos claros que assegurem mercado para os produtos de desenvolvidos com esse apoio. Para a deputada Alice Portugal, do PSDB da Bahia, relatora na Comissão de Administração e Serviço Público, a mudança busca justamente superar essa limitação.
11: Esse dispositivo não tem sido amplamente aplicado, pois carece de mecanismos que garantam a continuidade dos investimentos e, consequentemente, o interesse do setor privado no desenvolvimento tecnológico como parceiro dos interesses públicos, traduzidos pelo avanço tecnológico do país a médio e longo prazo. É exatamente desse ponto que reside o objetivo dos projetos.
9: Os autores do projeto, a deputada Jandira Fegali, do PSDB do Rio de Janeiro, e outros parlamentares, defendem que, ao garantir a possibilidade de aquisição dos produtos desenvolvidos com recursos públicos, o texto amplia a segurança jurídica para empresas e instituições de pesquisa e fortalece a autonomia tecnológica do país. Atualmente, a Lei da Inovação estabelece mecanismos de fomento à pesquisa, mas não prevê de forma explícita a garantia de aquisição pelo Estado das soluções desenvolvidas. O projeto pretende fechar esse ciclo, fortalecendo a política de inovação e estimulando a consolidação de uma base produtiva nacional mais competitiva. Agora, o projeto que permite a compra pública de produto inovador financiado com recursos públicos segue para análise da Comissão de Finanças e Tributação. Da Rádio Câmara de Brasília, Sofia Peçanha.
2: Justiça.
3: Marcelo Moraes, do PL do Rio Grande do Sul, critica a operação realizada pela Polícia Federal na residência de Jair Bolsonaro por determinação do ministro Alexandre de Moraes. Para o deputado, a medida foi uma perseguição política e, segundo ele, não encontrou irregularidades.
2: Marcelo Moraes também questiona a atuação da Polícia Federal em outros casos envolvendo autoridades e familiares do ex-presidente. O parlamentar conclui manifestando solidariedade a Jair Bolsonaro e afirmando que o ex-presidente é alvo de perseguição política.
3: Termina agora o Jornal Câmara dos Deputados, produzido pela Rádio Câmara.

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1: 8:32.
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8: 8:38.